Ana Fábia, Love by Grace. Agora 9:18 em Jequié, 9:18. Tá gostando do relax? Minha amiga Rai, alô Rai, da Sun Ótica. É assim, Rai? Um abraço pra você, viu? Obrigado pelo carinho ali na Exupério Miranda, curtindo a nossa programação. Amanhã eu vou lhe fazer uma visita, viu, Rai? Amanhã eu tô aí, pode ter certeza. 9:18. Boa noite pra você.

está o meu amor? Lindo demais, né? Até às 10 da noite tem o nosso Relax 89, líder absoluto em audiência em toda a Bahia. Sandra de Sá, bye bye tristeza, 9:34.

Saudades pra você da Marina Lima, aqui no nosso Relax 89, tá bom? É, finalzinho, faltando 11 minutos para as 10 da noite. Amanhã já é quarta-feira, como diz o Ney Farinha, já estamos na meuca da semana. Como tá passando tudo muito rápido, né? Graças a Deus que a gente tá aqui vendo tudo passar. Ó, tá chegando Palavra de Vida com o pastor João Macedo. Tô indo nessa, faltando 10 minutos para as 10 da noite. Amanhã, 8 da noite, encontro marcado. 8 da noite eu tô aqui pontualmente no Relax 89. Minha última, Eagles Hotel Califórnia, pra gente encerrar o Relax e você ficar com a Palavra de Vida com o pastor João Macedo, tá bom? Beijão, até amanhã.

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1: que é. 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

0: paz de nosso Senhor e Salvador Jesus o Cristo. Em uma noite muito especial, 25 de agosto de 2026, terça-feira, noite agradável. Noite abençoada, nós vamos por aqui com uma hora e meia de adoração, de louvores. Você é meu, você é o meu convidado muito especial. Olha, eu quero a sua participação do 988461549. 988461549. No ar, nós estamos aqui falando de Jesus. Um abraço fraterno. Como é que foi o seu dia? Na bênção, na paz, muitos desafios, mas nós estamos vencendo. É ou não é? Com a ajuda, com a graça, com a bondade de Deus. Abraço fraterno. Você chegou da faculdade, do curso, da escola, do trabalho. Você passando por Jequié na rodovia, na BR, onde você estiver, obrigado, viu? No carro, na lotação, no, como é que fala aquele carro de aplicativo? É, olha, obrigado, gente. Você na sua casa, curtindo, ouvindo o programa Palavras de Vida, que o nosso propósito, estamos aqui a serviço da evangelização, falando do amor e da grandeza de Cristo. Nosso muito obrigado. Vem comigo para juntos nós falarmos com Deus, orarmos ao Senhor. Entrega teu caminho ao Senhor e confia nele, e ele tudo fará. Não te indignes por causa dos malfeitores, nem tenhas invejas dos que obram iniquidade. Cedo serão ceifados como a erva, murcharão como a verdura. Confia no Senhor, faz o bem, habitarás na terra e verdadeiramente serás alimentado. Deleita-te também no Senhor. Ele concederá o que deseja o teu coração. Entrega o teu caminho ao Senhor. Confia nele, e ele tudo fará. Descansa no Senhor e espera nele. Não fique indignado por acaso por aqueles que prospera em seu caminho, por causa do homem que executa astutos intentos. Olha, os malfeitores serão desarraigados, mas quem espera no Senhor, esses herdarão a terra. Os mansos herdarão a terra, se deleitarão na abundância de paz. O ímpio maquina contra o justo.
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0: Vai rir deles, pois vê que vem chegando o seu dia. Versículo 23. Os passos de um homem bom são confirmados pelo Senhor, e ele deleitará no seu caminho. Ainda que caia, não ficará prostrado, porque a mão do Senhor o sustém. Fui um moço, agora sou um velho, mas eu nunca vi um justo desamparado, nem a sua descendência a mendigar o pão. Mensagem de vida, de fé para o seu coração. É uma noite muito especial, aqui nós vamos exaltando o nome do Senhor. Juntos até as 23h30, vem comigo, vem adorar, vamos louvar a Deus, vamos. Ele nos amou, ele nos resgatou.

0: aí, gente, você conferindo a dupla Daniel e Samuel. É um sertanejo muito bonito, são os goianos, né? Cantando bonito aqui no programa Palavras de Vida, 22 horas 10, 10 e 10, 22 e 10. Que bom. Vamos lá, minha gente, já já tem alô, já já tem abraço, tem mensagem, tem pastor Wilson por aqui, trazendo reflexão nesta noite tão especial de terça-feira, 25 de agosto. Nós aqui estamos falando do amor de Cristo. Olha, eu desejo para você todas as bênçãos, tá bom? Todas as bênçãos de Deus para tua vida. Não é por acaso que você está aí, você parou por aí. Olha, tudo de bom para você. Muita saúde, muita paz, confiança em Deus. Esses tempos tão desafiadores. Eu tenho uma crônica para você. Vamos ouvir uma crônica. Ela é um minutinho. Quer ver? Ó, é bom demais. Vamos ouvir.
1: O preço da vida.

0: não o sono. Você pode comprar comida, mas não apetite. Você pode comprar remédios, mas não a saúde. Você pode comprar sangue, mas não vida. Você pode comprar algumas coisas na vida, mas vida, quem tem pra dar é só Jesus. Ele pagou o preço.
1: E aí, você gostou? Bom demais, né? Fala a verdade. São palavras que mexem com a gente, né? As pessoas brigam pelo poder. Eu posso, eu tenho, minhas condições, minha formação, a posse, eu tenho, eu posso, eu faço, eu aconteço. Mas, meu irmão, se nós não tivermos Jesus na nossa vida, tá ruim, fica tudo ruim. Precisamos ter Cristo em nossa vida. Quem tem Ele, tem tudo. É ou não é? Cristo é tudo em nossa vida. Eu quero dizer que todas as noites nós estamos colocando essas mensagens. São mensagens de vida para abençoar você que está acompanhando todos os dias. Nós completamos, eu esqueci até de falar, completamos na última semana um ano aqui com o programa Palavras de Vida. Imagina aí, irmão. Parece que eu comecei ontem, né? Um ano já, graças a Deus, né? O Senhor tem sido bom conosco. Quero nesta noite mandar um beijo para minha esposa Thaís, que está sintonizada, acompanhando o programa Palavras de Vida. Gente, deixa eu falar com você. Inclusive o Wellington Ferreira esteve conosco fazendo uma chamada semana passada. 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

gente, que coisa bonita pra você nesta noite especial de terça-feira. Tudo bem, gente? Que bom ter você comigo. Alô, Rony. Rony Guimarães, acompanhando o programa Palavras de Vida. Tem também um pedido do Luan Neres aqui. Luan pedindo oração por toda a sua casa, toda a sua família. Boa noite, pastor, a paz do Senhor. Vamos orar sim, Luan. Também a Marta, no bairro da cidade, Conjunto Beira Rio, Cidade Nova.

0: acompanhando o programa Palavras de Vida, noite muito especial. É, que Deus em Cristo te abençoe de maneira muito, mas muito especial. Pastor Wilson tem um recado para nós agora. Vamos ouvir? Vamos ouvir, Pastor Wilson? Bora!
1: A paz do Senhor, Pastor João, a paz do Senhor, amigos, ouvintes desta programação. Palavra de vida para todos nós nesse momento. Livro de Apocalipse, capítulo 5, versículo 5, diz assim: todavia, um dos anciãos me disse: não chores. Eis aqui o leão da tribo de Judá, a raiz de Davi, que venceu para abrir o livro e desatar os seus sete selos. Nós sabemos que João estava na ilha de Patmos, ele foi arrebatado aos céus, e aqui está diante de um cenário. Existe um livro e existe um anjo que brada: quem é digno de abrir o livro e desatar os seus selos? E não tem ninguém no céu, não tem ninguém na terra, não tem ninguém nas profundezas, nos mares, ninguém que seja digno. Baseado nisso, João começa a chorar no céu, na visão. Ele está chorando por não ter ninguém digno. Mas de repente aparece um dos 24 anciãos e traz uma informação para ele, para acalentar o seu coração, dizendo: ô João, não chore. Não chore, João, porque está aqui o leão da tribo de Judá, a raiz de Davi, que venceu para abrir o livro e desatar os seus sete selos. Pois é. Tudo na vida é prioridade, gente. Qual é a tua prioridade? Qual é a minha prioridade? O que para nós é relevante, é importante? O que para nós realmente é indispensável? Olha, tem muita gente hoje que está na lama, sofrendo, está triste, está derrotado, é um eira sem beira, porque as prioridades dele de ontem não foram tão boas. Todavia, nós que chegamos até hoje, podemos ter, a partir desse momento, a partir desse dia, excelentes prioridades e a elas nos dedicarmos para o dia de amanhã sermos melhor. Estou dizendo isso porque a vida aqui nessa terra é passageira. O Senhor Jesus também esteve aqui, e também para ele aqui os dias dele foi passageiro. Ele foi peregrino. E enquanto ele era peregrino aqui na terra, ele foi chamado de Nazareno, ele foi chamado do filho do carpinteiro, ele foi chamado até mesmo de Beelzebu, falso profeta. Ele foi chamado de tantas coisas, alguém o chamou de filho de Davi, mas enfim, levaram a ele, direcionaram a ele diversos adjetivos, alguns pejorativos e alguns de reconhecimento do seu senhorio, do seu poder. Mas no tempo dele, que foi aqui passageiro. Mas e no céu? Quem ele é no céu? Ele é no céu o Rei dos Reis, o Senhor dos Senhores. Ele é no céu o Cordeiro que tira o pecado do mundo. Ele é o Cordeiro que foi morto e é digno de receber poder, riqueza, sabedoria, força, glória, louvor, ele é aquele que o ancião aqui está dizendo para João, que é o leão da tribo de Judá. Aqui na terra, o João Batista olhou, teve a visão e disse: ali é o Cordeiro de Deus. Lá no céu, ele é o leão da tribo de Judá. É a raiz de Davi. É aquele que venceu. É o único digno de abrir e desatar seus selos. Olha, gente, eu sei que muita gente procura as pompas, os confetes. Eu sei que muita gente está buscando glória humana, reconhecimento humano, está querendo aplausos. Mas eu quero lembrar o hino que canta o querido, esqueci o nome dele, Jesus. Mas ele diz assim, ó: no Calvário irei me gloriar, E se os aplausos eu receber, no Calvário irei me gloriar, tá certo? Então, gente, que possamos nos gloriar no Calvário e ter uma vida de boas prioridades, para que um dia lá no céu tenhamos um novo nome, venhamos receber uma coroa de glória, vestes novas e o que é melhor, pessoal, estar sempre, sempre, sempre, sempre com o Senhor. Deus te abençoe, palavras de vida para todos nós. E eu esqueci mesmo o nome do cantor.
0: Aqui nós ficamos mais fortes, gente, porque essa palavra gera vida, nos abençoa, nos edifica, nos fortalece. E você fica cheio da graça, cheio da presença de Deus. Meu muito obrigado a você, nossa audiência cada dia melhor. E eu louvo a Deus por você que está acompanhando todos os dias. Nós aqui estamos, completamos um ano aqui, gente, um ano.
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0: Lindo louvor com Jefferson e Suelen. A oração é daqui a pouquinho, às 11 horas, às 23, né? 9-88-46-1549.

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2: Tanto assim. Você conhece louvor aqui, gente?
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2: Essa mensagem é linda pro nosso coração. Esse louvor marcou, né? Esse louvor, ele me parece que foi 2009, 2010. E essa canção até hoje vem falando forte aos nossos corações. Eu louvo a Deus por ter conhecido a Cristo. Uma pena que Lázaro, a gente fala como o ser humano, né? Mas Deus é que tem os seus planos. Deus tem os seus planos. Mas essa música ficou e tem sido uma bênção de Deus. Mensagem de hoje é fazer o bem. Foi ele que nos ensinou. Tudo que ele fez foi amar sem reservas. Tudo que ele fez foi se entregar por nós. De um amor incomparável. O tema de hoje, fazer o bem. Tiago 4:17. Quem pode fazer e não faz, logo comete pecado. Com quem nós aprendemos? Jesus mesmo disse: aprendei de mim. Ele falou: se você não tem com quem aprender, aprenda com Jesus. Ele disse: aprendei de mim. Mateus capítulo 11. Porque na parábola que eu estou com a apostila aberta, essa parábola, ela mostra para nós que quem poderia fazer, não fez. Tanto que Jesus está respondendo a um doutor da lei que pergunta para ele: Senhor, quem é o nosso próximo? Quem é o nosso próximo? Então vejamos, meus amigos, na parábola do bom samaritano, Lucas capítulo 10, Jesus ensina que mais importante do que saber quem é o amor, o que é o amor, melhor dizendo, e demonstrá-lo ao próximo, ele próprio, no Calvário, deu a maior prova de amor que a humanidade já presenciou. O que ele fez por nós? Ah, meu irmão, Jesus disse assim, ó: ninguém tem maior amor do que este, de dar alguém a sua vida pelos seus amigos. O amor ao próximo, como ensinado pelo Senhor, é aquele que socorre a todos, independente da origem, condição social ou outra e qualquer circunstância. Evangelho de João 15:12. O meu mandamento é este: que vós ameis uns aos outros como eu vos amei. Tema de hoje: fazer o bem. Como cristão, temos o dever de demonstrar amor para com o próximo. A ninguém devais coisa alguma, a não ser o amor com que vos ameis uns aos outros. Porque quem ama está cumprindo um mandamento, está cumprindo a lei do Senhor. É através de nós estendermos as mãos, enquanto nós abençoamos, um gesto, uma palavra, um abraço, uma consideração, uma ligação. Você já ligou para alguém que você ama hoje? Você já fez um gesto? Você já deu uma palavra para alguém que está enfermo? Gálatas 6. Enquanto temos tempo, fazemos bem a todos, mas principalmente aos domésticos da fé. Eu vou seguir por aqui, mas mandar um alô pro Elias Souza. Deixa eu ver quem mais está comigo aqui, deixa eu ver. Tem várias pessoas chegando aqui. Miriam Ferreira, Gaza Calheira, Elias Souza, Lorena Borges. Ô, Lorena, pedindo oração pelos seus familiares, né? Mãe Maria, Lucas Santos, também participando aqui conosco, Rafael Calheira. Devagarinho tá chegando, chegou agora Lindinalva e chegou também Elias. Tá chegando gente aqui participando. Abraço Rafael, meu amigo, acompanhando aqui o programa Palavras de Vida. Rony Guimarães. Meu irmão, o bem vai voltar para você, pode ter certeza disso. Levíticos 19:18. Não te vingarás, nem guardarás ira contra os filhos do teu povo, mas amarás ao teu próximo como a ti mesmo. Eu sou o Senhor. Conhecemos a caridade nisto, que ele deu a sua vida por nós, e nós devemos dar a vida pelos irmãos. É muito forte isso aqui. Fazer o bem. João 3:16, Deus amou o mundo de tal maneira que deu seu filho unigênito Jesus, para que todo aquele que nele crê não pereça, mas tenha a vida eterna. Nós sabemos que passamos da morte para a vida porque amamos os irmãos. Quem não ama seu irmão permanece na morte. 1 João 3:14. Deus retribuiu o amor por nós. Ele cuida de nós. Salmo 37:18. O Senhor conhece os dias dos retos e a sua herança permanece para sempre. Aquele que dá a semente ao que semeia e pão para comer, também multiplicará a vossa sementeira e aumentará os frutos da vossa justiça. Segunda carta aos Coríntios 9:8, e Deus é poderoso para fazer abundar em vós toda graça, a fim de que, tendo sempre em tudo toda suficiência, abundeis em toda boa obra. Fazer o bem faz bem. Infelizmente, tem pessoas que não ficam um dia sem fazer uma maldade com alguém. A Bíblia fala de Cornélio, vamos agora a outro texto. A piedade, a bondade, o bem que Cornélio fez. Piedoso e temente a Deus, com toda a sua casa, o qual fazia muitas esmolas ao povo, e de contínuo orava a Deus. Atos 10:2. Dorcas, a costureira, e as suas boas obras. Havia em Jope uma discípula chamada Tabita, ou seja, traduzida como Dorcas. Ela estava cheia de boas obras e esmolas que fazia. Fazer o bem faz bem. Ajudar o próximo que padece necessidade é a maior expressão de amor ao Senhor. Por isso, se você tem a chance de fazer o bem para alguém, ah, pastor, aquela pessoa só me procura quando precisa. É claro, você tem algo. É porque você tem algo a oferecer. Agora você nega ajuda? Você nega ajuda. Essa pessoa te vê como uma luz no fim do seu túnel, porque você tem algo diferente. Você tem algo, você tem a bênção de Deus. E a bênção de Deus precisa ser compartilhada. A bênção de Deus precisa ser compartilhada. Precisa ser multiplicada, precisa ser distribuída. Jesus fez isso, ele demonstrou isso. Quando aquele garoto ofereceu os seus 5 pães e 2 peixes, a atitude de compartilhar que aquele garoto teve abençoou mais de 5.000 pessoas. Dar é o direito de adquirir riquezas. Dar, doar. Quando você abre a mão, quando você abençoa, Deus também te abençoa. Há pelo menos 7 promessas em Gênesis capítulo 12. E uma delas é: abençoarei os que te abençoarem. É privilégio você poder ajudar, é privilégio você poder contribuir, é privilégio dado por Deus em você ser canal de bênção para as pessoas. Fazer o bem faz bem. Se você tem a chance de fazer o bem, faça. Pois nunca cessará o pobre do meio da terra, pelo que te ordeno. Livremente abrirá tua mão para o teu irmão, para o teu necessitado e para o teu pobre na tua terra. Deuteronômio 15, versículo de número 11. Isso é ensinamento bíblico. Nos dias atuais, é perceptível como o egoísmo tem prevalecido sobre a vontade de ajudar o próximo. Diante desta realidade, convém lutar contra a cobiça e a avareza. Ninguém é tão pobre que não tem nada que possa dar. Ninguém é tão rico que não precisa receber. Assim sendo, não indague por que devo socorrer o próximo. mas o que posso fazer para ajudá-lo? E Deus, às vezes Deus tem uma bênção para te entregar, um milagre tão grande, e através de um gesto seu, que Deus vai abrir uma grande porta para você. Você acredita nisso? É um gesto seu. De repente Deus está para entregar uma grande bênção para você, mas você fica retendo. E Deus, ele pode mandar um anjo no teu portão. É sério. Deus pode mandar um anjo bater na tua porta. E às vezes nós falamos não, nós viramos as costas. E lá vem aquele irmão me pedir. E lá vem aquela pessoa pedir. E mas se você pode fazer, faça. Será que Deus também não tem te dado? Será que Deus também não tem te abençoado? E às vezes Deus quer entregar algo grande nas tuas mãos. Ele coloca alguém na sua frente para te testar, para ver onde está o teu coração. Que tem gente que o seu coração está no seu carro, no seu dinheiro, no seu diploma, no seu cargo, na sua posição. O seu coração está lá nisso. E o nosso coração precisa estar voltado para as coisas de Deus. Pequenas ações faz abrir grandes portas. É o irmão que colocou aqui para mim agora. É isso mesmo, Lucas. Às vezes somos testados. Será que muitas das vezes Deus não coloca alguém no nosso caminho durante o dia e pode ser um anjo disfarçado? O que, pastor? É, tá na Bíblia. Muitos, por não discernir, não chamaram anjos para dentro da sua casa. É isso mesmo, por não discernir, está lá no livro de Hebreus. Então Deus pode colocar pessoas no nosso caminho, porque ele tem uma bênção para entregar para nós à tarde e faz um teste com a gente de manhã, tá entendendo? Ele faz um teste com nós à tarde porque tem algo a entregar para nós à noite. É um teste. Mas o ser humano é egoísta. É egoísta. Quem pode fazer e não faz, comete pecado. Então nós temos que tomar cuidado com as nossas atitudes. Deus conhece as nossas limitações. Para você que está me ouvindo, tem te faltado alguma coisa na tua mesa? Tem te faltado? Porventura Deus não tem lhe recompensado? Deus não tem te abençoado? Hein? Quantas pessoas estão agora desenganadas, acamadas, entubadas, doentes, estão longe de casa, longe da família, se alimentando com sonda? E você está aí me ouvindo agora? Porventura, Deus tem te abençoado, sim ou não? E muitas das vezes nós estamos retendo. Fazer o bem faz bem. Um certo discípulo ignorou a atitude de uma mulher? Ah, assunto, irmão, presta atenção. Só ela sabia o que Jesus tinha feito na vida dela. E ela agora faz um culto na sua casa, e nesse culto, nesse jantar, ela oferece um jantar para Jesus e os seus discípulos, e a Bíblia vai dizer que ela ofereceu um perfume caríssimo a Jesus. Ah, meu Deus! E aí, gente? Apareceu um discípulo e diz: pra que esse desperdício? Sabe qual é o nome dele? Judas. Pra que isso? Pra que oferecer perfume caro para Jesus? Meu irmão, só Maria sabia o que Jesus tinha feito por ela. Quando nós reconhecemos, escuta isso aqui, ó. Isso aqui vai abençoar muita gente nesta noite. Quando nós honramos a Cristo, quando nós honramos as pessoas, Deus vai trazer para nós também um tempo de honra. Deus vai abrir portas. Ei, meu amigo, você empreendedor, Deus tem portas grandes para você. Não desista, o mundo está em crise, mas a igreja está em Cristo. A igreja está em Cristo, a igreja não entra em crise. Servo de Deus não entra em crise. Servo de Deus tem a bênção do Senhor. Não é bênção com coisa errada, não, porque Deus não tem participação com coisa errada, meu irmão. Deus não tem participação com coisas erradas, de jeito nenhum. Deus não tem inferno para você, não. Deus tem céu para você. E quem pratica coisas erradas, infelizmente, tem um inferno o esperando. Deus tem bênção para o seu povo, para você que é grato a Ele, porque Ele fez por você. Talvez nós estamos com aquela mulher oferecendo o nosso único perfume, mas o perfume que está agradando ao Senhor, e tem alguém dizendo assim: para que esse desperdício? Para que isso? Para que isso? Para que essa mulher está oferecendo esse perfume caríssimo para Jesus? Sabe por que ela está oferecendo? Porque ela sabia o que Cristo tinha feito por ela, meu amigo. Ela sabia, ela estava reconhecendo o que Cristo fez por ela. Eu tenho certeza que tem gente que está agora comigo, nós vamos orar agora 23 horas. Tem gente dizendo assim: é, eu sei o que Jesus fez por mim, eu sei o que Jesus tem feito na minha casa, eu sei o que Jesus fez na minha vida. Eu era para estar morto, mas eu estou vivo. Eu era para estar doente, mas Jesus me curou. Eu era para estar assim, assim, mas Jesus tem cuidado de mim. Jesus tem me dado pão na minha mesa, Jesus tem me dado vida, Jesus tem me dado saúde, Jesus tem me dado meu carro, minha casa, minha prosperidade, meu trabalho, minha saúde, e eu tenho sempre que oferecer algo a Ele. Fazer o bem, fazer o bem. O mundo está precisando disso, o mundo está precisando de pessoas do bem, pessoas que estão prontas a ser bênçãos. Escute, não faça alguém chorar, faça alguém sorrir. É isso mesmo. Se você puder, faça alguém sorrir, faça alguém feliz, seja um abençoador, seja alguém que floresça onde Deus tem te colocado, onde Deus tem te plantado, seja alguém para florescer, para ser canal de bênçãos. Ei, meu amigo, Deus está presente nesta noite. Eu quero parar aqui antes da oração, mandar saudações a Adriana Santana, a Edinalva Soares, a Messias, eu creio que é isso, Silva, Alinécia, Vitor, Ana Paula, acompanhando, Meire Gilson, acompanhando também, Andréia Aguiar, Lucas Santos, Tatiana Oliveira, Rafael, muita gente conosco aqui. Nós vamos orar neste momento. Deus vai abençoar. Deus vai abençoar corações generosos, corações de Cornélio, corações como o coração de Dorcas, coração como o coração do bom samaritano. Por quê, pastor? Porque o sacerdote que podia fazer não fez. O levita podia fazer e não fez. Ele podia ajudar, ele podia abençoar aquele homem que estava espancado na beira do caminho. Espancado, tinha sido salteado, tinha sido assaltado. O levita podia ajudar, passou pertinho dele, não socorreu. O sacerdote também podia ajudar, não ajudou, não fez. Fazer o bem faz bem. E eu vou continuar pregando isso. A humanidade precisa disso, a cidade precisa disso. As pessoas só querem moedas de troca. Eu faço, mas você faz. Eu faço, mas aí você faz. Olha, mas se eu fizer, eu quero isso. É a moeda de troca. Meu irmão, Jesus nos amou sem pedir nada em troca. Jesus foi numa cruz do Calvário por mim e por você sem pedir nada em troca. Ele nos amou, ele se entregou por nós e nós precisamos aprender com ele. Ele se entregou à morte, morte de cruz por mim e por você, para nos resgatar, para nos salvar, para nos libertar, para transformar a nossa vida, nos curar da lepra, do pecado. Nós estávamos cheios de lepra, do pecado. Jesus entrou na nossa vida, meu amigo, você está me ouvindo? E por isso nós temos motivo para glorificar a Deus. Senhor, em nome de Jesus, Pai, em nome de Jesus é que eu estou, Senhor. Ah, meu Jesus, eu estou aqui diante da tua presença. Vidas estão sendo tocadas agora, vidas estão sendo abençoadas agora. Ah, meu Deus, vidas estão sendo tocadas agora, portas estão se abrindo agora. Ah, meu Deus amado, Deus está mexendo com esse documento agora. Deus está entrando nesta causa que para nós é impossível, mas para ti, ó Deus, nada é impossível. O Senhor é Deus em cima, é Deus embaixo, é Deus no céu, é Deus na terra, é Deus que quando quer agir, ninguém pode impedir, meu Pai. Meu Deus, nós estamos agora com os amigos de orações, todos de joelhos dobrados. É o grupo Amigos de Orações, é o exército de oração, meu Deus. Nós estamos agora num grande exército orando. E há um exército comigo aqui no Instagram. Há pessoas que estão pelo rádio, pelo aplicativo do rádio, no programa Palavras de Vida, para Jequié, para a Bahia, para o Brasil e o mundo. Meu Deus amado, nós estamos alcançando muitas pessoas agora. Pessoas estão sendo alcançadas, abençoadas, revigoradas, fortalecidas. Meu Jesus, essa doença tem que desaparecer agora. Esse pacto maligno está sendo quebrado agora. Obra maligna está sendo quebrada agora. Jesus está entrando com providência, Jesus está entrando com libertação, Jesus está entrando para tirar esta ansiedade. Tem gente com ansiedade agora, a mil por hora. Meu Jesus, entra com providência, meu Pai, entra com alegria nesta alma, entra com alegria neste coração, nesta vida, para a glória e o louvor do teu nome. Meu Deus, ao mover do teu espírito, ao mover da tua presença, Pai, aqui neste lugar, meu Deus, eu te louvo, meu Deus, eu te engrandeço, meu Deus, eu te exalto. E eu sei, Pai, esses nomes que aqui estão, o Senhor vai entrar nesta peleja, o Senhor vai entrar nesta causa agora. Caroço, sai agora, mioma, eu te repreendo agora, mioma, sai agora, caroço maligno. Sai agora, Jesus é o que cura, Jesus é o que toca agora esta hemorragia, pelo poder do nome de Jesus, Pai, aqui eu estou e eu acredito no teu trabalhar, eu acredito no teu operar, eu acredito na manifestação do teu espírito agora. Meu Deus e meu Pai, eu te louvo de todo o meu coração, eu te louvo de toda a minha alma, eu te louvo de todo o meu ser, de todo o meu entendimento, porque eu sei em quem tenho crido. Eu estou aqui, meu Pai, porque eu acredito. O Senhor entra agora naquela UTI, naquela sala de emergência. O Senhor é o médico dos médicos, é o médico por excelência, doutor dos doutores, para tocar com teu poder sobrenatural, meu Pai. Esta é a noite da providência, esta é a noite da porta aberta, esta é a noite da cura divina, esta é a noite, Pai amado, do renovo espiritual para a glória do teu nome. Eu estou aqui como uma voz que clama a ti, que invoca a ti, que adora a ti. Tem muitos corações tristes, tem corações apertados agora, meu Jesus, mas eu sei que o Senhor toca com teu poder sobrenatural, meu Pai, nesta noite. Oh, meu Deus maravilhoso, meu Deus glorioso, toca. Esse coração tá apertadinho, Senhor. Esse coração tá em angústia. Ah, meu Jesus, toca com teu poder de cura, toca com teu poder renovador espiritual. Meu Deus, é o Senhor que me colocou aqui nesta noite, meu Deus, com grande responsabilidade de orar por centenas de pessoas. Eu não sei quantas pessoas estão comigo agora na oração. Ah, Pai, os amigos de orações, o grupo de amigos, Pai, o grupo de amigos está de joelhos dobrado agora orando, clamando a ti, meu Deus. É o grupo amigos de orações, meu Pai, que todos os dias aumenta. Há um exército orando, há um exército clamando a ti, meu Deus. E aqui eu estou orando pela GQFM, para que o Senhor abençoe esta emissora de rádio que abriu essas portas para o teu evangelho ser pregado, ser anunciado, Senhor Jesus. Ah, meu Pai, eu clamo a ti agora e creio no teu trabalhar, no teu agir, no teu operar. Todos os locutores, os funcionários, meu Pai, desta emissora de rádio, nós oramos nesta noite pelo prefeito da cidade, a sua esposa. Nós oramos, Pai, nós oramos pelas autoridades dessa cidade, autoridades espirituais, pastores, missionários, evangelistas, pregadores do teu evangelho. Nós oramos nesta noite para que o Senhor abençoe a nossa cidade, abençoe e prospere a nossa cidade. Faz uma obra nesta cidade, meu Pai, manda um avivamento nesta cidade, manda o despertamento nesta cidade. Oh, glória a Deus, oh, glória a Jesus, bendito seja o teu nome. O teu nome é poderoso, o teu nome liberta, o teu nome salva. Não tem obra maligna que resista ao poder de Deus. Meu Pai, eu oro agora pela Ione Brito, Senhor, tua filha, o pessoal da igreja Chave de Davi. Nós oramos, Emanuela, princesa de Deus, Deus te abençoe, serva de Deus. Jorge Luiz, nós abençoamos. A Rebeca, nós abençoamos. Gerlane, nós abençoamos, meu Pai, nesta noite. Lorena, nós abençoamos. Rosimeire, nós abençoamos. Rogério, nós abençoamos. Pai, Milton Gomes, ah, meu Deus, nós oramos, nós clamamos. Rosimeire Santos, nós invocamos a Deus. Ah, meu Pai, Victor, Ana Paula Cruz, nós oramos. Meu Deus, tem pessoas chegando aqui agora, pessoas que estão recebendo esta oração e vão ter uma noite vitoriosa, uma noite de revelação de Deus, uma noite na presença de Deus, uma noite na glória de Deus. Bendito seja o teu nome, Senhor. Ah, meu Deus, os céus está aberto, o Senhor está derramando, Senhor. Ah, meu Deus, a porta que o Senhor abre ninguém fecha. Oh, meu Deus, portas estão sendo abertas agora, o teu nome sendo glorificado. Ah, meu Deus eterno, levanta pessoas com coração, coração de Deus, coração divino, coração do bem, meu Pai, levanta nesta noite, meu Pai. É o meu clamor, meu Deus, é a minha súplica, é a minha oração, meu Deus, para a glória e o louvor do teu nome. Meu Deus e meu Pai, oh, Senhor, o Senhor está aqui comigo, o Senhor está ouvindo minha voz, o Senhor está ouvindo a minha súplica. Oh, meu Deus poderoso, meu Deus tremendo, meu Deus fiel, meu Deus verdadeiro, eu te louvo, meu Pai, de todo o meu coração, de toda a minha alma, de todo o meu ser, Pai, de todo o meu entendimento, eu te louvo, Pai, e sei em quem tenho crido. O Senhor é tudo para mim, o Senhor é a minha alegria, o Senhor é o meu refúgio, o Senhor é a minha fortaleza, Pai. Oh, meu Deus grande, meu Deus poderoso, Senhor que nos renova, que nos fortalece, Pai. Oh, Jesus. Oh, Jesus, aqui eu estou, Pai. Jesus, obrigado, Jesus. Oh, Jesus, eu quero te adorar nesta noite, bendizer o teu nome. Segundo exaltar a ti, meu Deus. Oh, Jesus, obrigado, Senhor. Oh, Deus, cuida do Rafael, da sua esposa, sua família. Cuida da minha esposa Thaís, pai dos meus filhos, dos meus netos, minha família, meu genro Amauri, minha nora Rebeca, a Roberta, pai ali nos Estados Unidos, a Rebeca em Portugal, o Gabriel, Senhor, meu filho, João, a Maria. Cuida, Senhor Jesus Cristo, do Miguel, do Gabriel também. Cuida, pai, do Bernardo, da Heloísa, do Davi, da Juliana. Cuida, Senhor, da minha família. Cuida do Lucas. Cuida de nós, pai. Minha família abençoada por ti. A vida dos meus irmãos, da minha irmã Sônia. Oh, glória a Deus. Oh, glória a Jesus. Obrigado, Jesus, por tudo. Obrigado, Jesus, por tudo. Oh, Jesus. É tão lindo. É tão lindo esse amor, pai. É tão linda essa graça. É tão linda essa bondade. É tão linda essa bondade do Senhor sobre mim, pai. Nos ensina, pai, os teus caminhos, os teus preceitos, os teus mandamentos, Senhor. Que não sejamos como sacerdote, como levita, mas que sejamos como bom samaritano, pai, para sermos bênção na vida das pessoas. Oh, glória. Obrigado, Jesus. Presta atenção nesse louvor, olha que lindo. Ele faz de mim o seu altar. Oh, que maravilha. Receba essa palavra. Deus te abençoe, minha irmã.

0: glória a Ele nesta noite. Eu te amo, meu Pai. Eu te amo, Senhor.
1: Eu dependo desse amor.
0: Oh, Deus. Obrigado, Jesus.
1: Leva-me a um lugar.
0: Eu quero que você adore a Ele agora.
1: Onde sou você?
0: Aleluia.
1: Desfrutamos o.
0: Obrigado, Jesus.

bonita agora, quer ver, ó? É lindo. É lindo demais. Ah, Jesus.

Você lembra da tormenta? Ele enxergou você, ele te viu, né? Ele muda, irmão. Ô, minha irmã. É. Nos deu vestes novas. Derramou óleo na nossa cabeça, ou não é? Que coisa boa. Ah, Jesus. É lindo demais, gente. Além de Nalva, manda um abraço para sua nora Tatiana em São Paulo, gente. Olha só. ELX Gesso, Milton Gomes, meu amigo Milton. Abraço, Ilana Pereira. É muita gente chegando por aqui, que bom.

Saudações ao Vinícius, telefone 5576 ao final. Obrigado, Vinícius. Gente boa, abraço, meu querido. Que bom, gente, que bom que aqui nós estamos. Que bom. Adorando a Jesus nesse fim de noite de terça-feira, 25 de agosto. Vamos cantar, vamos. Obrigado você, amigo. Que noite especial, que noite abençoada. Receba paz, receba paz, receba a paz no seu coração, na sua vida. Receba a paz no seu coração. Jesus é a dose mais forte dentro de mim. Ele é mesmo. É, às vezes os espinhos são grandes, mas Ele nos dá graça para vencer os espinhos. Ele é o Deus abençoador, restaurador. Jesus é a dose mais forte dentro de mim. Que noite especial, que noite abençoada. Nós aqui estamos em orações e estamos com o grupo Amigos de Oração. É um grupo de zap que nós temos. 23 horas nós levantamos clamores ao nosso Deus. Deus te abençoe.

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2: Vamos conferir a hora, 23:19, deixa eu ver, é isso mesmo, 23:19, aqui, Palavras de Vida, com o pastor João Macedo, seu amigo. É, amanhã tem convidado especial, vou confirmar direitinho. A partir das 22 horas, amanhã tem convidado especial, tá bom? Como todas as quartas-feiras. Bom estar aqui, bom demais saber que você está aí acompanhando o nosso programa Palavras de Vida. Uma ótima noite para você, assistida por Deus, né? Abençoada por Deus. O Senhor tem cuidado de nós de maneira muito especial. E esse fim de noite fica feliz, fica abençoado, porque aqui nós estamos com o programa Palavras de Vida.

Tá aí, gente, você conferindo a Valesca Maísa. Eu prometo voltar amanhã às 22 horas. Meu muito obrigado a todos vocês. Olha, um final de noite com muita luz, muita graça de Deus, muita bondade de Deus. Eu só quero passar o telefone comercial, que é o 99953-9321. 99953-9321. Foi Jesus que mandou pregar.

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noite, meu amigo, minha amiga. Que bom ter você aqui com a gente, nesse espaço que é seu, nosso refúgio de carinho e boa música. Eu sou Jorge Ventura e é com o coração aberto que te recebo para mais uma jornada em Sons by Night. Sabe, a vida corre, os dias voam, mas existe um momento em que a gente pode desacelerar, respirar fundo e simplesmente sentir. É para isso que estamos aqui, nesta primeira parte do programa. Para te fazer companhia, para te abraçar com melodias que acalmam e palavras que inspiram. Pense neste lugar como um oásis, um ponto de luz e afeto, onde cada história, cada poesia, cada canção é um convite para o otimismo, para o amor e para a celebração da vida. Aqui em Songs by Night, a gente acredita na força da conexão humana.

noite. Prepare o coração, porque a música que vem agora é daquelas que ficam, que nos fazem refletir sobre as pessoas que, mesmo distantes, permanecem em nossos pensamentos.

Boa noite, queridos amigos e amigas que nos acompanham aqui no Songs by Night. Que bom ter você com a gente. Nessa primeira parte do nosso programa, onde a gente busca um refúgio, um abraço para a alma. E nesse instante, convido você a um momento de serenidade, de fé, para acalmar o coração, para nos conectar com o que há de mais profundo em nós. Vamos juntos, então, a uma mensagem de esperança, de um salmo que nos convida à reflexão. Bem-aventurado o homem que não anda segundo o conselho dos ímpios, nem se detém no caminho dos pecadores, nem se assenta na roda dos escarnecedores. Antes tem o seu prazer na lei do Senhor, e na sua lei medita de dia e de noite. Pois será como a árvore plantada junto a ribeiros de águas, a qual dá o seu fruto no seu tempo. As suas folhas não caem, e tudo quanto fizer prosperará. Que essa palavra nos inspire, nos guie, nos traga paz e força para os nossos caminhos. Que seja um bálsamo para o seu espírito, para o seu coração. E com essa energia boa, essa vibração de otimismo e fé, a gente segue a nossa jornada, abraçando a vida com a melodia que vem a seguir, feita especialmente para você. Fique com a gente, a música já vem.

noite, meus queridos amigos da alma. Que bom ter você aqui comigo, na nossa sintonia, nesse abraço de carinho que é o Songs by Night. A vida, não é mesmo? Ela nos presenteia com tantos momentos, com tantas emoções. E nem sempre é fácil navegar por todas elas. Mas é justamente quando a gente se

coração e nos lembra que não estamos sozinhos nessa jornada. Nesta primeira parte do nosso programa, ouvimos histórias que nos tocaram, recados que nos emocionaram e a certeza de que o amor, a fé e a esperança são a nossa âncora. É um privilégio compartilhar esses momentos de conexão, de afeto, de pura verdade com cada um de vocês. Lembre-se sempre de que aqui, na nossa casa Songs by Night, seu coração tem um porto seguro, um lugar para repousar e se reabastecer de tudo aquilo que faz a vida valer a pena. O nosso tempo voa e agora faremos uma pequena pausa para o nosso intervalo. Mas não se preocupe, porque é só um instante. Daqui a pouquinho, Jorge Ventura está de volta, com mais canções que abraçam a alma, mais reflexões que inspiram e, claro, a sua companhia mais que especial. Fique conosco, não saia daí.

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Boa noite, meus queridos amigos do coração. Que bom ter você de volta aqui no Songs by Night. Estamos juntos para esta segunda parte do nosso programa, um refúgio de paz onde cada nota musical é um abraço. Eu sou Jorge Ventura e é um privilégio compartilhar este momento com você que busca um alento, uma inspiração ou apenas um ombro amigo para a alma. A vida, com suas idas e vindas, nos ensina a valorizar cada instante, cada sentimento. E é nesse espírito que continuamos nossa jornada de afeto, celebrando as emoções que nos movem, os amores que nos transformam. Às vezes as palavras se perdem ou parecem insuficientes para expressar o que mora fundo no peito, não é mesmo? A música, a música nos ajuda a dizer o indizível. E a próxima canção, lançada lá em 1991, fala exatamente sobre isso, sobre a necessidade de expressar o amor sem rodeios. Prepare o coração, porque vem aí, pra você, a voz inconfundível de Bryan Adams com Do I Have to

noite, meus queridos. Que bom ter você aqui com a gente em Songs by Night. É sempre um prazer enorme poder dividir esse espaço, esse momento de tranquilidade e reflexão com cada um de vocês. A gente sabe que a vida corre, que o dia a dia nos exige muito. Mas aqui, nesse nosso cantinho, a gente respira, a gente sente, a gente se permite. E é com esse carinho, com essa intenção de abraçar o seu coração, que a gente chega agora num momento muito especial do nosso programa, o nosso querido WhatsApp do Coração. Um espaço onde a gente compartilha sentimentos, histórias e, como agora, lindas poesias que chegam até nós. Recebemos aqui uma mensagem tão bonita de alguém que preferiu manter o anonimato, mas que abriu o coração com essas palavras. Ouça com carinho. No abraço que a noite entrega, em cada estrela, um segredo. A alma que sonha, que navega, vencendo a dor, desfazendo o medo. Que a canção seja ponte, um elo, nos corações que se encontram. Um novo rumo, um singelo apelo, onde as almas se contentam. Que delicadeza, não é mesmo? Tão profundo, tão verdadeiro. Agradeço de coração a essa pessoa que, com tanta sensibilidade, compartilhou conosco um pedacinho da sua alma. É exatamente isso que buscamos aqui em Songs by Night. Essa conexão genuína, esse toque de afeto que nos une, que nos faz sentir que não estamos sozinhos, nunca. Em meio a tantas vozes, é a sua que nos importa, é o seu sentimento que nos move. E assim, seguimos nossa jornada, abraçando a vida, celebrando o amor, a fé, a esperança. Daqui a pouco, mais canções para tocar a sua alma, para embalar a sua noite. Fique com a gente. O seu Jorge Ventura segue aqui, pertinho de você, nesta segunda parte do nosso programa. Já já a gente volta.

Boa noite, meus queridos ouvintes. Que honra ter você aqui com a gente nesta segunda parte do Songs by Night. É sempre um privilégio compartilhar essas melodias e reflexões que aquecem a alma, não é mesmo? E falando em alma, quero mandar um abraço especial para todos os profissionais que estão trabalhando por aí, cuidando da gente enquanto o mundo descansa. Porteiros, seguranças, enfermeiros, motoristas e tantos outros. A sintonia de vocês é um carinho que nos impulsiona. Logo a gente volta com mais afeto e poesia. Por enquanto, aquele breve intervalo. E já já eu estou de volta, pertinho de você.

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Boa noite, meus queridos amigos e amigas da alma. Que bom ter você de volta, coladinho aqui com a gente, nesse abraço sonoro que é o Sons by Night. Estamos de volta, sim, depois de uma breve pausa. E o coração aqui do Jorge Ventura já está aquecido para continuar nossa jornada de afeto, de histórias que tocam, de melodias que curam.

Martins, saxofone. Paulo Calazans, teclados. Carlos Bala na bateria. André Vasconcelos no contrabaixo.

noite, meus queridos ouvintes do Songs by Night. Que alegria ter você aqui, pertinho, nessa sétima parte do nosso programa. Sabe, a gente passa a vida buscando essa conexão, né? Esse abraço que a música dá na alma, as histórias que nos unem. E é tão lindo quando a gente percebe o quanto somos capazes de tocar o coração do outro, mesmo à distância. Recebemos tantos recadinhos especiais por aqui e um deles me tocou profundamente, de alguém que se declarava que abria o coração sem medo para a pessoa amada. Ah, o amor! O amor é essa força que move montanhas, que nos faz sentir vivos, que ilumina as noites mais escuras. É a beleza em sua forma mais pura, a melodia que embala a vida. É o carinho que a gente encontra nos pequenos gestos, a poesia que se revela em cada olhar, em cada toque. Que privilégio poder compartilhar esses momentos com vocês, sentir essa energia boa que irradia de cada um, cada história, cada sentimento. E a pensando nessa beleza, nesse afeto que nos envolve, que eu quero te convidar a sentir a próxima canção. Ela vem para abraçar sua alma, para celebrar a vida e tudo de bom que ela nos oferece. Uma canção feita para você, para todos nós que fazemos do amor a nossa maior inspiração. Sinta, ouça,

meu querido ouvinte, minha querida ouvinte. Que alegria saber que você está aqui comigo, nesse nosso encontro de almas, nessa jornada de afeto que é o Songs by Night. É um prazer imenso ter a sua companhia, sentir essa conexão especial que a gente constrói com cada história, cada emoção que compartilhamos. A gente segue juntos, mergulhando fundo nos sentimentos, nesse espaço de otimismo, amor e celebração da vida. Eu sou o Jorge Ventura

seu. E eu já já estou de volta com mais poesia, mais reflexões e, claro, as canções que tocam a nossa essência. Não sai daí, é só um instante.

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noite, meus queridos amigos e amigas. Que alegria ter vocês aqui, pertinho, nesta oitava parte do nosso Songs by Night. É Jorge Ventura, com um abraço quentinho.

melodia é um carinho e cada palavra um convite à reflexão. A vida muitas vezes nos apresenta desafios, verdades que precisamos digerir.

crer, mesmo depois da tempestade. E nessas horas, a fé, o amor, a esperança são a bússola que nos guia. É como um abraço de Deus, uma certeza de que não estamos sós, de que há sempre uma nova chance, um novo amanhecer para a alma. Então, permita-se sentir, permita-se amar, permita-se ser feliz. Deixe a música tocar.

momentos e merece toda a paz e todo o amor do mundo. E para continuar essa nossa viagem de afeto, prepare o coração, porque a próxima canção vem para embalar seus sonhos e acalentar sua alma. Fique comigo no Songs by Night.

queridos amigos, que bom ter vocês aqui, nessa nossa jornada de afeto. Chegamos ao final desta oitava parte do Songs by Night, mas é só uma pausa, um respiro, pra gente voltar com mais carinho e mais canções que abraçam a alma. Não saia daí, viu? Daqui a pouquinho, Jorge Ventura e toda a nossa equipe estamos de volta para a próxima parte. Agradeço de coração a sua companhia, a sua energia, o seu sorriso, ou talvez a sua reflexão silenciosa. Você é especial para mim. Um instante e a gente

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Boa noite, meu amigo, minha amiga. Que bom ter você de volta aqui no Songs by Night. É um prazer imenso sentir a sua companhia, a sua energia, nesse nosso encontro que é feito de canções e carinho. Estamos de volta para mais uma parte do programa, a nossa nona parte. E a alma continua se abraçando com cada melodia, com cada história que a gente compartilha por aqui. Sabe, a vida é uma melodia, com seus altos e baixos, suas pausas e seus refrãos. E às vezes, tudo que a gente precisa é saber que alguém vai estar ali, que alguém se importa, que alguém nos acompanha em cada nota. Essa sensação de presença, de apoio, é um verdadeiro bálsamo pro coração. E é com essa certeza de que o amor e a amizade nos sustentam que eu te convido para nossa próxima canção. Ela fala exatamente disso, de promessa de um porto seguro. Que ela acalme seu espírito e te traga a paz que você busca. Gary Valenciano, com a linda e emocionante I Will Be Here.

noite, queridos amigos e amigas que nos acompanham nesta nossa nona parte do Songs by Night. É o Jorge Ventura, trazendo sempre um pouquinho de afeto e reflexão para o seu coração. A vida às vezes parece um labirinto, não é? Cheia de encruzilhadas, de momentos que nos fazem questionar, de dores que parecem não ter fim. Mas eu quero te lembrar, com toda a minha fé e carinho, que existe uma força maior, um amor que tudo envolve, que tudo sustenta. É como se uma voz sussurrasse ao nosso coração: não temas, eu estou contigo. Essa é a promessa da esperança, que nos diz que mesmo no escuro há uma luz. Que cada desafio é também uma oportunidade para nos fortalecermos, para crescermos em sabedoria e em amor. Acredite.

noite, meus queridos amigos e amigas que nos acompanham nessa nossa linda noite de Songs by Night. Chegamos ao fim de mais uma parte do programa e é sempre uma alegria imensa ter você aqui comigo, partilhando esse momento de carinho, de reflexão, de música que abraça a alma. Sua presença é o que torna essa jornada tão especial, tão cheia de afeto. Na próxima parte, prepare o coração, porque teremos o nosso querido quadro Minha História, com mais relatos que inspiram e emocionam. Mas antes, vamos para um rapidíssimo intervalo. E eu já volto, prometo, para a gente continuar essa nossa

0: interrompemos nossa programação para um comunicado importante.
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Boa noite, meus queridos amigos da alma. Que bom ter você de volta. Que alegria essa conexão que nos une, que nos faz sentir tão próximos, não é mesmo? Estamos de volta, aqui na nossa 10ª parte do Sons by Night. E essa é uma jornada de puro afeto, de histórias que tocam, de melodias que abraçam. Sabe, a vida é feita de momentos. E que privilégio poder compartilhar este momento de paz e reflexão com você. Cada sorriso, cada lágrima, cada suspiro, tudo faz parte da nossa melodia particular. E é com essa emoção que eu te convido a sentir a próxima canção. Uma melodia que fala de amor, de um carinho que transcende o tempo. Prepare seu coração, porque Lionel Richie vem aí com Penny Lover. Sinta a canção.

Boa noite, meu querido ouvinte, minha querida ouvinte. É o Jorge Ventura aqui, com o coração aberto, te acolhendo nesta décima parte do nosso Songs by Night. Sabe, às vezes a vida nos testa e a gente se sente um pouco sozinho, não é? Mas é importante lembrar que nunca estamos desamparados. Há uma força maior, um amor que nos sustenta, um Deus que nos vê e nos guarda em cada passo. Ele é a nossa fortaleza, o nosso refúgio seguro. Basta a gente se abrir e essa paz inunda a alma. Que a sua fé seja a âncora que te mantém firme, a luz que guia seus caminhos. E que a esperança seja a melodia que embala seus sonhos, mesmo quando tudo parece incerto. É para isso que estamos aqui, para te abraçar com a música e com a palavra que conforta. Porque aqui, no nosso Songs by Night, cada história, cada sentimento é único e merece ser ouvido. E para continuar essa nossa jornada de afeto, vem comigo, que a próxima canção já está prontinha para tocar e tocar o seu coração.

Boa noite, meus amigos, minhas amigas. Que jornada linda a nossa, não é? Aqui no Songs by Night, cada história, cada melodia é um abraço, um carinho para a alma. E é essa conexão que a gente valoriza tanto. Essa chance de estar pertinho de você, mesmo que através das ondas do rádio. Quero mandar um abraço apertado para cada um. Para cada coração que nos acompanha nesta que é a décima parte do nosso programa. Que a paz e a esperança continuem iluminando seu caminho. Vamos para um breve intervalo, mas não saia daí, porque já já eu volto. Na próxima parte tem mais, com o nosso querido quadro Minha História, recheado de emoção e de vivências que nos inspiram. Fique com a gente.

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Boa noite, meus queridos amigos do coração. Que bom ter você de volta aqui no Songs by Night. Estamos de volta, sim, para a nossa 11ª parte. E é uma alegria imensa sentir essa conexão tão especial, não é mesmo? Eu, Jorge Ventura, estou aqui para te abraçar com palavras e canções, tornando essa noite um verdadeiro oásis de serenidade. Daqui a pouquinho, quero compartilhar com você uma história de amor daquelas que aquecem a aula. Uma melodia de vida que vai tocar fundo no seu peito. Prepare-se para se emocionar. Mas antes, vamos deixar a música nos guiar. Com a voz inconfundível de Elton John, o toque mágico de Can You Feel the Love Tonight? Sinta a emoção.

Oeste, minha gente querida. Que bom ter você aqui, nesse aconchego de Songs by Night. Sabe, a gente passa o dia correndo, resolvendo mil coisas, e às vezes esquece de parar um pouco, de olhar para dentro, de sentir. E é nesse momento que a gente se encontra, não é? Para respirar fundo, para acolher o que o coração tá pedindo. Muitas vezes, a dor que a gente carrega esconde uma lição, um caminho para uma beleza ainda maior. E o amor, ah, o amor é sempre a resposta, a ponte que nos liga, a melodia que cura. Ele está nos pequenos gestos, na lembrança boa, na esperança de um novo amanhã. Que a gente nunca deixe de acreditar nessa força que nos move, que nos faz florescer. E é com essa fé no amor e na vida que seguimos em nossa jornada sonora. Fique comigo, que a próxima canção já espera.

Boa noite, meus queridos amigos da alma. Que alegria ter você aqui, pertinho, nessa nossa jornada de afeto em Songs by Night. A gente segue navegando por emoções, por histórias que nos tocam, que nos fazem sentir que não estamos sozinhos, não é mesmo? Cada canção, cada palavra que trocamos é um abraço, um carinho que a gente manda de coração para coração. E é tão bonito ver a beleza que floresce até nas dores quando a gente se permite sentir e compartilhar. Quero que você saiba que aqui a sua voz importa. O seu coração é acolhido, sempre. Por isso, respire fundo. Permita-se esse momento de paz. Daqui a pouquinho, na nossa 11ª parte do programa, a gente volta com mais um punhado de canções para embalar a sua noite e acalentar o seu coração. Fique com a gente. O seu refúgio noturno te espera. Voltamos já, com mais afeto e esperança.

Boa noite, meu querido ouvinte, minha querida ouvinte. Estamos de volta no Songs by Night, depois de um breve intervalo. E com um carinho que só a nossa sintonia pode traduzir, eu te acolho para esta última parte do nosso encontro. É sempre um privilégio compartilhar com você esses momentos de reflexão, de afeto, de histórias que tocam a alma. A vida é feita de encontros, e cada melodia que escolhemos é um abraço, um convite para sentir mais, para amar mais, para simplesmente ser. Que essa nossa jornada, que está caminhando para seu encerramento, deixe em seu coração uma semente de otimismo e de muita paz. E para embalar essa reta final com uma energia contagiante, vamos celebrar a união e a alegria com King Princess e Mark Ronson, trazendo para nossa noite a canção Happy Together. Vem comigo, a emoção continua.

noite, meus queridos amigos e amigas que nos acompanham aqui no Songs by Night. Que bom ter vocês por perto, sentindo essa energia que só a música e a conexão de almas conseguem trazer. Já estamos juntos, coração a coração, há algumas horas, e eu espero de verdade que cada melodia, cada palavra esteja abraçando a sua alma, trazendo paz e esperança para sua noite.

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Cada um seguiu seu caminho, mas o destino, ou talvez a mão divina, não permitiu que o fio que os unia se rompesse. Um reencontro inesperado, e bastou um sorriso, um toque, para que a melodia antiga voltasse a tocar. É a prova de que certas ligações são mais fortes que qualquer.

Garcia. Para continuar essa nossa jornada de afeto, prepare-se para mais uma canção que vai tocar fundo no seu coração. 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

assim, meus queridos amigos da alma, chegamos juntos ao final de mais uma jornada especial aqui no Songs by Night. Esta foi a nossa 12ª e última parte do programa. E que delícia foi ter a sua companhia mais uma vez. Sabe, pra mim, cada noite que passamos juntos

altas e baixas, mas sempre com a promessa de uma harmonia que nos espera. Agradeço de coração a cada um que nos acompanhou, que abriu seu coração e permitiu que a gente entrasse, nem que fosse por alguns instantes.

Sonhe alto e saiba que onde quer que você esteja, um pedacinho da minha alma estará sempre conectado à sua. Eu sou Jorge Ventura e me despeço com um abraço carinhoso. Voltamos em breve com muito mais afeto, mais histórias, mais poesia e, claro, as músicas que tocam a nossa alma. Uma boa noite pra você.

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0: os 4 e 2, bom dia!
1: Bom dia!
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0: quinta-feira, minha gente, bom dia.
1: Bom dia.
0: Começando mais um forró bodó da melhor, aqui pela nossa GQFM 89,7, a dona do primeiro lugar, rapaz. É a dona do primeiro lugar, por quê? Por quê? Por quê? Por quê? Por quê? Por que você, meu amigo ouvinte, você, minha amiga ouvinte, é vocês que fazem da GQFM essa rádio maravilhosa, essa rádio supimpa, com muita alegria, né? É, rapaz, e nós estamos aqui, mais uma vez, na sua madrugada, já começando mais um forró bodó da melhor, pra você onde quer que esteja, você que tá nos ouvindo nas padarias, nos postos de combustível, nas portas dos hoteles, né? Onde quer que esteja, meu amigo, minha amiga, você que tá em casa também, muito obrigado pelo carinho da audiência. Esse é o forró bodó da melhor, com muito forró, piada, claro, com muita alegria no seu rádio.

fiquem à vontade.

0: eu falei que tá todo mundo ligado e tá todo mundo ligado mesmo. Já começa bem cedinho, né? Bem cedinho tá eu aqui, o Bicudo, eu aqui, você, meu amigo ouvinte aí do outro lado, ouvindo muito forró, com muita alegria, aqui no Forró Bodó da Melhor, viu? E a GQFM, a cada horário um amigo diferente, um amigo levando muita música, levando informação. Por falar em informação, ao meio-dia tem meu amigo Ari Moura, é, rapaz, o programa é Ari Moura comunicando, viu, com entrevista e muita prestação de serviço, viu? Alô, Ari Moura, meu querido, aquele abraço, gente boa, caba bom danado, trabalhador, é, caba dedicado. Ao meio-dia, viu, ao meio-dia tem Ari Moura comunicando, viu, com entrevistas e muita prestação de serviço. E a partir das 13 horas chega o Léo Santana, rapaz, com o programa Super Tarde. 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Às 13 horas, rapaz, 13 horas. 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É a GQFM, rapaz, 89,7, tá todo mundo ligado.
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0: Muito mais alegre, com muito mais forró no seu rádio. 4:38, 4:38, bom dia!
2: Bom dia!

demais. Mas ó, vamos garantir a papa das crianças? É, vamos garantir a papa das crianças. Daqui a pouquinho nós estamos de volta com muito mais forró bodó.

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4: Vamos abrir a Bíblia em Neemias capítulo 6, verso 3. Você sabia que antigamente as cidades elas eram fortificadas com grandes muralhas? Pois a região limítrofe que tem hoje em dia, quando você passa de uma cidade para outra, tem assim, ó, limite entre Jequié e Jaguaquara. Pronto. Esse limite antigamente era feito por grandes muralhas. E as cidades que não tinham muralhas, elas ficavam totalmente vulneráveis aos ataques. Jerusalém, uma vez, teve seus muros quebrados, rachados. E um homem chamado Neemias, ele foi convocado para reedificar esses muros. Quando Neemias voltou da terra dele, onde ele estava bem, tranquilo, mas ele voltou para recuperar o prestígio e o orgulho do seu povo de ser de Jerusalém, Neemias enfrentou grande oposição daqueles que não queria, porque saiba, existem os opositores da reconstrução. Tudo que você quer reconstruir, você vai ter opositores, pois Neemias teve. Que disseram para ele: rapaz, se você construir esse muro, uma raposa vai derrubar. Você sabe qual foi a resposta de Neemias para eles? Estou ocupado fazendo uma grande obra e não posso dar atenção a vocês. Então, não fique, sabe, se martirizando pela opinião alheia. Você sabe o que é que você tem que fazer? Faça, siga em frente.
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7: Já garantimos a papa da criança. Estamos de volta com muito mais forró bodó da melhor. Aqui na dona do primeiro lugar. GQFM, que maravilha! Vamos seguir. Povo quer música, povo quer música, povo quer forró? Então vamos de forró bodó da melhor.
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0: Que este dia seja um dos melhores dias da sua vida. Estamos chegando ao final de mais um Forró Bodó da Melhor, nessa quarta-feira. E essa quarta-feira seja uma das melhores quarta-feira da sua vida. Amanhã, quinta-feira, já estamos aqui de novo. Estamos aqui de novo com mais um Forró Bodó, com muita música e muito mais alegria. Continue aí, com muito mais alegria também, aqui na programação da GQFM, tá bom? Até amanhã, se Deus quiser. Tchau, tchau, tchau.
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0: Amiga senhorita, bom dia, bom dia. Obrigada sempre pelo carinho. Hoje é quarta-feira, 26 de agosto de 2026. Uma ótima manhã para você. Pode mandar sua mensagem no nosso WhatsApp 98846-1549. Nancy, bom dia. Eu quero mandar um bom dia para Carlito aqui em Jaguaquara, Isaac da Geladeira, Edinho, Benício, Carteiro, Geiso, mototaxista, Cida e Bia no Joaquim no. Joaquim Oliveira, Zé Hipólito da Fazenda Primavera, todos que estão na escuta, meu querido Erisvaldo de Jaguaquara, um abraço Erisvaldo, tudo de bom, obrigada pelo seu carinho, bom dia coração, manda alô para seu Zezinho, pra Zé Santana, pra José Santana, pra Lene na UTI dos Estofados, meu querido Diogo, um beijo, Diogo, bom dia, bom dia. E pra você que está na sintonia, muito obrigada. Um abraço, bom dia, seu Osvaldo das Bananinhas Caramelizadas, batendo sempre ponto, muito obrigada. Essa turma maravilhosa que curte de bem com a vida todos os dias, muito obrigada sempre. 5h44, bom dia, coisa linda. Vai mandando mensagem.
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0: dia pra você. Obrigada sempre pelo carinho. É ótimo ter você aqui.
1: Bom dia.
0: Amanhã maravilhosa pra você. Obrigada sempre. Dona Jadi, bom dia, meu bem.
2: Bom dia.
3: Louva a Deus que me cubra com divino massacrado.
0: Amém.
3: Nós chamando bom dia pra Zeta, pra seu Oswaldo Nai.
0: Tá ouvindo?
3: Carlito. Pra Cida Dias Mandacaru, pra seu José Porto, pra seu Paulão, pra seu Rocha, e pra Irene São Paulo, meu filho, minha nora, e pra todos que estiver na escuta.
0: Coisa boa.
3: E até amanhã, nossa, se Deus quiser.
0: Amém.
3: Bom trabalho, fica com Deus. E pra Sozinha e pra Careca.
0: Tá combinado.
3: Também, meu querido.
0: Daqui a pouco o Souza Andrade tá aqui juntinho com a gente no Jornal da Manhã. Carlito, bom dia.
4: E aí, como é que tá? Tudo bem?
0: Tá tudo bem.
4: Só com música de Paula Fernandes aí, pra gente ter aquela tocando
0: acho
4: na frente.
0: Acho que tem. Ah, só não sei se é.
4: Bom dia pra Jadir, bom dia pra Cida e Bilhão, bom dia pra Irene, bom dia pra Vovó Rocha, bom dia pra Zanipora, bom dia pra Oswaldo. Depois Cairo, todos os ouvintes aí que tá ouvindo.
0: Obrigada.
4: Bom serviço pra você.
0: Obrigada, meu amigão. Tudo de bom pra você. Obrigado pelo carinho de todas as manhãs aqui comigo no De Bem com a Vida. Bom dia.
5: Bom dia, senhor. Abraço, Zé Trovão.
0: Zé Trovão.
5: Eu quero mandar um bom dia aí pra os caminhoneiros, os vaqueiros, toda a região.
0: Sim.
5: Que é, de Rio Sul. E pra você, ó, quarta-feira. Muita paz e saúde.
0: Amém.
5: Bem com a vida pra você.
0: Obrigada.
5: Que é FM. Essa música que tá ali de Amado Batista, vem morena, vem minha amada.
0: Ah, boa.
5: Deus abençoe a todos vocês aí.
0: Amém.
5: Essa quarta-feira maravilhosa, nossa.
0: Um abraço, bom dia, meu amigo. Obrigado pelo carinho. Vou em São Paulo porque meu querido Djalma Teixeira já está.
5: Bom dia, do rádio.
0: Bom dia,
5: o programa maravilhoso de Bem com a Vida.
0: Obrigado.
5: Eu gostaria de mandar um abraço especial a toda a turma da Zona Rural, né? Meus amigos aí que são vaqueiros aí na região de Feirinha, município de Manaus, Fuindo, estão tirando leite, mora dessa, ficando aí bem com a vida.
0: Eita coisa boa.
5: Meu amigo Abdias, meu amigo Zé, Aníbal, Zain, um abração aí, meu pai Divaldo Teixeira, que hoje está também na região do Pegador.
0: Abraço.
5: Ita, Abdias e Companhia Limitada. Val Rocha, Manaus, Fuindo, chamada Fruta Glória, meu tio Celina na Boa Vista, né? Roque, Joãozinho, e no posto Manoel Antônio. Meu amigo Gaspazinho da Feijoada, Graça, minha mãe de Jadira, meu sobrinho Davi e toda a galera mototaxista aí, o Poço Manoel Antônio. Valeu, nosso
0: dia, Deus abençoe a nação,
5: o melhor virão para todos nós. Forte abraço e um beijo no coração.
0: Obrigada, meu amor. Bom dia pra você. Bom dia, bom dia.
6: Bom dia, Nancy Dias
0: bom
6: e a todos
0: dia.
6: Aí da Jiquié FM.
0: Obrigada.
6: Aqui é o Sérgio Ricardo de Guaratinguetá. Como todas as manhãs, estou no trabalho ouvindo esse maravilhoso programa
0: muito
6: apresentado
0: obrigada.
6: Por você.
0: Muito obrigado.
6: Nancy Dias, se der pra você tocar pra mim, Leonardo, te amo demais, eu ofereço pra minha esposa Roseli, que está lá na Aparecida Online, ela é cuidadora de idosos, ouvindo também esse maravilhoso programa, tá bom?
0: Tá
6: Deus
0: bem.
6: Abençoe.
0: Muito obrigada, um abraço pra você, pra sua esposa Roseli, tudo de bom, obrigada pelo carinho, vou procurar aqui sua música, viu? Um beijo, tudo de bom pra vocês, obrigada pelo carinho de todas as manhãs, tá na sintonia na GQFM do De Bem com a Vida. Bom dia, bom dia.
7: Bom dia, Nancy.
0: Bom dia.
7: Bom dia, bom dia, bom dia, que bom amanhecer de bem com a vida.
0: Meu querido Renildo.
7: Que bom poder acordar, poder agradecer a Deus por esse
0: verdade.
7: Dia maravilhoso.
0: Verdade.
7: Muito obrigado, Senhor, por mim e por todos nós. Muito
0: Amém.
7: Obrigado, muito obrigado. Vamos acordar, Gera. Vamos acordar. Passar um tempo da ninguém, Gera, vai pelo mundo cantando.
0: Eu já disse pra
7: esse
0: ele.
7: Esse seu aí, ó, tá cheio de passarinho cantando. Acorda.
0: Acorda, Gena, que tá na hora. Daqui a pouquinho, Gena manda mensagem. Bom dia, Renildo. Obrigada, amigão. Bom dia.
8: Bom dia, Nancy. Bom dia, gatona. Bom dia. Quartou. Ah, quarta-feira aí, minha gata.
0: Lindeza.
8: A quarta chegou,
0: é
8: né?
0: Linda.
8: É, deixa eu te falar pra você aí. Estou aqui sintonizada, viu? Não perco o seu programa por nada.
0: Obrigada.
8: Essa música é linda, né? Liga senhorita.
0: Ah, é.
8: Demais. Manda um abraço aí pra gente aqui na Gita Vocal. Tá?
0: Combinado.
8: Um abraço pra você também.
0: Obrigada.
8: Ação, aí, um abraço pra eles, Zé Cocá. Essa galera aí, viu?
0: Combinado.
8: É. Dalvinho, Paulinho Fagundes, Mariane. E todos aí, tá bom, Jequié, que é uma grande audiência. É uma grande audiência em todos os lugares, verdade.
0: Maravilha, é verdade.
8: O seu programa, viu? Parabéns.
0: Obrigada, meu amor.
8: Hoje eu gostaria de ouvir a música Henrique Reine, tá?
0: Eu acho que eu toquei.
8: Tá sob o seu critério.
0: Eu toquei.
8: Fique com Deus, amiga. Sou muito sua fã.
0: Beijo, obrigada, meu amor. Obrigado pelo carinho. Quem também está ouvindo sempre a programação da GQFM é a turma também em Lafayette Coutinho. Meu abraço todo carinhoso. Muito obrigada. Um ótimo dia. 5:55.
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0: Oeste, aqui é FM de Bem com a Vida, Tião Carreiro e Pardins, Zé de Camargo e Luciano, Empreitada Perigosa. 5h58 aqui na GQFM, daqui a pouquinho são 3 de Amado Batista pra gente curtir juntinhos aqui na GQFM. Oi Nancy, bom dia, aqui Edmilson de Itajuípe, tô ouvindo o seu programa, bom dia, muito obrigada aos amigos de Itajuípe na sintonia. Nancy, bom dia, eu quero ouvir a música de Leandro e Leonardo, daqui a pouquinho tem. Meu querido Edvan, meu conterrâneo, bom dia, bom dia, bom dia. O processo dói, mas o propósito vale a pena, uma excelente quarta-feira. Muito obrigado, uma excelente quarta-feira para mim, para você, para todos nós. E Manoel Vitorino, meu querido Val Rocha, bom dia.
1: Bom dia, Nancy.
0: Bom dia, meu bem.
1: Minha top do rádio, minha fonte de inspiração.
0: Meu amigo
1: querido.
0: Quero
1: aqui agradecer a Deus por mais uma noite que tive e a oportunidade de mais um dia. Começar mandando um bom dia aí para Betânia, lá no condomínio Ouro Verde. Bom dia, Beth. Bom dia também pra Geisa, mototaxista. Parabéns, viu, Geisa? Foi seu aniversário, mas eu não sabia. Parabéns, que Deus te dê muitos anos de vida e saúde. Bom dia também pra dona Cida. Bom dia, Isaías, cabeleireiro, dona Magnólia. A você que queira dar aquele talento no cabelo, na barba, nas unhas.
0: Isso.
1: Salão de Isaías e dona Magnólia.
0: Rua Verdade. Iquarim.
1: O melhor do bairro. Bom dia também para Carlito, lá em Jaguaquara. Paulão, Oriente Novo. Dona Jadir. Bom dia, Nayara, sua podóloga.
0: Tá na sintonia.
1: E também pro Gordinho do Abacaxi.
0: Tá ouvindo.
1: Bom dia também. Bruno Oliveira, aqui em Manoel Turino. Meu amigo, meu companheiro de trabalho. Bom dia. Que a paz do Senhor esteja com todos nós. Bom dia também para Djalma Teixeira, lá em São Paulo. Bom dia, Nancy.
0: Bom dia, meu bem. Um beijo pra você. Obrigada pelo carinho. Nino tá curtindo. Bom dia. Bom dia, bom dia.
2: Bom dia, bom dia,
0: bom
2: Nancy.
0: Bom dia,
2: Deus
0: meu amor.
2: Um bom dia, uma boa quarta-feira na presença do Senhor.
0: Amém.
2: Hoje e sempre. Quero que você mande um bom dia pra todo filho meu, meu genro, meus dois netos, pra Djalma Teixeira. Um bom dia, Nancy. Fica com Deus. E um bom dia para você e toda a sua família.
0: Obrigada.
2: Tá aqui já uma Teixeira, viu, Nancy?
0: Viu, meu amor?
2: Um bom dia para ele.
0: Tá certo. Um beijo, minha querida Graça. Obrigada, meu amor. Bom dia. Bom dia, bom dia.
3: Bom dia, Nancy.
0: Bom...
3: Deus abençoe o nosso dia. Cida do Segredo, nosso próximo paralelo. Bom dia pra você.
0: Obrigada.
3: Pra minha filha Cecília, meu esposo Fábio.
0: Sim.
3: E pra todos os ouvintes. Gostaria que passasse pra gente aí a música de Zezé de Camargo e Luciano. Aquela que fala assim: o dia que eu saí de casa,
0: essa
3: minha mãe me disse:
0: linda.
3: Filho, vem cá.
0: Eita.
3: Por favor, Nancy, passa pra gente ouvir, tá bom? Obrigada, Deus abençoe o nosso dia.
0: Beijo, meu amor, bom dia. Bom dia, Gina, em Santa Clara. Tô na escuta, Nancy. Vamos acordar, Renildo. Renildo acordou cedo, já mandou mensagem pra você. Um abraço, Gina. Bom dia, bom dia. Zefa, coisa linda, bom dia.
4: Bom dia, bom dia, que Deus te abençoe, Nancy. Jesus
0: Amém.
4: Derrama chuva de bênção em sua vida, nega. Nega,
0: Amém.
4: Manda um alô aí pra dona Jadir, seu Oswaldo das Bananinhas.
0: Tá ouvindo.
4: Pra dona Irene, em São Paulo.
0: Tá ouvindo.
4: Pra Isaías e Magnólia, a galera,
0: tá
4: a galera
0: indo pra
4: toda
0: academia.
4: Do salão. Vida, te amo, Nancy, Deus te abençoe.
0: Beijo.
4: Já tô ligada aqui.
0: Que bom, amor, um beijo, bom dia, bom dia.
5: Ô, Nancy, bom dia.
0: Bom dia,
5: minha amiga. Como é que tá as coisas, tudo bem?
0: Tava com saudade também.
5: Do quilômetro 4. Gostei de mandar uma lupa pra todo Pedro Costa, viu?
0: Tá bem, Ney?
5: Ô, Nancy, bom dia, bom dia.
0: Bom
5: também
0: dia.
5: Tô aqui colado no
0: que
5: teu programa
0: bom,
5: maravilhoso
0: Ney.
5: Da GTFM.
0: Obrigada.
5: Não para, não. Fazendo um cafezinho aqui para daqui a pouco ir pro trampo, trabalhar.
0: Isso aí.
5: Deus
0: Ney.
5: Abençoe, um bom dia, um abraço.
0: Amém. Beijo, meus amigos. Obrigado pelo carinho de sempre nessas manhãs de segunda a sexta, das 5h30 até as 6h30. Tem de Bem com a Vida. Linda disse assim: eu não ouvi meu áudio. Ô, linda, um beijo, meu amor. Pena que não dá tempo repetir, mas ó, um beijo pra você. Muito obrigada pelo carinho. Bom dia, bom dia.
6: Bom dia, Nancy. Aqui
0: bom
6: é Rosana.
0: Oi, Rosana.
6: Do Mandacaru. Ô, Nancy, eu gostaria de mandar os parabéns pra neto da Total Freak, que fez
0: Sim.
6: aniversário dia 24. Também tô mandando um bom dia pra Daniel.
0: Sim.
6: Tarlan, Regi, Irlan, Júnior. Vai para a doutora Dejanira, que tá fazendo aniversário no dia 31, Nancy. Bom dia, Nancy.
0: Felicidades, tudo de bom, com muitos anos de vida e saúde. Bom dia, bom dia.
7: Bom dia, Nancy Dias.
0: Olha
7: bom
0: ele.
7: Dia. Este programa é um programa da alegria. Escuta mamãe, escuta vovó, escuta vovô, escuta titia. Nancy, quem fala aqui é Amaral da Gráfica, que
0: tô
7: agora
0: sabendo.
7: É modo táxi e delivery. Nancy, manda um alô pra borracharia do Ine, que tá sempre
0: tá
7: na
0: ouvindo.
7: Escuta. Cacau, ajudante de pedreiro, Manuel, Colete, todo mundo tá na escuta, Nancy Dias, sabe por quê? Porque esse programa não é de noite, esse programa é de dia, esse programa é o melhor programa de Jequié da região e da Bahia, todo mundo copia, mas original é o de Nancy Dias, a Amaral da Gráfica ligou, chegou, olha,
0: obrigada Amaral, obrigada meu bem, uma manhã maravilhosa pra você, obrigada pelo carinho, bom dia, bom dia,
8: bom dia. Bom dia, Nancy Dias, para o senhor, para você, para todo Jequié, que o senhor esteja na vida da gente,
0: tu
8: sempre,
0: tá na roça,
8: todo dia, na honra e glória.
0: Amém.
8: Bora tomar um cafezinho no Fogameia, Nancy
0: Bora.
8: Dias?
0: Bora. Olha,
8: trabalhar.
0: Que legal, um abraço, tudo de bom, obrigada pelo carinho. Bom dia, Nancy, tô na sintonia, meu querido índio da borracharia do índio, acorda sempre cedinho aí em frente ao Economarte, tá ouvindo a gente, muito obrigada. Bom dia, Nancy, tenha um dia abençoado, manda alô pra Zefa, todos do Salão Isaías e Magnólia, pra galera da Rosa Magazine, no Largo da Feirinha, uma ótima quarta-feira, um beijo, obrigada, meu amor. Bom dia, Jaque, obrigada pelo carinho de sempre, beijo super especial, bom dia, bom dia.
9: Bom dia, Nancy, é Lede do Limoeiro.
0: Oi,
9: mandar
0: Lede.
9: Um bom dia pra minha filha Núbia, Monira, meu genro John, na rua Garibaldo Ribeiro, e um bom dia pra Gil, seu Alfredo, Jamile, João e Caleb e toda a galera do Limoeiro. Bom dia, Nancy.
0: Bom dia, Leide.
9: Fica com Deus.
0: Amém. Você também, meu amor. 6:05.
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0: obrigada pelo carinho. Um abraço, amanhã maravilhosa. Bom dia, Carioca.
1: Bom dia, minha amiga Nancy Dias. Também estou aqui ligadinho nessa programação maravilhosa.
0: Obrigada.
1: Curtindo aí. Que você tenha um ótimo dia. E todos os ouvintes também.
0: Obrigada.
1: Manda um alô aí pra Núbia dos Salgados. Um abraço, GQE FM, a dona do primeiro lugar.
0: Um abraço, meu querido Carioca. Bom dia, bom dia.
2: Bom dia, bom dia, Nancy.
0: Bom dia,
2: aqui
0: meu
2: é Marlene,
0: amor.
2: Do Parque das Agaromba. Manda um bom dia aí a meus amigos. Gilvan, Jussi, Chico, Bel, Carlos, Loi. Essa turminha toda aqui do Parque das Agaromba também. Pra você, minha nega, meu grande abraço. Deus te abençoe.
0: Amém. Você também, um abraço. Deus te abençoe, te dê um ótimo dia. Nancy, bom dia. Hoje eu tô recebendo a graça de completar meus 30 anos e é claro que eu estou de bem com a vida. Deus nos abençoe. Um abraço, felicidades e tudo de bom, Val. Muitos anos de vida, muitas felicidades. Que Deus possa continuar te dando saúde, graça, força. Sempre Deus abençoando sua vida e te dando sempre realizações nesse novo ciclo que venha cheia de muita sabedoria. Um abraço, bom dia, bom dia. Bom dia pro final 25. Um abraço, uma manhã maravilhosa. Como é bom ter você aqui juntinho com a gente. Aos aniversariantes de hoje, felicidades e tudo de bom. 6:13, daqui a pouquinho são 3 de Amado Batista.

0: sair de casa. Essa música, ela tem uma profundidade tão grande. Um abraço, bom dia pra você, obrigado pelo carinho. 6h17 aqui na GQFM, no De Bem com a Vida, um beijo, obrigada. Um abraço, meu amigo Paulão. Vai ter cavalgada, Paulão? Vai ou não vai?
1: Bom dia, bom dia, bom dia, Nancy Dias. Passando uma naquela especial pra essa turma nossa de todo dia, Cida do Mandacaru, dela do Mandacaru, é São Paulo, Bidu do Machão, Solange, Vardemar de Borda, Henrique é, Lila no Cid Geriba.
0: Sim.
1: Marcos de Lucivete na Fazenda Rio da Onça. Palmeiras, Gajudanta, Coqueiros, Herdeiro. Nossa amiga é Nalvinha aí no São João, Boaçu, Oliveiras. E Guimarinha, no sítio Boa Vista, em Boaçu, Nova Esperança, Ouro Coqueiro. Aquele alô especial para todos que curtem nós todo dia de manhã cedo. Chama e cuida que nós estamos por cá. Grande Paulão de Oriente Novo.
0: Um abraço, Paulão. Obrigada sempre por essa audiência maravilhosa aqui na GQFM, no De Bem com a Vida. 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
0: 6:19, desejos e segredos, Amado Batista, bom dia.

0: Vidas na Contramão. Você curtiu três do Amado Batista. Vidas na Contramão, O Pobretão e Desejos e Segredos, abrindo essa parte maravilhosa que a turma ama. Um abraço, seu Osvaldo. Seu Osvaldo acordou tarde hoje. Bom dia, seu Osvaldo. Obrigada. Acorda, meu povo. O povo tá acordado, seu Osvaldo. Bom dia, bom dia.
1: Bom dia.
0: Bom dia, meu querido. Carioca, é fã de Amado Batista, já curtiu as três. Linda também, mandou até foto do Amado Batista. Um beijo, linda. Obrigada, meu amor, tudo de bom pra você. Muito obrigada pelo carinho. Meu querido paulista, no Cilion, disse, Nancy, aqui não é na roça não, é no Cilion, na minha casa. Olha que legal, ele fez um fogão de lenha, coisa boa. Um abração, tudo de bom. Muito obrigada sempre por essa audiência, maravilhosa audiência da GQFM. E o De Bem com a Vida fica por aqui, amanhã tem mais, na sequência tá chegando Del Santos, Souza Andrade, eu estou com eles no Jornal da Manhã para você ficar muito bem informado. Uma manhã maravilhosa, obrigada sempre pelo carinho.
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2: Vamos abrir a Bíblia em Neemias capítulo 6, verso 3. Você sabia que antigamente as cidades elas eram fortificadas com grandes muralhas? Pois a região limítrofe que tem hoje em dia, quando você passa de uma cidade para outra, tem assim, ó, limite entre Jequié e Jaguaquara. Pronto. Esse limite antigamente era feito por grandes muralhas. E as cidades que não tinham muralhas, elas ficavam totalmente vulneráveis aos ataques. Jerusalém, uma vez, teve seus muros quebrados, rachados. E um homem chamado Neemias, ele foi convocado para reedificar esses muros. Quando Neemias voltou da terra dele, onde ele estava bem, tranquilo, mas ele voltou para recuperar o prestígio e o orgulho do seu povo de ser de Jerusalém, Neemias enfrentou grande oposição daqueles que não queria, porque saiba, existem os opositores da reconstrução. Tudo que você quer reconstruir, você vai ter opositores, pois Neemias teve. Que disseram para ele: rapaz, se você construir esse muro, uma raposa vai derrubar. Você sabe qual foi a resposta de Neemias para eles? Estou ocupado fazendo uma grande obra e não posso dar atenção a vocês. Então, não fique, sabe, se martirizando pela opinião alheia. Você sabe o que é que você tem que fazer? Faça, siga em frente.
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0: Em Jequié, 6:32, bom dia.
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0: Familiares de Ícaro protestam em praça pública e cobram justiça. Ícaro foi assassinado 8 meses atrás e até agora nenhuma resposta. Tem que protestar mesmo, um absurdo. Justiça por Ícaro. Incêndio e vegetação nas margens da pista do aeroporto Vicente Grilo causa apreensão. O Corpo de Bombeiros foi acionado para controlar a situação. DPT de Jequié tem ponto de coleta de DNA para famílias de pessoas desaparecidas. Daqui a pouco tem entrevista sobre esse assunto aqui em nosso programa. Bomba. A auditoria do Tribunal de Contas da União identifica risco de colapso em uma ponte da ferrovia. Já não basta a obra super atrasada, mas essa. Outra bomba. Médico confirma salários atrasados em hospitais de Itapetinga. Diz que profissionais de saúde estão há meses sem receber no Hospital Cristo Redentor, gerido pela Fundação José Silveira. Lá, pelo menos, o povo bota a boca no mundo. Agora vamos conferir os destaques do noticiário policial. Del Santos, bom dia para você.
2: Bom dia, professor Souza Andrade, os ouvintes do Jornal da Manhã. Homem conduzido à delegacia por tráfico de drogas estava armado e foi preso. Todos os detalhes daqui a pouco aqui dentro do Jornal da Manhã com o professor Souza Andrade.
0: Muito bem, Del, e assim vamos juntos até as 8 horas com o nosso Jornal da Manhã. Fique com a gente. Olá, Nancy Dias, boa quarta-feira para você.
3: 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Agora 6:34, vamos ao comentário do dia.
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0: As coisas de fato estão desandadas. Observe o que está ocorrendo nesse momento com a nossa ferrovia. Como se não bastasse o atraso nas obras, uma auditoria acaba de apontar que uma das pontes construídas recentemente corre risco de colapso. Imagine só. A auditoria foi feita pelo Tribunal de Contas da União e a mesma identificou risco de colapso em uma ponte da nossa ferrovia no trecho entre os municípios de Caetité e Barreiras. Em vistoria realizada agora recentemente, auditores encontraram uma fenda no solo junto à fundação da estrutura, além de problemas no aterro de acesso. Obra mal feita. O projeto da ponte, segundo o relatório dos auditores, foi reduzido de 75 metros para 35 metros, imagine. Uma diminuição superior a 50%. Essa informação a qual estamos levando adiante foi divulgada originalmente pelo jornal Folha de São Paulo, que teve acesso aos documentos da auditoria. A estrutura fica sobre o riacho Desvio de Pedras, no município de São Félix do Caribe. Segundo o relatório preliminar do Tribunal de Contas da União, essa redução do tamanho da ponte fez com que parte do espaço que seria ocupado pela estrutura passasse a ser preenchida por aterro. Imagine. Uma linha férrea. Na configuração original, 74 metros e 60 centímetros. As cabeceiras ficariam em um terreno firme e mais afastado do leito do riacho. Como fizeram a ponte com 35 metros, essas estruturas, essas cabeceiras, ficaram mais próximas da água. O Tribunal de Contas afirma que a alteração foi aprovada com ressalvas, sem vistoria de campo, justificativa técnica suficiente ou mesmo medidas de estabilização. Pois bem, os auditores encontraram uma fenda no solo, junto à base da estrutura de concreto, e conforme o relatório, a rachadura acompanha a fundação e não é superficial. O documento classifica a ocorrência como a evidência mais crítica identificada em um sinal de alerta inequívoco de erosão do solo, que poderia evoluir de forma abrupta e irreversível, principalmente durante as cheias do riacho Desvio de Pedras. Para os auditores, a manutenção da ponte, conforme o projeto, de quase 75 metros, reduziria o estrangulamento da calha e o risco de colapso dos taludes da obra. E, ao apontar risco concreto, atual e crescente de comprometimento estrutural dessa ponte, o relatório diz que a irregularidade tem potencial de resultar em colapso total da estrutura. Agora, o que chama a atenção é que a responsabilidade pela contratação e fiscalização dessas ações na FIOL é de uma empresa estatal vinculada ao governo federal, especialmente ao Ministério dos Transportes. A execução do trecho está sob responsabilidade de um consórcio que é formado por duas empresas. E esta estatal responsável pela fiscalização afirmou que as condições observadas no local correspondem a uma etapa intermediária, provisória do processo. Botaram essa desculpa, dizendo: não, aquilo ali é provisório, sendo que está há bastante tempo construído. E o que a gente observa é que o governo não consegue fazer as coisas bem feitas, não cumpre prazo, não entrega a qualidade, não fiscaliza, não acompanha o andamento das obras. Precisa uma auditoria do Tribunal de Contas para apontar essas irregularidades. Algo que o próprio governo poderia, em suas fiscalizações de rotina, identificar e corrigir. Porque uma correção agora vai custar bastante. Porque, na verdade, vai ter que fazer o complemento dessa ponte. Se tem construído 35%, ou 35 metros, e o ideal seria, e está no projeto 75, é preciso fazer. É mais dinheiro que vai se gastar. É mais atraso de uma obra que já está aí há tanto tempo atrasada. Esse trecho de Ilhéus até Caetité, a ferrovia que passa aqui por Jequié, era para ter sido inaugurado esse trecho em 2012. Aí fica essa situação. Aí você pergunta: será que o governo está preocupado com isso? Claro que não está. Ontem mesmo eu estava acompanhando uma entrevista dada pelo, aliás, não foi nem uma entrevista, é um discurso do presidente Lula, que é candidato à reeleição, e ele estava reclamando, sabe de quê? Desses candidatos que têm utilizado a internet, segundo ele, não para apresentar proposta, mas para lacrar. Ô Lula, lacrar não é crime não, Lula. Lacrar não é crime. Crime é o que vem acontecendo nesse país, tanto descaso, tanta omissão, tanto desleixo com a coisa, com o dinheiro do povo. É isso que você deveria se preocupar, e não com alguém que esteja lacrando. Lacração, o próprio governo faz toda hora aí suas lacrações, suas farras com o dinheiro do povo, dinheiro torrado aí com mordomias, viagens e viagens desnecessárias. Isso é lacração, que deveria estar lhe tirando o sossego, lhe tirando o sono, mas não. Sabe? Crime é desviar dinheiro público, crime é permitir fraudes bilionárias, como esse escândalo do INSS. Crime é a corrupção que tira recursos da saúde, da educação, da infraestrutura. Crime é a omissão diante da violência que aterroriza a população brasileira. Isso que é crime, lacração. Lacração é apenas uma observação. Tem gente que de fato faz lacração toda hora, quer aparecer. E quando foi que isso não existiu? Quando vai deixar de existir? Preocupação são com os crimes, como esse desleixo aí com a nossa ferrovia, que já deveria estar pronta há bastante tempo. Pelo menos esse trecho aqui de Ilhéus a Caetité. Muito embora a gente esteja se referindo aqui a outro trecho que vai de Caetité até Barreiras. Então essa enrolação, essas promessas de todo dia, isso que preocupa o povo brasileiro, porque sabe que é dinheiro público que está em jogo. Então é isso aí. Ainda bem que o Tribunal de Contas fez essa auditoria, apontou essas irregularidades antes que o pior aconteça. Antes que o pior aconteça. Porque o governo não tem demonstrado nenhum interesse de fazer o acompanhamento dessas obras, evitar o sucateamento desses trechos que já estão prontos. Essa ferrovia aí, quando tiver prestes a funcionar, vai ter que ser refeito tanto trecho que você não tem noção. Vai ser refeito tanto, e vai custar os olhos da cara, e vai demorar mais ainda, porque eu falava que esse trecho aqui deveria ter ficado concluído em 2012. Enrolaram, mentiram, depois chegaram aqui na boca da eleição, fizeram uma nova promessa, e a promessa era estar concluído em 2026. Está aí parado mais de um ano. Não vai ser inaugurado, claro que não vai. Qualquer hora dessa eles chegam aí anunciando uma novidade, aí estipulam a data 2032, e vão enrolando o povo. Lacração é isso. Essa mentirada toda que está cansando o povo brasileiro.
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3: Às 6h44, vamos manter o contato com Del Santos, que traz as notícias policiais. As primeiras desta manhã de quarta-feira. Bom dia, Del.
2: Oi, Nancy, bom dia. Bom dia aos ouvintes do Jornal da Manhã. Tô chegando sim com as informações aqui no Jornal da Manhã e começamos trazendo a informação de que um homem foi conduzido à delegacia ontem, segundo informações, por motivos aí de tráfico de drogas, e isso aconteceu na cidade de Ipiaú. A polícia militar conduziu esse homem até a delegacia. Segundo informações, além de estar com drogas e com arma, ele estava com mandado de prisão em aberto. Segundo informações ainda passadas pela polícia militar, esse homem, ele já tinha passagem pela polícia não só em Piauí, mas também em outros municípios. Tráfico de drogas. Isso aconteceu aqui em Jequié. Ontem à tarde, a polícia militar conduziu até a delegacia um homem por motivo de tráfico de drogas. Com ele foi encontrado maconha, pedras de crack também. Ele foi conduzido e apresentado na delegacia, ficando lá à disposição da justiça. Homem que estava com mandado de prisão em aberto foi preso em Jaguaquara ontem à noite. Depois de ser identificado, a polícia militar informou de que ele foi apresentado na delegacia e estava sendo procurado por um crime de tráfico de drogas. Daqui a pouco eu volto trazendo outras informações. Voltamos com você, professor Souza Andrade, Jornal da Manhã.
0: Ok, Del, valeu, obrigado aí pelas suas informações. Del Santos, direto e ao vivo, os primeiros informes do campo policial. Daqui a pouco Del vai trazer uma entrevista aqui falando sobre um trabalho que vem sendo desenvolvido na Bahia inteira, e não sei se é no Brasil inteiro também, mas daqui a pouco a gente vai saber mais, que está sendo realizado, é uma ação que está sendo realizada pelo DPT, Departamento de Polícia Técnica de Jequié. O DPT, que funciona anexo à delegacia de polícia, né? Na estrutura do complexo policial de Jequié. Então o DPT de Jequié tem ponto de coleta de DNA, isso para famílias e pessoas desaparecidas. Então daqui a pouco os detalhes todos aqui na sequência do nosso Jornal da Manhã. Oi, Nancy, bom dia de novo.
3: Bom dia, Souza, tudo bem? Graças a Deus, tudo em paz. E aí, tudo bem com você?
0: Tudo na santa paz. Tem a imagem do dia aí já prontinha?
3: Tem sim.
0: Vamos ver o que é que aparece aí pra gente ver como é que tá amanhecendo. O sol já tá botando a cara, meio preguiçoso, mas daqui a pouco ele vai reinar nesse céu lindo que amanheceu essa quarta-feira.
3: Tá aí já a imagem.
0: Ao fundo ali desse quiosque, você tem a professora Virgínia. Essa rua aí dá acesso à vovó Camila. Uma região muito bonita, toda pavimentada, arrumada. Eu moro nessas redondezas por aí.
3: Verdade.
0: Então tá aí, tá lindinho, né? Essa praça aí antigamente era uma barraca, mal feita, tudo estruturado, uma cidade muito bonita, a cidade de Jequié, até mesmo nos bairros mais distantes do centro, né? Porque tem cidade que você vê arrumada somente o centro. Mas Jequié não, Jequié você passa em vários bairros populares
5: e você vê a cidade bem sinalizada, com uma boa infraestrutura. Aí a gente fica olhando a imagem dessa e fala assim, ó, quem viu Naninha? E que era um absurdo. Eu pensei um milhão de vezes em vender a minha casa onde eu moro aí, porque não tinha condição nenhuma. Onde tinha esse carro vermelho aí há pouco tempo, pra você ver, aquilo ali era uma cratera, que misericórdia, não passava carro não. Passava carro. Você tinha que dar a volta. Hoje a gente vê a cidade toda arrumadinha, dá um orgulho tremendo. E Jiquezinha que tá arrumada, graças a Deus.
3: Graças a Deus, é verdade.
5: Porque nem sempre foi assim. É. Eu digo isso porque eu conheço a cidade de ponta a ponta. Eu percurso, eu circulo pela cidade e sei como era a cidade. E ainda tem pontos críticos. Tem situações ainda que nos submete à vergonha, que já deveria ter sido pavimentado, mas a gente tem observado aí que não tem faltado empenho por parte da gestão municipal para levar adiante este projeto de pavimentação. Agora mesmo tem um material sendo posto, colocado na região do Curral Novo, que era uma região que estava desassistida há bastante tempo também. Mas agora, ruas pavimentadas, a Maralina tem projeto em andamento e vários outros pontos da cidade. Tá bonito de se ver. Tem problemas? Tem. São poucos? Não. Mas que a gente tem visto muita coisa funcionando, isso sim, isso sim. Não dá saudade do passado, não. Nem, Ave Maria do céu, nem passa pela cabeça da gente.
3: Olha, e tem localidades que a gente passa hoje em Jequié que a gente nem recorda como era antes.
5: Dia desse...
3: A gente não consegue mensurar como era antes. Fala, não lembro como era, só vê a beleza.
5: Não, dia desse vovô foi com a barragem, botou o vídeo e falou assim, rapaz, nem parece que eu moro aqui em Jequié, porque eu nem sabia como é que tava isso aqui. Isso. Parece que eu tava morando fora e cheguei agora.
3: Isso, desse
5: porque
3: jeito.
5: Você acaba não acompanhando isso.
3: É.
5: E quem não circula pelos bairros da cidade, acaba não vendo todas essas isso transformações.
3: Mesmo. Isso mesmo. Olha, Sousa Andrade, estudos realizados há poucos informam que para melhorar a saúde do cérebro tem jeito. São hábitos simples para incluir na rotina. Porque ultimamente, Sousa Andrade, as pessoas andam muito esquecidas, com perda de memória. E manter o cérebro ativo exige grandes mudanças. Não exige grandes mudanças. São pequenos estímulos ao longo do dia que pode ajudar a exercitar a memória, a atenção e outras funções cognitivas. Então, variar atividades, aprender coisas novas, evitar excesso de repetições, são algumas formas simples, né, de você manter a sua mente em movimento. Sair do automático é uma maneira de desafiar o seu cérebro, fazer um caminho diferente, testar uma receita, conhecer um lugar novo, aprender uma nova habilidade. São opções simples que acrescentam aí a variedade do cotidiano e melhora com certeza a sua saúde mental. Ler, montar quebra-cabeça, aprender um idioma novo, tocar um instrumento, desenvolver habilidades, são atividades que exigem concentração e raciocínio. É importante mesmo escolher algo que desperte o interesse e envolva aí sua atenção. Mudar pequenos hábitos, não é preciso transformar completamente a rotina, mas ouvir música diferente, experimentar um livro de outros gêneros, alternar percursos de uma caminhada, já pode fazer aí novos estímulos.
5: É não deixar a mente ficar preguiçosa,
3: e sempre, né?
5: Isso deve começar desde criança, né? A minha nada hoje com o celular na mão, tem muitas dessas brincadeirinhas que as crianças são estimuladas a fazer pelos celulares, que acabam também aguçando a memória da criança e tal. Mas a importância de falar aí é a diversidade, não ficar preso somente ao celular, mas também ter outras atividades que faça com que a mente esteja em permanente evolução. E isso vale para todas as fases, né? A gente fala aqui da criança porque a gente tem uma preocupação muito grande com o futuro, mas as pessoas, mesmo com a idade avançada, é preciso realmente colocar a mente para funcionar. Esse texto aí é um levantamento, né? Muito Sim. importante, muito importante mesmo, porque as pessoas muitas vezes ficam numa preguiça danada, não tem preocupação nenhuma, nem de pensar nada, sabe? Não quer resolver problema nenhum e tal. E aquela resolução mental.
3: Que é
5: resolução mental é.
3: Necessário.
5: Você diz bem, às vezes uma mudança de rotina de uma caminhada. Você caminha em um determinado lugar e no dia seguinte você caminha em outra situação, em outra localidade. isso já faz a sua mente ter uma oxigenação, enfim.
3: Diferente.
5: Maravilha, okay. Obrigado.
3: Agora 6:52 aqui no Jornal da Manhã, que também tem um oferecimento da São José Vila Gourmet. 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
5: Daqui a pouco, depois do intervalo, você que assiste a gente pelo YouTube, você vai ver imagens de como foi o trabalho do Corpo de Bombeiros ontem para controlar um incêndio e, né, vegetação ali às margens do aeroporto, da pista do aeroporto, que realmente causou bastante apreensão. E vamos trazer imagens também do protesto que aconteceu ontem na Praça Rui Barbosa. Familiares de Ícaro protestando, cobrando justiça. Justiça por Ícaro. Um absurdo. 8 meses depois deste assassinato, tanta câmara de segurança espalhada nessa cidade, até hoje nenhuma resposta por parte da polícia, e todo mundo gritando, clamando por justiça. Daqui a pouco tem imagens também no nosso canal no YouTube.
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2: Pois não, Nancy Dias. A gente vai ver imagens agora de um incêndio florestal, um incêndio de vegetação que ocorreu ontem de manhã nas margens da pista do aeroporto. Ainda não se tem conhecimento das circunstâncias do incêndio. O 8º Batalhão de Bombeiros Militar foi acionado para combater as chamas que se espalhavam rapidamente pela vegetação às margens da pista, isso por conta do vento, ventava bastante na hora. O certo é que as chamas avançaram pela área lateral da pista, provocaram uma formação de uma densa nuvem de fumaça que pôde ser vista aí de diferentes pontos da cidade. A situação, portanto, exigiu a atuação dos bombeiros para controlar o incêndio e evitar que o fogo se alastrasse ainda mais. Vegetação seca, ali é uma vegetação baixinha, rasteira, né? Mas qualquer coisinha ali é uma faísca. E essa ocorrência chamou bastante atenção para um problema que costuma se repetir nesses períodos de chuvas irregulares, né? Estamos vivendo aí um período de chuvas irregulares, não tem chovido frequentemente em Jequié. E o que é que acontece? A vegetação está muito, muito seca, é uma realidade de toda a nossa região, e esses riscos sempre acontecem. Esses riscos sempre acontecem. Olha para isso, mas foi fumaça, viu? O corpo de bombeiros rapidamente foi lá e controlou. E falar em vegetação seca, essa vegetação seca é altamente favorável à rápida propagação do fogo, você sabe disso. E esse tipo de situação acontece com muita frequência nessa época do ano aqui na cidade e também na região inteira. Nessa região de Manuel Vitorino para cima, até Manuel Vitorino está seco. Mas quando você passa de Manuel Vitorino, aquela região ali de Boa Nova, Porções, está muito, mas muito seco mesmo. E a orientação é as pessoas redobrarem os cuidados. Até mesmo quando for descartar um toco de cigarro, já descartá-lo apagado, porque qualquer coisinha ali pode trazer grandes consequências. Aqui, felizmente, causou tensão, as pessoas ficaram preocupadas, essa fumaça causa transtornos e prejuízos a quem tem problemas respiratórios, que mora ali perto, sentiu esse drama. Tá aí, portanto, a imagem que você acompanha aí, você que nos acompanha pelo YouTube. A gente agradece sempre a sua audiência também, a você que nos acompanha pelo nosso canal no YouTube. A gente tem sempre imagens aqui relacionadas aos fatos que nós abordamos no nosso dia a dia. Temos uma outra imagem aqui que diz respeito a um protesto que aconteceu ontem na Praça Rui Barbosa, a principal praça da nossa cidade. Familiares de Ícaro levaram cartazes com palavras de ordem e cobrando das autoridades providências para por fim uma angústia que aperta o peito de sua família. 8 meses completados ontem da morte do Ícaro. O Ícaro foi assassinado no dia 25 de dezembro do ano passado. Olha, janeiro, fevereiro, março, abril, maio, junho, julho, agosto, até agora nada, nenhuma resposta. A angústia só aumenta. A dor no coração de uma mãe não tem fim. E quando o crime está impune, essa dor aumenta ainda mais, porque nada dói numa sociedade quanto a sensação de impunidade. É o que está acontecendo nesse caso do Ícaro. Câmaras de segurança, gente que filmou a briga lá de todo lado, e até agora o crime não foi elucidado. E a família está angustiada, e com razão. Esse protesto aí de familiares precisa ser abraçado pela sociedade jiquiense, tem que clamar por justiça mesmo, justiça por Ícaro, justiça para tanta gente que perde sua vida nessa cidade, nesse estado, nesse país. Você deve se recordar, Ícaro foi morto nas dependências de um posto de combustíveis localizado na rua Vovó Camila, isso foi no bairro de Quezinho, 8 meses atrás. E até o momento a autoria do crime é desconhecida. Não pode nem dizer aquele ninguém sabe, ninguém viu, porque ver, muita gente viu, tinha um monte de gente lá com o celular na mão. Complicado isso, viu? 8 meses após a morte de Ícaro, seus familiares, não é o primeiro protesto, mais um protesto nas ruas de Jequié. Uma família clamando por justiça. Clamando por justiça. Um absurdo isso, viu, gente? Tem que protestar mesmo, tem que botar a boca no mundo, cobrar por justiça, é um direito que vocês têm. A justiça, a polícia judiciária tem a obrigação de desvendar esse crime, saber quem de fato proferiu os disparos que matou, tirou a vida do Ícaro. Pleno Natal do ano passado. Tem que ser desvendado isso. Tem que ser desvendado. Claro que tem, não tem condição de continuar do jeito que está. Temos uma entrevista, vamos levar agora. Quem é, Del? O Gustavo Muti, do Departamento de Polícia Técnica de Jequié. Del vai até ao departamento, ao DPT, no Complexo Policial de Jequié, e vai trazer informações importantes acerca de uma ação que está sendo desenvolvida aqui na cidade de Jequié, com relação a DNA de pessoas desaparecidas. É um trabalho muito bonito, importante, e as pessoas precisam ter conhecimento acerca dessa ação que está acontecendo. Então, o DPT de Jequié tem em funcionamento um ponto de coleta de DNA para familiares de pessoas desaparecidas. O repórter Del Santos traz os detalhes. É com você, Del, bom dia.
3: Souza, estamos aqui no DPT de Jequié. Ao nosso lado está o doutor Gustavo Muti, ele que é perito criminal e coordenador do DPT de Jequié. Doutor, está acontecendo uma ação muito importante, que é um mutirão de DNA. Fala pra gente que busca esse mutirão, vai até quando e como é que faz para as pessoas participarem. Bom dia.
4: Bom dia, Del. Bom dia, ouvinte da Jequié FM. Começamos ontem, né? É uma mobilização nacional, na verdade. Começou ontem essa mobilização nacional de coleta de DNA de familiares de pessoas desaparecidas, né? O que visa, né? Esse mutirão, como você citou. Que as pessoas que tenham entes familiares desaparecidos registrem a ocorrência desse fato e se dirijam à unidade aqui da Polícia Técnica de Jequié. Na verdade, em todas as unidades de Polícia Técnica pelo interior do estado e na capital também, e isso em todos os estados também da Federação do Brasil, né? Está acontecendo isso essa semana, mas especialmente aqui em Jequié, as pessoas que têm entes desaparecidos e que, né, queiram, né, ter essa possibilidade de saber onde esse ente se encontra, se ele infelizmente morreu, se ele está desaparecido ou por falta de comunicação, que registre esse boletim de ocorrência, se é que não já fez, e se dirija à unidade de polícia técnica para fornecer, né, esse padrão genético, que é um procedimento muito simples, minimamente invasivo. Se trata de uma coleta na mucosa oral, na boca. Literalmente a gente faz o esfregaço na mucosa oral de um tipo de cotonete, né, onde é coletado esse material genético e encaminhado para o Laboratório Central de Polícia Técnica em Salvador, para que seja inserido no Banco de Dados Nacional de Pessoas Desaparecidas. É uma medida importante, né, que visa trazer, né, mais conforto para as famílias, o paradeiro dessas pessoas, que aqui de Jequié pode ser encontrado em São Paulo, no Rio Grande do Sul, em qualquer estado, desde que esses dados tenham sido inseridos nesse banco de dados de pessoas desaparecidas.
3: Então vai até sexta-feira agora, é isso? Dessa semana?
4: Exatamente. Começou ontem essa mobilização e vai até sexta-feira. Mas lembrando que não finda, né? Na verdade, isso é uma campanha. Que visa dar maior visibilidade, mas a gente funciona diuturnamente. Então, mesmo fora desse período, as pessoas que tiverem pessoas desaparecidas, mesmo que não seja durante esse período da campanha, podem se dirigir aqui à unidade, munidas dos seus documentos, de informações que tiver da pessoa desaparecida, o boletim de ocorrência, né? E a gente vai fazer o procedimento como eu disse, é muito rápido, não tem custo nenhum e é minimamente invasivo, não se faz necessário coleta de sangue, é só mesmo esfregar um pouquinho do cotonete no interior da bochecha, né, da pessoa, dentro da boca, e isso é preencher alguns formulários, né, que são os formulários de autorização e de consentimento dessa pessoa, e esses dados serão inseridos unicamente nesse banco de dados de pessoas desaparecidas. Deixar bem claro isso também. Essa coleta de material não se destina a mais nenhum outro tipo de intenção, digamos assim. É só para inserir mesmo nesses bancos de dados de pessoas desaparecidas, Banco Nacional.
3: Doutor, aproveitando essa oportunidade, nós sempre encontramos pessoas fazendo reclamações, tanto na GQF ou em qualquer outro meio de comunicação. O parente meu foi assassinado, foi para lá pro ME, tá demorando demais para ser liberado. Foi encontrado o corpo de um parente meu, já em estado avançado de decomposição. Eu me apresentei como familiar, tô mostrando aqui meus documentos. Eu vi uma marca de nascença dele, uma tatuagem. O que impede de liberar meu parente? Doutor, nesses casos, como é que funciona o protocolo de liberação de mortos que dá entrada aqui no DPT?
4: Ó, Deus, pertinente demais essa pergunta, e nós ficamos gratos, né, de ter essa oportunidade de esclarecer a população como se dá esse processo de liberação dos corpos. O Departamento de Polícia Técnica, a Polícia Científica da Bahia, né, como o nosso diretor-geral gosta de falar, o processo de liberação de cadáveres, como você falou, ele tem que passar por um protocolo. A Polícia Técnica, ela trabalha com a produção de provas técnicas, certo? A gente fala de prova material. Então, o processo de identificação e de liberação do cadáver também é um processo que precisa ser técnico. Então, não basta só o reconhecimento visual ou de características daquele corpo que está aqui. A pessoa que se apresenta como familiar, como um ente, né, próximo daquela vítima, não basta só a palavra dela. A gente precisa, tecnicamente, identificar aquela pessoa. Então, o corpo, ele chega no IML, ele tem que passar por esse processo técnico de identificação. Às vezes o processo ele é demorado em virtude de alguns fatores, seja pelo estado, né, de conservação do corpo, como você citou, de putrefação, né, um corpo em decomposição, né, que às vezes as digitais, elas estão bem desgastadas, bem danificadas. Você tem outras formas de identificação, que são odontologia legal pela arcada dentária e, em última instância, que aí demora um pouco mais, o exame de DNA, certo? Para confronto e identificação daquela pessoa.
2: Tá aí, portanto, obrigado aí ao Gustavo, a Del, bela entrevista, viu, Del? Um assunto pertinente, como ele bem colocou, importante demais. Obrigado aí pela atenção de sempre. Dá para ouvir o protesto? Olha, a gente vai colocar o áudio aqui do protesto, que foi falado ontem nesse protesto, onde familiares do Ícaro gritava justiça por Ícaro na Praça Rui Barbosa. Vamos ver o que familiares disseram acerca dessa angústia que os familiares continuam a conviver depois de 8 meses da morte do Ícaro. O Ícaro foi assassinado e até agora nenhuma resposta.
5: Justiça! Justiça! Justiça por Ícaro! Justiça por Ícaro! Justiça por Ícaro! Justiça por Ícaro. Estou aqui mais uma vez na Praça Rui Barbosa pedindo por justiça. Já tem 8 meses, está fazendo hoje, dia 25 de agosto, e até agora não recebi, não tenho ainda resposta. E eu quero resposta, né, das autoridades, como é que vai ficar os andamentos dos processos de Ícaro, né? Que foi brutalmente assassinado no posto de gasolina, e os culpados tá aí solto. E aí eu quero justiça, em nome de Jesus. Eu creio que o delegado, o juiz, os promotores vão entrar nessa causa em nome de Jesus. E eles vão fazer justiça em nome de Jesus. Justiça! Justiça! Justiça! Justiça!
2: Esse é o grito que ecoa na cidade nesta manhã, iniciado ontem na praça e agora pelos microfones da GQFM, que esse som continue a ecoar, não somente por Ícaro, mas por justiça, por todos aqueles inocentes que tiveram suas vidas ceifadas. Hora do intervalo, daqui a pouco a gente volta na sequência aqui do nosso Jornal da Manhã. Nancy Dias.
1: Ok, Souza Andrade, agora 7:15 aqui no Jornal da Manhã, que também tem um oferecimento da Atestar Saúde Ocupacional. 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
2: Hora do intervalo, voltamos daqui a pouco.
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1: GQFM 7:16.
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9: E aí, galera? Lineu Silva de volta no Auto Dicas para mais uma parte, sempre com informações que valem ouro para você. E a dica de agora é sobre direção defensiva na aquaplanagem. Em dias chuvosos, ela é

0: Baixe o som, peça silêncio, isso ajuda demais na sua concentração para qualquer imprevisto. Em instantes, Lineu Silva volta com mais dicas e informações para você. Não sai daí.
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6: Ok, Nança, estamos de volta na sequência do nosso Jornal da Manhã, nosso encontro de todos os dias. Rapaz, a justiça decretou a falência da Oi de novo. Já não tinha decretado. Justiça do Rio decreta a falência da Oi pela segunda vez. Então tá carimbado e recarimbado, né? Tá falido mesmo. Rapaz, é empresa grande quebrada. É empresa grande quebrada, né? E a justiça voltou a julgar ontem, o Tribunal Regional do Trabalho do Distrito Federal voltou a julgar ontem as demissões em massa das Casas Bahias. E a decisão de ontem foi de manter a liminar que havia proibido as demissões em massa. As demissões foram efetivadas pelas Casas Bahias em todo o país. E a juíza Sandra Nara Bernardo Silva já havia proferido essa uma decisão favorável aos trabalhadores, que eles não podem ser demitidos assim desse jeito. E a empresa voltou a questionar no judiciário a decisão em primeira instância e ontem o Tribunal Regional do Trabalho decidiu manter a liminar da juíza que proibiu, portanto, as demissões em massa que foram efetivadas pelas Casas Bahias em todo o Brasil. Como diz aquele amigo meu, né? É coisa, não é brincadeira, não. Olha a situação da saúde pública da cidade de Itapetinga, veio à tona e chama a atenção aqui de Jequié, porque médicos estão enfrentando um problema em um hospital em

0: em Itapetinga, que é gerido pela Fundação José Silveira. A gente sabe que Jiqué também conta com a estrutura da Fundação José Silveira, então sempre que uma empresa tem atuação em Jiqué, quando acontece alguma coisa fora, tem grande repercussão na cidade também. E a gente teve acesso a um texto que foi publicado pelo portal Sudoeste em Foco. Este portal, e tem também um perfil nas redes sociais, no Instagram, Portal Sudoeste em Foco, essa reportagem se refere a um áudio atribuído a um médico, um anestesista, o nome dele é Gilvan Matos. Ele atua na região e, de acordo com essa reportagem, neste áudio, o médico confirmou que os profissionais de saúde estão há meses sem receber seus salários do Hospital Cristo Redentor, gerido pela Fundação José Silveira, e também tem reclamações relacionadas a uma maternidade que é administrada pela Prefeitura de Itapetinga. De acordo com o relato do médico, a situação varia entre as instituições, mas que a situação em ambas as unidades de saúde é crítica. Olha só o que diz aqui a reportagem, com relação ao Hospital Cristo Redentor da Fundação José Silveira. Os pagamentos estão atrasados desde o mês de fevereiro, acumulando também os meses de março e abril e maio, sem previsão de regularização por parte da fundação que administra a unidade. Com relação à maternidade Virgínia Age, sob administração da Prefeitura Municipal, os anestesistas receberam apenas até o mês de janeiro. A situação é ainda pior para outros colegas da equipe médica, cujos salários estão pendentes desde dezembro do ano passado, incluindo pendências também relativas a dezembro de 2024. Misericórdia! Diante do cenário, o médico demonstrou indignação e cobrou transparência da gestão. Está aqui até aspas aqui, atribuída ao médico. Se por acaso essa pessoa tem acesso às contas, é só mostrar para nós. A denúncia, portanto, expõe a falta de assistência, a falta de valorização de uma categoria tão importante, e acaba por acender um alerta sobre a continuidade e a qualidade do atendimento à população de Itapetinga. Veja só que situação. A gente fala de saúde, é um horror, né? Um dia desse a gente falava aqui de um afastamento coletivo de 25 médicos no Hospital Geral Roberto Santos, em Salvador. Eles também reclamando sobre atraso nos pagamentos dos salários. E os médicos, inclusive, eles se manifestaram depois da grande repercussão que teve essa notícia. Eles falaram o seguinte: ó, nós vamos suspender os desligamentos, mas, por outro lado, queremos afirmar que os valores continuam atrasados. O último pagamento ocorreu neste mês de agosto, mas referente aos meses de abril e maio. Então tem junho, julho sem receber. E este último pagamento, inclusive, de acordo com o comunicado dos médicos, que foi assinado por uma advogada, Ana Carolina Moedo, e publicado no site BNews, diz o seguinte: esse último pagamento, inclusive, ocorreu somente após os profissionais iniciarem movimentações formais perante a diretoria em razão do desfalque na escala causado pelo próprio atraso, o que levou diversos médicos a se desligarem sem que os gestores colocassem outros profissionais no lugar, prejudicando a população, portanto. Ainda de acordo com a nota, os médicos procuraram o Departamento de Defesa das Prerrogativas do Médico no Conselho Regional de Medicina da Bahia, CREMEB, o que gerou cobranças diretas à Secretaria de Saúde da Bahia. Após a primeira movimentação, o governo da Bahia entrou em contato com os cirurgiões, onde se comprometeu a regularizar os pagamentos atrasados e reajustar os valores dos plantões. Então o governo, pelo menos dessa vez, admitiu a irregularidade, admitiu que não está pagando, porque tem também uma galerinha aí de um queixo duro, retado, vê as coisas não funcionando e dizem e fica com desdém. Agora, como é que falta pagamento para médico? Não pode faltar para ninguém, muito menos para um profissional médico. Que irresponsabilidade de quem gere essa situação aí, viu? Que irresponsabilidade. Não é possível. O governo da Bahia está quebrado, é? A sensação que fica é de que está quebrado. Está quebrado. Não tem dinheiro. dinheiro para pagar salário, como é que pode? Como é que pode? Como é que vai ficar a situação da Bahia de janeiro em diante, hein? Porque, ou você acredita, não sei. Não sei. Então você vai para a segurança pública, um assassinato, 8 meses depois, ninguém dá uma resposta. Violência aí, guerras entre facções, palco menos solto, toque de recolher, cobranças e mais cobranças de pedágio. Em Salvador, essa semana eu vi uma imagem para os bandidos colocando aqueles obstáculos para ninguém subir nem descer. Paga pedágio para subir. Isso é em Salvador, Lauro de Freitas, viu, gente? Na Bahia. Tá assim. Aí vem para a saúde, tá em médico 5 meses sem receber. É em Itapetinga, é não sei aonde, é não sei aonde. Jiqué, nem sei como está a situação, mas Jiqué, o povo também não é muito de botar a boca no mundo, não, né? O sistema é bruto. Quem tá chamando aí, Antônio Júnior? Vamos acionar o nosso repórter Antônio Júnior às 7:33. Olá, Antônio, bom dia para você.
1: Bom dia, Souza Andrade, bom dia aos ouvintes da Jiqué FM. Souza, direto da Procuradoria do município de Jiqué. Vamos conversar com o doutor Daniel Quadros, procurador do município, e falar um pouco do concurso público aqui do município de Jiqué. Algumas foram chamadas e outras não. Bom dia.
2: Bom dia, Tony Júnior, bom dia, Souza Andrade, bom dia, ouvintes da 89.7 GQ FM. A gente já está na fase de convocação, né, do concurso público. É, a gente já fez a primeira convocação destinada àqueles candidatos que fizeram o concurso para a área da educação. Então foram muitas pessoas chamadas agora, mais de 400 pessoas nessa primeira chamada. Para que a gente consiga fazer todo o trâmite dessas pessoas aqui dentro da prefeitura, a gente precisa de uma equipe já formada, exclusivamente direcionada para isso, para poder fazer a reunião dessa documentação, colocar todas essas informações no sistema, para aí sim a gente conseguir efetivamente dar posse a essas pessoas. Então, é todo um procedimento. São processos administrativos que são criados, que movimentam a máquina internamente. Então, por isso que a gente não pode chamar todo mundo ao mesmo tempo. Então, depois que a gente passar essa fase desses primeiros candidatos convocados, vão ser chamados outras pessoas de outras funções também. Então a gente não pode chamar todo mundo ao mesmo tempo, porque além de conseguir fazer todo esse estruturamento administrativo para essas pessoas, a gente também tem que dar vazão às demandas internas também do município.
1: O senhor falou em convocação, em chamamentos. Hoje, quais são os setores que o município vê que tem prioridade para que sejam chamadas essas pessoas que participaram desses concursos?
2: Inicialmente, a prioridade foi na área da educação, né? São os professores, e também na área da saúde e desenvolvimento social. São essas áreas que a gente está focado para poder chamar inicialmente.
1: Nesse momento, a expectativa de chamamento, algumas pessoas, né, estão pedindo, alguns aqui dos setores do município estão solicitando alguns documentos. Essas pessoas têm trazido esses documentos?
2: Tem trazido, sim. É claro que no universo de mais de 400 pessoas, né, eventualmente vão ter pessoas que vai estar faltando um ou outro documento. Isso tudo é analisado, né, dada a oportunidade à pessoa, né, dentro do prazo legal, fazer essa complementação, para aí sim a gente saber se essa pessoa realmente preenche todos os pré-requisitos para o cargo ou não.
1: Qual é a data limite para a convocação dessas pessoas que participaram desses concursos aqui no município de Jequié?
2: O concurso, ele tem validade de 2 anos, né? A partir de sua homologação, né? A homologação do concurso foi feita recentemente, então a gente tem muito tempo ainda para poder estar fazendo essas convocações. E esse prazo de 2 anos, ele ainda é possivelmente renovável, né? Por mais 2 anos. Então, os candidatos podem ficar tranquilos que ainda tem muito tempo para poder serem chamados.
1: Procurador, quais são as normativas que o município está usando para convocar esses concursados? Através de WhatsApp, telefone, e-mail?
2: Primeiramente, é feita a publicação no Diário Oficial do município. E também na divulgação, nas redes sociais, nas mídias, né? Também individualmente é feito também, né, a indicação a esse chamamento, e tem sido atendido.
1: E quem não tem esses acessos às redes sociais, eles devem vir à Prefeitura Municipal aqui na sede, no RH, para colher essas informações?
2: Tem que ficar atento no Diário Oficial do município e nas redes sociais. Também os meios de comunicação aqui no município, 89, presta esse serviço social também, né? Então, ficar atento também as rádios, né, e as mídias sociais, para poder estar atento no momento desse chamamento.
1: Pois obrigado ao senhor, sucesso, obrigado com informação, com prestação de serviço à comunidade de Jequié, da Bahia do Brasil, que participaram desse concurso público aqui da Prefeitura de Jequié.
2: Eu que agradeço, Antônio Júnior, Souza Andrade, ouvintes da 89, a gente está aqui sempre à disposição para estar prestando esses esclarecimentos aí para a população e para os candidatos também.
1: Pois é, Souza Andrade, direto aqui da Procuradoria do Município de Jequié, repórter Antônio Júnior, para a Jequié FM, eu deixo com você Souza Andrade.
0: Obrigado, Antônio, obrigado, doutor Daniel, também pelas informações. 7:37 e ontem de tarde, era o quê? Umas 5 e pouca da tarde, teve um acidente na BR-116 aqui em Jequié, no bairro quilômetro 4. Temos imagens, inclusive, aí, né, Nancy? Temos imagens envolvendo um carro grande, uma carreta carregada de toras de eucalipto e um carro pequeno, um carro de passeio. E por conta desse acidente, depois das 5 horas da tarde, como a carga se espalhou pela pista, o carro ficou atravessado também, aí houve interdição total da pista por um período. E até que as vítimas fossem socorridas, enfim. Mas teve esse detalhe. Você que acompanha a gente aí pelo YouTube, temos imagens mostrando aí a movimentação. Já com minutos depois desse acidente, o caminhão acabou tombando, né? Uma carreta grande acabou tombando, o carro ficou do outro lado da pista, realmente impossibilitado de passar veículos em ambos os sentidos, e demorou um pouco para a retirada e a liberação total da pista nos dois sentidos. Isso foi ontem de tarde. Fazia tempo que não havia registro de acidentes naquele trecho ali, sabia? Ali tem radar, tem todo um controle, enfim. Mas houve o carro pequeno ficou bastante estragado. O carro grande tombou, não há notícias de que as pessoas tiveram maior gravidade. Mas os danos materiais realmente muito grandes. E bastante pessoas foram acompanhar de perto a movimentação. Teve gente que saiu correndo com as toras de eucalipto nas costas, para variar, né? Mas foi já dentro de Jequié aqui, né? No quilômetro 4 ali, aquela região ali perto da passarela. Você pode acompanhar as imagens também no YouTube aqui em nosso programa. Que vai para o intervalo agora. 7:39. Daqui a pouco a gente volta na sequência aqui do nosso Jornal da Manhã.
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3: Ok, Nancy. A gente falava ontem sobre a febre do Nilo Ocidental, né? E tô vendo uma reportagem que foi publicada agora de manhã cedinho, dizendo que essa febre do Nilo Ocidental é rara no Brasil, apesar da disseminação global. Ela está presente em várias localidades, entretanto, no Brasil ainda é rara. Nós tivemos aqui 4 casos confirmados, inclusive com um óbito. O óbito foi registrado em Santa Catarina, também teve um caso, e 2 casos em São Paulo. 7h50, agora vamos às notícias do esporte. Quem nos atualiza de tudo é o nosso John. E aí, John, bom dia.
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4: Bom dia, Souza Andrade. Bom dia para você que acompanha o Jornal da Manhã. Copa do Brasil. No Clássico Mineiro, frente a frente, o maior campeão da competição e o detentor de 2 títulos, Cruzeiro e Atlético ficaram no 1-1. Os gols vieram na segunda etapa. Arroio mais uma vez anotando um golaço pro Cabuloso e Renan Lodi empatou pro Galo. Hoje mais um clássico vai agitar a noite de Copa do Brasil. Palmeiras e Santos se enfrentam às 9:30. 9:30 também o duelo de Vasco e Vitória.
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4: Libertadores da América, o Flamengo conheceu seu adversário das quartas de final. O Independiente Del Valle venceu o Tolima por 3-1 e vai encarar o rubro-negro carioca na próxima fase. Dito isso, assim ficaram os confrontos. Além de Flamengo e Independiente Del Valle, o Corinthians enfrenta o Estudiantes, o Fluminense encara o Platense e o Palmeiras encara a LDU. Corinthians e Flamengo decidem em seus domínios a vaga para a semifinal.
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4: Xavi Hernandes foi anunciado como novo treinador da Holanda e com um tom tanto quanto de gafe, já que a diretoria assumiu que o técnico era a terceira opção. O então ex-craque do futebol e agora treinador, o espanhol soube driblar a gafe com categoria, mostrou-se preparado e fez questão de destacar sua carreira vencedora. Eu volto com você, Souza Andrade.
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3: Valeu, John. Obrigado, viu? Até amanhã, portanto. Termina aqui o nosso Jornal da Manhã de hoje. Obrigado a todos pelo carinho de sempre, pela grande audiência. Com a permissão de Deus, nós estaremos de volta amanhã neste mesmo horário. Até lá.
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5: Vamos abrir a Bíblia em Neemias capítulo 6, verso 3. Você sabia que antigamente as cidades elas eram fortificadas com grandes muralhas? Pois a região limítrofe que tem hoje em dia, quando você passa de uma cidade para outra, tem assim, ó, limite entre Jequié e Jaguaquara. Pronto. Esse limite antigamente era feito por grandes muralhas. E as cidades que não tinham muralhas, elas ficavam totalmente vulneráveis aos ataques. Jerusalém, uma vez, teve seus muros quebrados, rachados. E um homem chamado Neemias, ele foi convocado para reedificar esses muros. Quando Neemias voltou da terra dele, onde ele estava bem, tranquilo, mas ele voltou para recuperar o prestígio e o orgulho do seu povo de ser de Jerusalém, Neemias enfrentou grande oposição daqueles que não queria, porque saiba, existem os opositores da reconstrução. Tudo que você quer reconstruir, você vai ter opositores, pois Neemias teve. Que disseram para ele: rapaz, se você construir esse muro, uma raposa vai derrubar. Você sabe qual foi a resposta de Neemias para eles? Estou ocupado fazendo uma grande obra e não posso dar atenção a vocês. Então, não fique, sabe, se martirizando pela opinião alheia. Você sabe o que é que você tem que fazer? Faça, siga em frente.
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5: Que bom te ter aqui no Guia Astral. Eu sou a Letícia Leal e que alegria começar nossa jornada astral nesta primeira parte do programa.
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5: Começamos com Áries. Você tem processado muitas informações, ariano, mudando seu ponto de vista. Dia intenso para família e casa. Aceite que nem tudo está sob controle. Sua cor é amarelo e o número da sorte é 3.
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5: Taurino, reveja posturas com amigos e equipes. Há quem não colabore. Use sua expressão para deixar clara a sua real intenção. A cor é cinza e o número da sorte é 12.
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5: E para Gêmeos, o cônjuge ou alguém importante para planos futuros tem dificuldades para interagir. Conversa é essencial. Assuma controle saudável com contas e investimentos. Sua cor é vermelho e o número da sorte é 9. Daqui a pouquinho eu volto com mais previsões do Guia Astral. Não saia daí.
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3: 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Chama, cuida, prepare e vem. Olá, bom dia, tudo bem? Peço agora licença, permissão, autorização para entrar na sua casa, no seu carro, no seu trabalho, acompanhando você onde quer que você se encontre. São 8h03 no ar, o Rota 89 aqui na Melhor. Cheque FM. E na sonoplastia, minha amiga Nancy Dias.

0: Deixa comigo o pentelhinho estourado. Olá, Zé Rouco, bom dia.
1: Bom dia, Sérgio.
0: A partir de agora, quem quiser falar comigo, meu amigo Zé Rouco, qual o telefone?
1: O telefone, zap 988-46-15-49.
0: Estamos ao vivo também na internet. Você pode assistir o programa Rota 89, ver o programa na íntegra, ver o estúdio, os apresentadores, os nossos repórteres Del Santos, Antônio Júnior, trazendo informações das ruas da cidade com imagens exclusivas para quem nos acompanha pelo nosso canal no YouTube. Acesse YouTube GQFM, YouTube GQFM, se inscreva no canal se não está inscrito. A nossa meta agora é 8 mil, estamos em 7.900 e 200 inscritos, 7.900 e 200 inscritos, eu quero 8 mil, vamos bater essa meta hoje, então vai chegando, vai se inscrevendo no programa. 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O like é para você dizer pro YouTube que o programa é bom e ele vai entregar um número maior de telespectadores. Quem nos assiste, Holanda Santos, Luciene Araújo, um abraço, bom dia pra você aí em Tapetinga, Tamires Gonçalves, Zuíta Cardoso, Wilson Vascaíno, também o Paulo, um abraço pra você, Potência, e também o Marcos Brito. E compartilha, joga no grupo aí do WhatsApp, joga lá no grupo da família, no grupo da resenha, no grupo da zoada, no grupo, seja lá o que for, mas joga e traz a galera pra poder assistir o programa com a gente, tá certo? Combinado assim, minha potência. Agora no programa Rota 89, são 8h05, sobe o giro e vamos ao radar.
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0: 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Preste atenção, potência, vem aqui comigo que eu tenho uma informação importante para você. Uma operação realizada pela Polícia Civil. Já tá na tela para nossa audiência do YouTube, já está vendo o que aconteceu aqui na cidade. A Polícia Civil deflagrou a operação Acerto de Contas. Isso aqui em Jequié. E esta operação, ela resultou no cumprimento de 2 mandados de busca, apreensão e também de prisão temporária e 2 mandados de busca e apreensão contra investigados por uma tentativa de homicídio ocorrida no bairro Água Branca. Ela foi realizada pelo Departamento Especializado de Investigações Criminais, o DEIC, por meio da Delegacia de Repressão a Furtos e Roubos, com apoio de decisão judicial. O crime aconteceu dia 10 de março deste ano. O crime foi na rua Vovó Camila. O que a polícia tem de precedentes? O caso teria sido registrado como uma tentativa de latrocínio, roubo seguido de morte. Meteram o assalto, levaram os pertences e ceifaram a vida da vítima. Só que não ceifaram. Foi uma tentativa. A vítima relatou à polícia que teria sido perseguida por 2 homens em uma moto e atingida por disparos de arma de fogo. Os caras da moto, ó, nós somos perseguidos, os caras meteram bala, quase me mataram. O crime aconteceu 10 de março, ponto. Durante as investigações, os policiais encontraram elementos, vestígios que apontaram para uma dinâmica diferente. Preste atenção, 26 de março desse ano, tentativa de latrocínio, roubo seguido de morte na Vovó Camila. A vítima disse o que para a polícia? Que teria sido perseguido por 2 homens em uma moto e atingido por disparo de arma de fogo. Sim?
1: É.
0: Pronto. A primeira versão foi essa, só que a polícia futuca daqui, futuca acolá, e aí começou as investigações. E segundo a apuração, Na noite anterior do crime, ou seja, dia 25 de março, na noite anterior ao crime, a suposta tentativa de latrocínio, dia 26. Mas só que a noite anterior, dia 25, a vítima teria recebido uma ligação de uma pessoa, proprietário de um estabelecimento onde trabalhava.
1: Facuma?
0: Isso. Ele teria pedido que a mulher fosse até as proximidades do residencial Smart Ville, um bairro novo que está sendo construído ali no anel viário, alegando que seu veículo apresentava problemas mecânicos.
1: Ó, que fulano, negócio é esse, rapaz?
0: Vem aqui, meu veículo deu problema, me dá um suporte, me dá um socorro aqui. A pessoa foi.
1: Cuidado!
0: Cuidado? Ai, ai. Isso no dia 25. Dia 26, conforme o relato apresentado à polícia, a pessoa estaria, inclusive, um estaria armado, e juntamente com um outro indivíduo que teria acusado a vítima de fornecer produtos gratuitamente a terceiros, provocando supostos prejuízos ao estabelecimento. A vítima negou a acusação. A vítima trabalhava no estabelecimento comercial aqui em Jequié. O dono do estabelecimento percebeu que ela estava desviando produtos para terceiros, provocando prejuízo na imprensa, na empresa. O dono da empresa, juntamente com outra pessoa, armou a cocó, pega a moto, vem aqui no anel viário que eu quero falar contigo, meu carro quebrou. Ó, foi. A Polícia Civil informou, ainda segundo as investigações, o agressor teria efetuado 3 disparos contra a vítima, que foi atingida 2 vezes na cabeça e outra vez no tórax. A Polícia Civil informou que reuniu elementos que apontaram para a participação de 2 pessoas no crime e representou pela prisão temporária dos investigados e pelas buscas, medidas que foram autorizadas pela justiça. Após o crime das prisões, após o cumprimento das prisões, um dos investigados teria confessado participação no crime, apresentando detalhes sobre a dinâmica da ação que, segundo a polícia, corroboraram pontos importantes da investigação. Durante a operação, 2 veículos que teriam sido utilizados na execução do crime também foram apreendidos e encaminhados para a delegacia de polícia civil. Preciso de mais detalhes sobre este caso.
1: É
0: estranho. Tá, para a nossa audiência do YouTube, tá aí o polo vermelho. Não, golfe. Isso é um golfe vermelho. E uma moto, uma Titã prata, que foram usados neste crime. Olha só que absurdo isso, hein?
1: Seu programa bota pra quebrar, né?
0: Deixa eu buscar mais algumas fontes aqui sobre este caso. Que empresa foi essa? Quais seriam os produtos? Quem atirou era dono da empresa?
1: Entendeu?
0: Tô mandando a pergunta aqui para minhas fontes, amigo. Tá aguardando. Vamos aguardar detalhes. A fonte já visualizou, só tô esperando aqui mandar mais detalhes. Programa ao vivo é assim. São 8:12, 8:12 no programa Rota 89, aqui na Melhor.
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0: Chama, cuida, prepare e vem, minha potência. Eu tenho um recado importantíssimo para você. Se liga nessa aqui, ó. Eu quero falar para você, meu amigo e minha amiga que está aí do outro lado acompanhando o programa Rota 89. Se liga. 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Gente, olha, foi feito um levantamento de uma pesquisa aí, apontando que a violência contra os profissionais de saúde no Brasil tem crescido e muito. Você conhece algum auxiliar de enfermagem? Você conhece algum enfermeiro, enfermeira? Você conhece algum técnico de enfermagem? Você conhece algum médico? Pergunte se já passou por algum tipo de violência no trabalho. Porque é o seguinte, tem gente que vai para dentro de um hospital, de uma clínica, de uma unidade de saúde, vamos generalizar, de uma unidade de saúde, seja ela público ou privada. E a pessoa, quando ela está estabelecida ali no leito para ser atendida, tem gente que é desaforado. Tem paciente que é desaforado. Tem acompanhante que é desaforado. Tem. Como tem? Tem profissionais da saúde ignorantes? Tem. Mal educados? Tem. Mas nem sempre o paciente, ele é a vítima. O paciente, muitas vezes, é o causador dessas violências. Porque muitas vezes a pessoa está no hospital público, acha que todo mundo ali é seu serviçal e quer mandar, desmandar, xingar, esculhambar, gritar, falar alto. E não é assim não, pô. Não é assim. Tem paciente que é desaforado, que grita com um médico, enfermeiro, auxiliar, quer esculachar. E quando ouve, aí se quer colocar no lugar de vítima. Ah, porque aqui o povo é tudo ignorante, é isso, aquilo, outro. Não é assim não. Não é assim. Foi feito aí um levantamento, uma pesquisa. O Conselho Regional de Enfermagem da Bahia, o COREN, apresentou aí uma campanha de combate à violência na saúde para chamar a atenção da sociedade para as agressões sofridas por enfermeiros. Vai no Hospital Prado Valadares aí, pergunta algum enfermeiro se não já foi agredido por paciente, por acompanhante, por familiar. Xingado, esculachado. E aí depois a pessoa vai para os meios de comunicação e diz: ah, lá só tem gente mal educada, me tratou mal. Tem gente que é assim, age de má fé. Técnicos auxiliares durante o exercício da profissão são sim agredidos. É porque a sociedade não sabe. Mas o Corém lançou essa campanha agora. A iniciativa surge em meio a um cenário considerado alarmante para entidades e pretende, além de valorizar a categoria, conscientizar pacientes e acompanhantes de que os trabalhadores que estão na linha de frente da assistência não podem se tornar alvos da insatisfação com problemas estruturais no serviço de saúde. Se a saúde no Brasil hoje não está bem, está péssima, precária, se você chega em uma unidade de saúde, não consegue uma regulação, não consegue uma transferência, não consegue uma vaga rapidamente numa UTI, não consegue ser encaminhado rapidamente para a sala vermelha, por que sair xingando quem está na linha de frente, o técnico que te atende? Para que sair xingando a pessoa que está no balcão pegando o seu nome? Para que sair xingando o médico? Para que sair xingando as pessoas, esculachando um problema que não é de competência? Isso aí é atingir o mensageiro, isso é atacar o mensageiro.
1: Toma vergonha!
0: Ontem tive aqui uma menina, uma mãe, que vai para São Paulo, porque São Paulo é mais fácil ela conseguir um tratamento adequado para a filha, porque aqui na Bahia não tem. Aí ela vai chegar no posto de saúde, sair esculhambando quem tá ali na recepção, vai xingar o auxiliar, vai xingar o enfermeiro, vai xingar o técnico. Que culpa eles têm? Nenhuma. Então, dados atualizados do COREN mostram a dimensão do problema do estado. Foram registrados 169 processos em 2024 e vem subindo. Foram registrados 163 processos em 2025 e 2025 foram 233 processos. E um levantamento realizado em agosto desse mês, agosto agora, início do mês, 565 processos na justiça por conta de violência nos últimos 3 anos aqui na Bahia contra profissionais da área de saúde. Ou melhor, profissionais de saúde que entraram na justiça contra as agressões que sofreram dentro dessas unidades. O número deste ano já é cerca de 43% superior ao contabilizado durante o ano passado. As pessoas estão xingando mais, estão agredindo mais. Tem gente que é usada, tem homem que é usado, passa a mão na perna de enfermeira, passa a mão na vagina de enfermeira, de auxiliar, quer pegar no peito, fica com o pênis duro, assédio dentro dos hospitais. O quê? É o que mais tem, amigo. E isso não deixa de ser um ato de violência. É ou não é? O número deste ano, 43% maior. Entre as ocorrências aparecem suspeitas de agressão física. Tem paciente que agride mesmo. Tá tapa, tem auxiliar, tem acompanhante que é grosso. A gente entende assim, pô, tá ali acompanhando o pai, vê o pai sofrendo, vê a mãe sofrendo, vê um parente sofrendo. A pessoa perde as estribeiras, mas não justifica agredir. Violência verbal é o que mais tem. É mandando tomar naquele lugar, é xingando, é esculachando. Injúria é o que mais tem dentro dos hospitais. Assédio moral é outra coisa também, ó. Vou lhe denunciar, viu? Vou tirar seu cargo. Vou procurar um político tal pra te demitir. É um assédio moral. Calúnia, esculhambando, inventando mentira. Ó, o enfermeiro, ó, o auxiliar fez isso, fez aquilo outro. É calúnia. Difamação. Perseguição no ambiente de trabalho. Discriminação racial, seu preto, sua preta, esculhambando. É, isso é discriminação racial. Abuso de autoridade. Médico? Tem tanto médico ignorante aí, meu amigo. Que misericórdia. Médico quer, tem médico que quer ser Deus. Tem médico não, tem médico que é educado, tem médico que sabe tratar bem as pessoas, tem um bom relacionamento humano, mas tem médicos que não tá nem aí pro paciente, não tá nem aí pros seus subordinados, quer humilhar enfermeiro, quer humilhar técnico, quer ter relações sexuais com técnico, quer sair comendo todo mundo. O quê? Ai, ai. Dentro de unidade de saúde, amigo? E não deixa de ser um assédio. Tem médico que quer sair comendo todo mundo. Enfermeira, auxiliar e o reggae, os cambau A4 na base da ameaça.
1: Toma vergonha!
0: Não são todos. Não. Toda regra tem exceção. Mas tem alguns. Que também são assediados por elas, viu? Não pense que é só o homem que assedia, não, viu, amigo? Mulher também assedia.

0: Laceré, em Cajazeiras, em Salvador, onde, segundo ele, três enfermeiras foram agredidas por um acompanhante durante um plantão. A pessoa chegou passando mal, um acompanhante estressado agrediu três enfermeiras, mas foi fisicamente mesmo. Foram todo mundo parar na cadeia. Aspas aqui para a fala do presidente, ele diz o seguinte: a gente ficou alarmado com a quantidade de exagerada de agressões, seja física, verbal ou muitas vezes até sexual, que os profissionais estão sofrendo na ponta. Fecho aspas, afirmou o presidente. 8:23, isso acontece dentro dos hospitais, só que aqui fora a gente não sabe, mas as agressões existem. Pacientes desaforados, acompanhantes desaforados, enfermeiros desaforados, auxiliares, as agressões elas partem de vários lados, mas essa campanha aqui na verdade é para proteger os profissionais da saúde. A pessoa chega, o vento assim, tá assado e quer esculhambar, tá assim, insatisfeito, a saúde não tá legal e quer descarregar a raiva em cima de quem tá te recebendo, de quem tá fazendo a ficha, quer esculhambar quem tá recebendo ali a pessoa na unidade de saúde. E não pode ser assim, não. Tem que ter respeito de ambas as partes. O respeito tem que ser mútuo. Vamos no intervalo? Volto já.
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0: Jequié FM 8:24.
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3: Estamos de volta com o Guia Astral. Que bom ter você aqui.
2: Câncer, Leão, Virgem.
3: Agora vamos falar de Câncer. Financeiramente, o momento não é dos melhores, viu?

0: Pense em atuar com autonomia. O CEL traz amplitude e oportunidades para seu desenvolvimento profissional. Cor, branco, número 58.
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0: É a vez de Leão. Atenção com ações abruptas e imprevisíveis. Uma conversa é importante para analisar seu papel. Afetivo e autoestima serão tocados e questionados. Cor, cinza, número 9.
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0: Chegamos ao signo de Virgem. Você guarda um segredo profissional? Examine expectativas. A busca por reconhecimento. Você recebe ótima orientação e notícias que abrem oportunidades. Cor, roxo, número 55. Daqui a pouco eu volto com as previsões para os próximos signos. Continue com a gente aqui no Guia Astral.
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1: Aqui

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2: Muito bem, estamos de volta. Registrar aqui a audiência de Tita Aragão, obrigado. Viciada no programa Rota 89, Jocélia Monteiro, Sueli também assistindo a gente. Muito obrigado, hein? Acesse agora o YouTube, canal GQFM, se inscreva no canal se você ainda não está inscrito, porque o Antônio Júnior está chegando pedindo passagem.
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2: Vai trazer imagens da praça que será hoje, vai ser entregue pelo prefeito Flavinho hoje, toda quarta-feira, uma mega inauguração aqui na cidade de Jequié. Mas antes de trazer o Antônio Júnior, eu quero falar para você da rede Albatroz. 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Antônio Júnior, traga com exclusividade, eu oriento a você que está me ouvindo agora, se você quiser ver a nova praça, já antes mesmo da inauguração, acesse agora YouTube, canal GQFM, se inscreva aí no canal e dê o like. O Antônio Júnior está aí para trazer as informações, já está tudo pronto aí para mais uma inauguração, toda quarta-feira, dia de inauguração da cidade. Antônio Júnior, bom dia.
3: Pois é, um belo dia, um bom dia para você, Mascote, bom dia aos ouvintes do Rota 89. Hoje tem inauguração aqui no bairro do Joaquim Romão, na região da comunidade do Barro Preto. Nós estamos aqui, Mascote, já nos preparativos às 19 horas, com a presença do prefeito Flavinho, né? Também secretários, vereadores e da comunidade de um modo em geral. Antigamente era muita lama, muita poeira e dificuldade de acesso. Acontece hoje, às 19 horas, a inauguração é dessa praça aqui no Barro Preto, no Joaquim Romão, como a gente disse aqui agora. Você vê aí, as crianças já estão utilizando, né? Aqui a praça, que acontece hoje essa inauguração às 19 horas. Você vê já o quiosque, né? Uma área de lazer, os banquinhos e o piso tátil para você, né, que tem deficiência visual. E também para a comunidade que agora, Mascote, passa a ter um espaço de convivência. Você veja as crianças já brincando aqui no parque, né? E a comunidade hoje presente aqui para a inauguração dessa praça bonita que fica aqui na comunidade do Barro Preto. É para você ter ideia, Mascote, foi criada, né, toda esta extensão, né, um ambiente de lazer, um ambiente da família, da criança, do idoso, né, para curtir, para poder se divertir e também ter um momento de alegria e de paz. E a gente traz essas informações aqui porque hoje é um ato importantíssimo. Essa comunidade é uma comunidade esquecida, né? Aqui antigamente era de difícil acesso aqui para suas residências, né? E a gente traz esse bem, traz essa informação de benefício com prestação de serviço, né? Desse ato que acontece hoje, de uma ação da Prefeitura Municipal de Jequié, através aí do prefeito Flavinho, né? E dessa comunidade também muito bonita aqui da região do Barro Preto, aqui nessa região do Joaquim Romão, nessa comunidade bonita. Você vê a comunidade já aqui fazendo os primeiros testes, né? Técnicos já aqui. E essa rampa bonita que dá acesso naqui. Outro detalhe, Mascote, é que foi feito todo o serviço de concretagem de vários pontos, as vias laterais, o asfaltamento também da parte de cima superior. E a gente traz essas informações importantíssimas desta inauguração que acontece hoje aqui no Barro Preto, na região do Joaquim Romão. Repórter Antônio Júnior, para a GQFM, eu deixo com você, Júnior Mascote, com oferecimento dos produtos da Embaía desde 1998, vendendo e distribuindo produtos de qualidade para Jequié e toda a nossa região. 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
2: Deixa a imagem do Antônio Júnior aí. Isso aí é gestão humanizada. Parabéns, prefeito Flavinho, porque você está trazendo dignidade para as pessoas do Barro Preto. O Barro Preto, que antes era uma área segregada, quando se fala em Barro Preto, nossa, ali é um lugar assim, assado, as pessoas criavam e termos pejorativos para diminuir quem mora ou quem já morou na região do Barro Preto. Hoje é muito importante ver o que antes era lama, ruas pavimentadas com concreto, o que antes era um barranco, hoje está todo ele feito a contenção e uma praça nova. Estou observando aqui nas imagens do Antônio Júnior, crianças neste exato momento brincando no parquinho. Não tinha parquinho, essas crianças brincavam onde? Na terra, na lama e no esgoto. Mais um pouco à frente tem uma academia ao ar livre, as pessoas tinham como praticar uma atividade esportiva ou física? Não tinham, porque aí era terra, lama e esgoto. Hoje está isso aí, uma praça, olha que coisa linda, piso tátil, uma criancinha parando com a sua bicicleta para ir brincar no balanço com as outras. Mais à frente, dois pergolados com cadeiras para que as pessoas, os adultos, possam sentar, conversar, digitar. Mais à frente, uma academia ao ar livre, um jardim lindo. Isso aí era lama, isso aí era esgoto, hoje é um lugar digno de se viver. É a gestão humanizada do prefeito Flavinho. Parabéns, Flavinho, parabéns. Agora sim, os moradores ali do Barro Preto estão sendo valorizados, dignificados com relação a isso daí. E a inauguração é hoje, às 19 horas, está todo mundo convidado, tá bom? Mas a gente está mostrando aqui com exclusividade em primeira mão. São 8 horas e 39 minutos no programa Rota 89. Mandar um abraço para o meu amigo Júnior Lisboa. Júnior Lisboa, ele é presidente do Rotary Clube, e mandou uma nota aqui dizendo o seguinte: dia 16. Não, melhor, das 16 às 20 horas de hoje, é hoje, hein? Das 4 da tarde às 8 da noite, teremos uma grande mobilização para atualização da caderneta de vacinação na sede do Rotary Clube de Jequié Norte, na Avenida Lions Clube, próximo ao aeroporto. O Júnior Lisboa está pedindo aqui para que as pessoas levem a caderneta de vacinação e participe. Se puder, compartilhe também essa ideia. E ao lado do Rotary Clube, tem o Lions Clube. Manda um abraço aí para o presidente do Pé Quente, grande Israel Rebouças, do Lions Clube, parceiro aqui do programa Rota 89, viu? Obrigado, viu, Israel? Sempre ajudando as pessoas aqui com cesta básica, com cadeira de roda. Um abraço para a esposa dele, Marcinha, também, a Márcia Cardoso, não é isso, Nancy? Márcia Cardoso, um abraço, um beijo para você, Marcinha, obrigado pelo carinho, parabéns pelo trabalho que o Israel desempenha à frente do Lions Clube de Jequié também. 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Vamos falar agora o seguinte: o Gilvan, vereador Gilvan, né? Vereador Gilvan, que estava assim meio que afastado do grupo do deputado federal Léo Lomanto Júnior, e ele agora se aproximou novamente, e o deputado federal Léo Lomanto Júnior recebeu esse apoio do vereador Gilvan aqui em Jequié, fortalecendo ainda mais a sua campanha aqui na cidade. Com o anúncio desta adesão, o parlamentar passa a contar agora com o apoio de 12 vereadores. O deputado federal Léo Lomanto Júnior passa a contar com 12 vereadores de Jequié na sua base de apoio, consolidando uma ampla base de reconhecimento ao seu trabalho em favor de Jequié. Léo, ele agradeceu a chegada de Gilvan, destacou a atuação do vereador, ressaltando o trabalho em prol da população de Jequié e a sua forte militância política na cidade. Aspas aqui para fora de Léo, ele disse: fiquei muito feliz com o apoio e a confiança do vereador soldado Gilvan, um vereador firme e atuante, que tem grande atuação e realiza um importante trabalho em Jequié. Recebo esse apoio com muita alegria e gratidão. É mais uma força que se soma à nossa caminhada e aumenta ainda mais o nosso compromisso de continuar trabalhando por Jequié. Fecho aspas. aspas, disse o deputado Leo Lomanto Júnior. Com essa adesão de Gilvan, Leo, ele forma-se a maior base de apoio de vereadores hoje na Câmara de Jequié. Ao lado do ex-prefeito Zé Cocá, candidato a vice-governador, do atual prefeito Flavinho Santana, dos vereadores e do deputado estadual Hassan Youssef, o deputado Leo Lomanto Júnior vem trabalhando muito pela cidade, mantendo uma parceria voltada a levar avanços para o município de Jequié e também os municípios da nossa região. Bem, agora são 8:43, 8:43. Se liga aqui comigo. 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Ô, potência, olha, a informação que chegou pra gente agora é a seguinte, é de que uma denúncia levanta suspeitas sobre uso de recursos da saúde para fins políticos partidários em um hospital administrado pela Fundação José Silveira. Uma denúncia envolvendo a administração do Hospital Cristo Redentor. É um hospital em Itapetinga, assim como Santa Casa aqui em Jequié, colocou sobre questionamento a destinação de recursos públicos vinculados à saúde. As informações apontam para uma suposta utilização da folha de pagamento desse hospital lá de Itapetinga, gerido pela Fundação José Silveira, para remunerar dirigentes sindicais. Olha como a denúncia é grave. Se isso acontece lá em Itapetinga, acontece aqui em Jequié também, é uma pergunta. Perguntar não ofende. Para remunerar, a denúncia partiu de um site da região sudoeste, que os proventos estariam sendo utilizados para remunerar dirigentes sindicais, sindicatos, aliados políticos e pessoas ligadas à articulação eleitoral, em vez de profissionais diretamente vinculados à assistência em saúde. Até o momento, trata-se de alegações que demandam apuração pelos órgãos competentes. E os órgãos competentes estão debruçados a investigar isso? É uma pergunta. Essa matéria foi divulgada pelo site Portal Sudoeste em Foco, onde haveria cargos ocupados por pessoas em atuação médica, hospitalar ou técnica na instituição, incluindo lideranças de entidades sindicais e integrantes de grupos políticos locais em Itapetinga. Mas será que acontece em Jequié também? Pois bem, lá em Itapetinga seriam ligados a um grupo político. As denúncias afirmam ainda que os salários variam entre 2.500 e 5 mil reais, pagos com recursos destinados à manutenção do hospital, o que, se confirmado, vírgula, poderia caracterizar desvio de finalidade e aplicação de verbas públicas da saúde. Mas tudo ainda cabe investigação. E os órgãos responsáveis, Ministério da Saúde, estão investigando? Estão apurando? O caso também desperta atenção em Jequié, onde a Fundação José Silveira administra a Santa Casa de Misericórdia São Judas Tadeu e recebeu recursos públicos para prestação de serviço do Sistema Único de Saúde. Diante da gravidade das alegações lá em Tapetinga, cresce a cobrança aqui por Jequié, por transparência, por uma auditoria, por uma fiscalização sobre a utilização dos recursos públicos, assegurando que todo investimento destinado à saúde seja aplicado exclusivamente na assistência à população. Tem que se investigar em Itapetinga e tem que se averiguar em Jequié. São 8:48 no programa Rota 89. Aqui você fica sabendo de tudo. Nosso WhatsApp para você mandar sua mensagem é o 739-8846-1549. Júlio Mascote, um médico bruto, ninguém diz nada. Porque eu fui no Hospital Prado Valadares, tive um acidente doméstico, apertei meu dedo no banheiro, ficou inchado e doendo. O médico não me escutou, já me deu um papel com a maior ignorância e mandou eu ir pra UPA. É brabo, hein? Fala, Potência.
4: Fala, Júnior, Potência. Bom dia. Bom dia, Júnior. Aqui em Jequié já é corriqueira, Júnior. Essa prática de assédio moral, assédio sexual.
2: Vixe.
4: Né? Essa pressão psicológica com funcionários. É no comércio, nas indústrias de Jequié, tudo acontece.
2: Eita.
4: E o pior de tudo é que os funcionários, às vezes, não sabem se defender. Não conhece a lei, não entende o que é um assédio moral, às vezes não entende o que é um assédio sexual e é obrigado a conviver com essa situação por não ter conhecimento.
2: Ou até mesmo que acaba cedendo o assédio sexual, acaba indo pra cama, acaba transando, até mesmo dentro do próprio ambiente de trabalho, sabe pra quê? Pra segurar o emprego. E como tem gente que faz isso? Tem dia que o despertador toca, mas bate aquela preguiça, aquela falta de disposição para começar o dia. 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
5: Bom dia, meu querido Júlio Mascote. Bom dia, meu querido. Bom dia pra você, Nancy. Tô assistindo você daqui agora. A minha filha Brenda pediu pra você mandar um alôzinho pra ela aí. Valeu, querido.
2: Oh.
5: E meu filho Levi. Viu? E a amiguinha da minha filha Duda. Valeu. Lá no Alto do Amor. Na primeira travessa, logo de Lino Braga, aí no Alto do Amor, um abraço aí pra esse povo maravilhoso. Valeu, Júnior Mascote, estourado. Valeu, meu irmão. Valeu, meu brother. Valeu, querido. Valeu, meu irmão.
2: Eu tô vendo ali atrás no vídeo Neide. Ajuda a Neide aí, ô. A Neide tá lá varrendo a calçada. Ô, Jair, eu passei ontem à noite aí na feirinha do bairro de Quezinho fiscalizando, viu? Pra ver se você tá varrendo direitinho aí a Arthur Moraes. E tá. Tá limpa, bem organizada. O Jair Gari deixa a avenida, a rua ali da feirinha do bairro de Quezinho, um brinco. Arthur Moraes tá limpo. Ontem eu passei, eu falei, eu vou passar lá pra ver se o Jair tá varrendo direito. Tá. Parabéns, viu, Jair, pelo seu trabalho. Um abraço aí pra Neide, na cachaçaria da Neide, acompanhando o programa Rota 89.
6: Bom dia, meu amigo Júnior Mascote, todos os ouvintes da Rádio 89 FM. Meu amigo Júnior Mascote, quero hoje agradecer a amizade que eu tenho com esse grande homem, essa grande pessoa chamado José Augusto de Aguiar Brito Filho. Desejar ele um feliz aniversário. Que Deus ilumine os caminhos deles hoje e sempre.
2: Amém.
6: Meu amigo Gutinha. Feliz aniversário, Guta.
2: Parabéns ao vereador Gutinha, aniversariante do dia. E atenção, oportunidade de trabalho ímpar, hein? Olha, tem uma empresa aí contratando pedreiros com experiência de 1 ano comprovado em carteira de trabalho. Você é pedreiro, tem experiência comprovada na carteira de trabalho, 1 ano ali assinada, pronto. Você vai ligar agora para o WhatsApp 739-8187-7079. 739-8187-7079. Difícil é você achar pedreiro bom parado. Vai dar trabalho pra preencher isso aqui, ó. Vai dar trabalho, porque pedreiro não fica parado. Só fica parado pedreiro preguiçoso, ruim ou cachaceiro. Porque todo pedreiro tem um defeito, né? Não existe pedreiro sem defeito. Não tem não? Sério? É sério, o teu pedreiro não tem defesa. Ah, depois me passa o contato dele. Ó, só fica parado pedreiro ruim, que pedreiro bom não fica parado, mas tem vaga de trabalho aqui, um ano de carteira assinada, pode procurar que a vaga é sua. Agora, 8h53.
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2: GQFM 8h53.
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4: Vamos conferir agora as previsões para mais três signos do zodíaco.
3: Libra, Escorpião, Sagitário.
4: Você de Libra, seu maior projeto é se desvencilhar do poder que algumas pessoas exercem sobre você. Resgatar sua história e aceitar os antepassados vão te ajudar a ultrapassar obstáculos para ser livre e conquistar seu verdadeiro projeto de vida. Sua cor do dia é marrom e o número da sorte, 58.
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4: Seguindo para Escorpião, tudo que nutrimos em nosso pensamento é vibração, podendo ajudar ou prejudicar suas metas. Seja sábio e conscientize-se. Não há inimigos. Você é seu próprio amigo ou inimigo. A cor do dia é verde e o número da sorte, 34.
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4: E para fechar esta parte, Sagitário. Suas crenças são poderosas a ponto de bloquear sua prosperidade. A forma como você enxerga o progresso e o setor financeiro é pequena e barra as oportunidades. A cor que te ilumina é o vermelho, com o número da sorte, 25. Daqui a pouco estaremos de volta com as previsões finais do Guia Astral. Não saia daí.
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18: Fogo no aeródromo de Jequié, que as pessoas chamam também de aeroporto. Isso foi ontem. E aí, muito trabalho para os profissionais do 8º Batalhão de Bombeiro Militar. Um incêndio de grandes proporções atingiu na manhã de ontem uma área próxima à pista de pousos e decolagens no aeródromo de Jequié. E as guarnições do Corpo de Bombeiros foram acionadas para combater as chamas. E por causa do tempo seco, dos ventos fortes e da vegetação ressecada, o fogo se propagou rapidamente e deu trabalho para o pessoal pagar. Hã?
19: Vê na tela aí.
18: Tem o quê?
19: Tem outra imagem do incêndio.
18: Tem não, só tem essas duas aqui.
19: Não,
18: só tem essa.
19: No metal.
18: Hã?
19: Aqui na tela. No desktop.
18: É o quê? Vídeo? Não, daqui a pouco eu pego. Deixa eu só terminar aqui. As causas do incêndio ainda não foram informadas. Não há até o momento informações sobre se não teve feridos, não teve, né? Mas é aquela história. Com esse período de estiagem e a vegetação seca, o risco de queimadas aumenta consideravelmente. O Corpo de Bombeiros orienta a população a não colocar fogo em terrenos, em lixo, em área de vegetação, evitando atividades que possam provocar grandes incêndios. Não existem voos regulares, mas se for necessário, neste horário de ontem, por exemplo, volta e meia tem aviões aí pousando ou decolando, principalmente agora nesse período político. Os bombeiros tiveram muito trabalho, mas conseguiram debelar, portanto, as chamas. Agora no programa Rota 89, são 9:04, 9:04. Fala, potência psicológica, ouvinte do telefone 7420.
20: Junho, bom dia, Junho, bom dia, Nancy.
18: Bom dia.
20: Ô, Junho.
18: Oi.
20: Manda aí um feliz aniversário pra minha filha Thaís, que fez aniversário hoje, lá na residencial Vila Jequié. Quem manda os parabéns é sua mãe, Negra da Carajé, sua filha, Taila e Caiala, e toda a família, Júnior. Ela mora na Vila Jequié, viu, no Curral Novo.
18: Valeu, obrigado. 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Dona Rose Lima, Júnior, bom dia. Júnior, eu queria pedir para você ver aí com o pessoal da prefeitura a respeito desse curral, Júnior, aqui na Travessa Lomanto Júnior, porque eles vieram já tem mais de uma semana e continua do mesmo jeito. Por favor, meu amigo, tá terrível. Ô, dona Rose, eu comprei essa briga com a senhora. A senhora falou, pediu. Eu fui atrás do Claudemiro, ele não sabia quem é Claudemiro, secretário de Agricultura e Meio Ambiente do município. Ele não tinha conhecimento desse curral no fundo da sua casa. Claudemiro conversou comigo por WhatsApp e eu perguntei: Claudemiro, de quem é a responsabilidade? Ele falou: a responsabilidade é da minha pasta, Júnior. E eu vou tentar resolver. E o terreno é um terreno público, não é privado. Ele já tem ciência, como a senhora bem disse aqui, porque eles vieram já tem mais de uma semana. Tenha paciência, dona Rose. A senhora passou tanto tempo aí com esse negócio. Não é assim, a prefeitura chegou e vapo, derruba e acaba, não. Tem que ter uma certa paciência. Ele nem sabia, ficou sabendo através do programa, através da senhora. Mandou o pessoal para averiguar, vamos aguardar. Tenha um pouco de paciência. Quantos anos esse curral tá aí no fundo da sua casa? Então aguarde mais um pouquinho que o problema vai ser resolvido. Tenha paciência, por favor. São 9:07. 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Fala, Potência.
11: Bom dia, Júnior Mascote. Um bom dia para toda a bancada e todos os ouvintes da GQFM. Fala aqui, Antônio Mário Joaquim Romão. E o Júnior, estou aqui ligado aqui na Rota 89. O Júnior, ontem eu estive no laboratório lá do hospital fazer um procedimento lá. E a reforma lá ficou linda, viu? Ficou bacana. Agora só faltou os assentos, viu? Que não tem. E um banheiro fora. Que só tem banheiro quando abre quando abre lá, viu? Que usa, quando abre, que usa o banheiro, viu? E no lugar do assento fizeram um canteiro de planta, dava pra fazer um assento, viu?
18: Ah, você queria os bancos, até teu vídeo, eu tô botando teu vídeo aí que ele mandou pra gente aqui, tá reivindicando mais assentos pras pessoas que estão chegando aí no novo laboratório do Hospital Geral Prado Valadares. O povo não pode ficar em pé.
21: Bom dia, eu queria mandar os parabéns para Terezinha Randan, diretora da escola Adelaide Rodrigues no Mandacaru. Aqui é sua amiga Nidi. E Mirella, que está mandando os parabéns para ela. Desejo muitos anos de vida para ela.
18: Amém. Dona Rose diz o seguinte: Júnior, esse curral, Júnior, é recente esse curral, é por conta do mau cheiro, Júnior. Obrigado por tudo. Valeu, dona Rose, um abraço para a senhora.
22: Bom dia, Júnior Mascote. Vem aí com a guarda municipal de que é pra ver aí essas casas de madeira aí nas praças aí, que os caras, os Noia fez o hotel agora.
18: Oxi.
22: Chegar e esquentar o pé do ouvido dessa galera. Chega com os meninos pra brincar, tá tudo ocupado, os hotéis ocupados, tá 10 horas isso, da manhã, é? Cheio de Noia. Valeu, meu irmão. Obrigado.
18: Então quer dizer que as praças, os espaços destinados para brincadeira, os parquinhos de crianças estão sendo adotados agora por moradores de rua? Ô, Jeová, é coisa que me aparece, viu? É coisa. Aí ele falou certo, é esquentar a orelha e botar pra correr. Não tem jeito. Tá tomando espaço que é das crianças, pô. Guarda municipal, esquenta a orelha de um, dois aí, bota pra, ó, vaza. Vaza. Não pode isso, não, de jeito nenhum. São 9:10 no programa Rota 89. Olha pra essa informação que chegou agora pra gente da Polícia Rodoviária Estadual. Polícia Rodoviária Estadual realizou uma operação. Um veículo com restrição judicial de circulação foi apreendido na manhã de hoje. Durante uma fiscalização realizada no âmbito da Operação Ageba, na BA-130 em Jequié. A ação ocorreu por volta das 7 horas no quilômetro 440 da rodovia, onde uma guarnição realizava fiscalização de rotina na BA-130. E aí se depararam com a Toyota Hilux. Com licença de Juazeiro. Segundo a ocorrência, após consultar o sistema no Senatran, os policiais constataram a restrição judicial de circulação determinada pelo Tribunal de Justiça da Bahia na primeira vara da Fazenda Pública de Juazeiro. Além da restrição judicial, o veículo estava com licenciamento irregular e apresentava alteração também de características originais, constatando o sistema uma diferença nos seus materiais de identificação. Diante disso, a picape foi encaminhada para a nona Corpim em Jequié. Bom, tá na hora da gente girar. Vamos agora para a nossa rota regional, porque vamos saber como estão os municípios satélites da cidade de Jequié.
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18: E a nossa rota regional, ela começa pela cidade de Manuel Vitorino, onde todas as terças-feiras estão acontecendo inaugurações pontuais que estão trazendo melhoria e qualidade de vida para os moradores da cidade de Manuel Vitorino. A exemplo de ontem. Ontem, o distrito de Salgado, Emanuel Vitorino, foi palco de uma programação especial. Ontem à tarde, com a inauguração do anexo da Escola Municipal Marcílio Teixeira. A nova estrutura representa um importante reforço para a educação na comunidade, ampliando o espaço disponível para atender estudantes e fortalecer também a infraestrutura da rede municipal de ensino. Além também da inauguração e também da programação, que contou com a apresentação de um pacote de ordens de serviços para o distrito de Salgado. O maior deles é a água, que está prestes a chegar. As ações contemplam novos investimentos de infraestrutura e outros incentivos voltados para a melhoria da qualidade de vida da população do Salgado. O evento, inclusive, reuniu moradores, estudantes, profissionais da educação e autoridades e as lideranças locais. Quem também está bem. E a gente saindo agora, vamos sair agora de Manuel Vitorino e vamos agora para a cidade de Gitaúna, porque lá, quem está bem avaliado lá é o prefeito Marcelo Pecorelli. Teve uma pesquisa recente aí e a aceitação dele, meu amigo, chegou no maior patamar desde quando ele assumiu as rédeas do município. Muito bem avaliado, muito bem quisto pela população de Gitaúna. Marcelo Pecorelli, ele vem se destacando. E ele, inclusive, foi submetido ao julgamento público, onde as pessoas tiveram a oportunidade de avaliar. E essa pesquisa divulgou que Marcelo Pecorelli, ele chegou próximo ao mesmo patamar de Zé Cocá aqui em Jequié. E ele é da escola de Zé Cocá. O Marcelo Pecorelli, ele vem da escola de Zé Cocá. O Marcelo Pecorelli chegou a 91,5% de aprovação pela população de Gitaúna. Isso não é para qualquer um. Zé Cocá chegou a 93% de aceitação. Marcelo Pecorelli chegou agora a 91,5% de aprovação popular. O povo de Gitaúna está satisfeito com o Marcelo Pecorelli. O levantamento foi realizado pelo Instituto Infop, com coleta de dados em 21 de agosto. A pesquisa informa ainda uma margem de erro de 5 pontos percentuais. O percentual divulgado coloca a administração de Pecorelli em um patamar elevado de avaliação entre os moradores de Gitaúna, firmando a atual gestão como a melhor avaliada na história política do município. Nenhum prefeito na história de Gitaúna, nenhum, que antecedeu Marcelo Pecorelli. Nenhum chegou a 91% de aceitação com o Marcelo Pecorelli. O prefeito associou o resultado ao trabalho desenvolvido frente ao município e destacou a proximidade com a população. E o deputado federal dele lá é Leula Manto Júnior, que despejou muitas emendas parlamentares para que Marcelo Pecorelli pudesse executar principalmente as obras estruturantes do município. São 9:15, 9:15 no programa Rota 89. Vamos girar porque agora vamos conferir as notícias do esporte. Eu quero saber ontem, Galo e Raposa, deu quem, de Oliveira?
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3: Bom dia, Júnior Mascote, bom dia para você que acompanha o Rota 89. Copa do Brasil, no Clássico Mineiro, frente a frente o maior campeão da competição e o detentor de dois títulos, Cruzeiro e Atlético ficaram no 1-1. Os gols vieram na segunda etapa, Arroio mais uma vez anotando um golaço pro Cabuloso e Renan Lodi empatou pro Galo. Hoje mais um clássico vai agitar a noite de Copa do Brasil. Palmeiras e Santos se enfrentam às 9:30. 9:30 também o duelo de Vasco e Vitória.
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3: Libertadores da América, o Flamengo conheceu seu adversário das quartas de final. O Independiente Del Valle venceu o Tolima por 3-1 e vai encarar o rubro-negro carioca na próxima fase. Dito isso, assim ficaram os confrontos. Além de Flamengo e Independiente Del Valle, o Corinthians enfrenta o Estudiantes, o Fluminense encara o Platense e o Palmeiras encara a LDU. Corinthians e Flamengo decidem em seus domínios a vaga para a semifinal.
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3: Xavi Hernandes foi anunciado como novo treinador da Holanda e com um tom tanto quanto de gafe, já que a diretoria assumiu que o técnico era a terceira opção. O então ex-craque do futebol e agora treinador, o espanhol soube driblar a gafe com categoria, mostrou-se preparado e fez questão de destacar sua carreira vencedora. Eu volto com você, Júnior Mascote.
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18: GQFM 9:18.
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2: Estamos de volta para a última parte do Guia Astral. Vamos conferir agora as previsões finais do zodíaco.
1: Capricórnio, Aquário, Peixes.
2: Para você, Capricórnio, desafios com informações enganosas pedem filtro e sabedoria. Mantenha o julgamento neutro, pois pode ficar entre duas situações. Mas você está sendo edificado e valorizado. Priorize seus compromissos. Cor do dia, preto. Número da sorte, 56.
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2: Aquário. A vontade de encerrar um ciclo pode te deixar vulnerável para documentos financeiros. Examine com ética e sabedoria. Essa experiência amadurece suas decisões, trazendo responsabilidades importantes para seu desenvolvimento. Cor do dia, prata. Número da sorte, 41.
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2: E para peixes, atenção. A discordância com uma pessoa importante. Cuidado com suas posturas. Ambos podem cair em situações emocionais e distorcidas. Aprenda a lidar com a verdade, pois a experiência traz maturidade e comprometimento. Cor do dia, rosa. Número da sorte, 30. Foi um prazer estar com você em mais uma edição do Guia Astral. Muito obrigada pela sua companhia. Espero você no próximo programa com novas previsões e muita energia positiva. Até a próxima.
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2: Olha um comentário interessante aqui no chat do nosso canal no YouTube. Reinaldo Prata, ele diz o seguinte aqui: a gente observa, Júnior, obra que qualquer gestor poderia fazer quando tem compromisso com a população, que é a praça que vai ser entregue hoje lá no Barro Preto. Era lama, esgoto. Sérgio da Gameleira teve a oportunidade de fazer, não fez. Tânia teve a oportunidade de fazer, não fez. Luiz Amaral teve a oportunidade de fazer, não fez. Reinaldo Pinheiro teve a oportunidade de fazer, não fez. Flavinho e o ex-prefeito de Jiqué, Zé Cocá, conseguiram fazer. O quê? Levar a dignidade para quem mora no Barro Preto. Uma praça linda vai ser entregue hoje. Fala, minha amiga do telefone 1089.
3: Oi, Júnior. Bom dia, Júnior.
2: Bom dia.
3: Júnior aqui é da Avenida Rio Branco.
2: Sim.
3: Eu queria ver, Júnior, aí com o Coelho, com a prefeitura, esse poste que bateu, do carro bateu aqui, de ré, quebrou.
2: Sim.
3: Aqui no Viveiro, né? Lamoto Júnior, mas Avenida Rio Branco, mais Viveiro. Até hoje, menino, não botaram a iluminação do poste. A gente tá na escuridão danada aqui, Júnior.
2: A Coelba trocou o poste, mas a prefeitura não colocou a lâmpada. Atenção, cão, chefe de iluminação. Praça do Viver, já início aqui da Avenida Rio Branco, onde um carro bateu no poste. A Coelba trocou o poste, mas falta colocar o braço de iluminação, viu, cão? Resolve o problema aí, porque essa cidadã está com a porta da sua casa às escuras. Isso não pode. Você que é pai, que é mãe, adote, crie, leve seu filho para uma igreja, antes que o marginal e o traficante o adote para sempre. Fiquem todos com Deus e na boa companhia do Filho de Deus, meu amigo Lucas França. Meu nome é Tchau, obrigado!

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0: que eu quero que os meus filhos saibam. É maravilhoso acordar cada dia e saber que é algo de novo, gente. Graças a Deus, hein? E já estamos vivendo hoje o dia 26 de agosto. E Deus quer falar com você agora. E diz pra você, meu filho, minha filha, você é filho de Deus. Você é filha de Deus. E filho de Deus não vive escravizado por nada nem por ninguém. Gente, isso é muito forte, viu? Filho de Deus não vive escravizado por nada nem por ninguém. Cristo nos libertou para que vivêssemos como filhos, não como prisioneiros do pecado. Não como prisioneiros dos vícios, do medo, da opinião alheia ou de relacionamentos que nos diminuem. É Deus falando para você agora. E a palavra de Deus afirma: foi para a liberdade que Cristo nos libertou. Essa liberdade, porém, não significa fazer tudo o que desejamos, mas possuir forças para escolher aquilo que nos aproxima de Deus. O que é que te aproxima de Deus hoje, hein? Será que essa amizade que você tem te aproxima de Deus? Será que o trabalho que você exerce hoje te aproxima de Deus? As suas atitudes te aproxima de Deus? Reflita comigo agora. Aquilo que nos aproxima de Deus, como ensinou Jesus, todo aquele que comete pecado é escravo do pecado. Se o Filho vos libertar, sereis verdadeiramente livres. Talvez as correntes não estejam em suas mãos, mas em sua alma. Você entendeu? É Deus falando isso para você agora. Talvez, filho, talvez, filha, as correntes não estejam em suas mãos, mas a sua alma está acorrentada. Uma dependência, uma culpa antiga, o medo de desagradar, o medo de tomar uma decisão de mudança de vida, a necessidade de aprovação ou alguém que controla suas decisões. Não chame de amor aquilo que aprisiona. Não chame de amizade aquilo que manipula. Não chame de liberdade aquilo que o afasta de Deus. Lá em Romanos 8:15 diz assim: você recebeu o espírito de adoção pelo qual clamamos: Abá, Pai. Portanto, levante-se.
1: Deus que jamais falhou.
0: Filho de Deus não nasceu para rastejar diante das correntes, mas para caminhar na verdade, na dignidade e na liberdade conquistada por Cristo. Cristo que nos liberta.
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0: Filho de Deus não vive escravizado por nada nem por ninguém.

astral do seu rádio, que coisa boa! Quarta-feira, viu? O dia tá lindo demais, o sol tá brilhando. Na cidade sol, na terra do sol! Ei, bonita! Ô, macho véi, tudo certinho por aí? Bom trabalho, viu? Sei que acordou cedo hoje, naquela correria, né? Na labuta do dia a dia, faz isso, faz aquilo outro, mas o importante é que o rádio tá ligado, ouvindo a GQ FM. E o convite é todo especial. Só o Lucas França convida você para fazer parte da maior festa do rádio. E o Brasil inteiro tá ouvindo pela internet, gqfm.com.br. Ó, daqui a pouquinho você manda o seu áudio, participa com a gente na nossa enquete. Lucas França quer saber, eu quero saber também os aniversariantes de hoje. Quem tá aniversariando hoje? Vamos fazer a festa para os aniversariantes de hoje. Dia 26 de agosto. Muita gente boa aniversariando hoje, tá bom? Daqui a pouquinho tem autodicas, tem Minuto News, vamos trazer as informações, atualizar as informações, porque tá tudo acontecendo e já já tem Minuto News ao vivo, direto da redação com o jornalista Souza Andrade. Daqui a pouquinho tem a movimentação no comércio de Jequié, com ele, que não é repórter de rua. Repórter de rua, quem tem é Rádio Peba. Aqui é Rádio Grande, aqui tem rádio, aqui é Jequié FM. 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Não sai daí não que eu vou.

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4: 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Agora faltando 8 minutos para as 10. A partir de agora vamos atualizar as informações porque tá tudo acontecendo e quem ouve amanhã mais completa do seu rádio fica sabendo de tudo ao vivo, direto da redação com ele. Alô, Souza Andrade, bom dia, Souza. Eu quero ouvir sua voz.
7: Bom dia, Lucas França.
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10: 8 meses após morte de Ícaro, familiares voltam às ruas de Jequié para cobrar justiça. Polícia Federal quer avançar investigações sobre a atuação de Lulinha nos estados.
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10: Exatos 8. 8 meses após a morte de Ícaro, familiares voltaram às ruas de Jequié nesta terça-feira para clamar por justiça. O grupo se reuniu na Praça Rui Barbosa, levando cartazes com palavras de ordem e cobrando das autoridades providências para pôr fim uma angústia que aperta o peito de sua família. A manifestação, realizada exatamente 8 meses depois do assassinato, foi também uma forma encontrada pela família para manter o caso vivo na memória da população e cobrar a elucidação do crime e a responsabilização de quem matou Ícaro. Ícaro foi morto no dia 25 de dezembro nas dependências de um posto de combustíveis localizado na rua Vovó Camila, no bairro Jequié. Integrantes da Polícia Federal têm defendido o pedido de abertura de uma nova investigação para apurar a atuação de Fábio Luiz Lula da Silva, o Lulinha, filho mais velho do presidente Lula, e da lobista Roberta, junto a governadores e até mesmo prefeitos. A suspeita da Polícia Federal é que Roberta tenha usado o nome do filho do presidente para abrir portas com chefes do Poder Executivo em todo o país e até com representantes de prefeituras. O jornal O Estado de São Paulo revelou, com base em mensagens apreendidas pela Polícia Federal, que Roberta intermediou a contratação de informática de um empresário, um dos principais aliados da lobista, por órgãos vinculados ao governo.

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dia pra todo mundo, bom dia bonita, bom dia macho velho, tudo certinho por aí, muito prazer, viu? Por aqui Lucas França, eu tô feliz da vida, tô fazendo o que eu gosto,

0: criançada Boca Vitinho Lucas França, atenção.
1: Que
0: oração? Atenção.
1: Que oração,
0: Tia Nancy?
2: 9h58.
0: O DJ quer cantar de novo. Deixa o DJ cantar?
2: Não, deixa, porque eu
0: deixa
2: vou te falar.
0: Ele cantar.
2: Foi sucesso.
0: Foi.
2: Todo mundo gostou.
0: Então, vamos ouvir o bom dia da fazendinha do DJ Jurubeba.
2: Vai.
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3: Bom dia.
2: Ai,
3: o sol tá nasceu lá na fazendinha.
2: Nossa, ai, muito bonitinho.
3: Acorda o bezerria, vaquinha.
0: E que mais, DJ?
3: Que chacó, coricó, dona galinha.
0: Isso, DJ.
3: Levanta.
0: É, o DJ, ele é demais.
3: Que cavalinho, sapo, lão da cama.
2: Ah,
3: não, pintinho, tira,
2: vale.
3: E o porquinho já caiu na
0: lama. Se controla, DJ.
2: É,
3: lá, na fazendinha é manhã. Deixa de manhã e vem pra cá.
0: Chega.
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0: Cata você.

0: senhoras e senhores, amanhã mais frio do rádio já está no ar. Fala a verdade, é diferente ou não é, hein, Nancy
1: com
0: Dias?
1: Com toda certeza, Lucas
0: é
1: França.
0: É diferente.
1: É muito amor
0: porque
1: envolvido.
0: Porque a gente faz rádio com amor, né, Nancy?
1: É muito amor envolvido.
0: Minhas cabritinhas lindas e maravilhosas, cadê minhas cabritinhas lindas e maravilhosas? Cadê? Responde pro Lucas França, é diferente ou não é, minhas cabritinhas? É ou não é? Ô, Bodão, é diferente, Bodão? É ou não é, Bodão? Botão desaporado, viu? Nancy Dias, estamos recebendo uma visita super especial aqui hoje. Você conhece essa pessoa que tá do seu lado,
1: demais,
0: Nancy?
1: Demais, mas há muitos anos. Eu tenho um imenso prazer de conhecer essa figura incrível que me surpreende a cada instante.
0: Jonas é um querido.
1: É uma pessoa amada na cidade.
0: Tem uma história de vida, de superação.
1: Isso mesmo.
0: De mudança de vida.
1: Exatamente.
0: Você que conhece Jonas, só o Jonas palhaço, o Jonas da alegria. Mas o Jonas tem uma história de vida, gente, surpreendente e de superação. E, ô Jonas, testemunho de vida, né, Jonas? Testemunho de vida. Que a gente vai marcar outro dia pra você vir contar o seu testemunho de vida aqui na rádio.
2: Pode sim.
0: Pra servir de inspiração pra outras pessoas, sabia, Jonas? Em um mundo que a gente vive aí de um monte de influenciadores.
1: Que não influenciam em nada.
0: Que não agreguem nada.
1: Isso.
0: Não é verdade? Então a gente tem que pegar pessoas igual você que tem
1: isso.
0: História de vida.
2: Que nunca passou por nada, né?
0: É isso mesmo.
2: Processo
1: que
2: mesmo
1: não tem experiência.
2: Mudança,
1: né?
2: Fica, assim.
0: É verdade. Então vamos combinar outro dia você vir falar o seu testemunho de vida aqui, tá bom, Jonas? É isso é importante demais nesse dia.
1: É,
0: viu?
1: Mesmo, muito.
0: O papel do rádio é isso.
1: É isso mesmo.
0: A gente influenciar as pessoas pro bem, motivar.
1: Exatamente.
0: E levar pra mudança de vida pra melhorar.
1: Com
0: verdade?
1: Toda certeza. E Jonas é uma dessas pessoas. Eu conheço o Jonas há muitos anos, logo no início
0: da
1: minha carreira.
0: Esse homem foi no fundo do poço, né?
1: Eu me lembro,
0: E a gente vê Jonas hoje assim, com essa pele rosada, assim. Né? Com essa bochechona assim, Nancy. Dá vontade de apertar, né, Nancy?
1: Dá. Você sabe que eu conheci Jonas antes, durante e agora, né?
2: Agora.
1: Que bom. Então eu peguei as três fases de Jonas. Jonas iniciando a carreira, Jonas tendo, né, uma situação bem complicada e Deus teve misericórdia dele e tem dado força e coragem e a gente vê uma reviravolta incrível, mostrando que quando a gente quer, a gente consegue.
0: Bom dia, Jonas!
2: Bom dia, paz falar com vocês dois, pra mim é que eu tô pequenininho.
1: Que é isso, você que é grande.
2: Nancy, você é demais, não tem falar de você, pra mim é uma história muito grande, né? 30 anos.
1: É mesmo.
2: 30 anos de artista, né?
0: Qual a sua idade, Jonas?
2: Rapaz, agora eu vou querer presente, viu? Dia 9 de novembro é 50 anos.
0: 50 anos, rapaz.
2: É meio século já de vida, né?
0: É o filho de Gervásio. O pai de Jonas é uma figura. O pai de Jonas, sim, pedreiro dos bancos.
1: Aí sim.
0: Aquele pedreiro raiz.
1: Aquele, é isso mesmo.
0: Sabe? Trabalhou muito com meu pai na época lá que meu pai construiu a casa lá na Pedro Teles, lá no mercadinho,
2: também,
0: supermercado. Isso mesmo, São Lucas.
2: Trabalhou junto com ele.
0: É verdade.
2: Eu junto com meu pai trabalhando.
0: E eu sofria com o Gervásio, que o Gervásio me perturbava, né, Jonas?
2: O Gervásio. Até hoje, Lucas.
0: O que é que te futuca? Foi a mosca da farinha de araruta.
2: Rapaz, então essa base do palhaço, eu acho que é herdei do velho.
0: Do Gervásio, né?
2: Todo meu pai todo palhaço, conta história.
0: O Gervásio é palhaço mesmo.
2: Já conhece meu pai, assim?
1: Eu conheço seu pai, sim. Conheço, sim.
0: Homem de Deus ali, né?
1: É uma pessoa maravilhosa.
0: Testemunho de Jeová, não
2: é
0: isso?
2: É
0: homem de Deus ali, grande Gervásio, gente boa demais. Jonas veio aqui, gente, pra dar um recado especial, mas calma aí, porque antes de Jonas dar um recado especial, vamos começar o Lucas França.
3: Deixa
0: eu
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0: Então, senhoras e senhores, vai começar o Lucas França quer saber de hoje.
1: Ai, meu Deus. Tem história?
0: Aí vai depender da sua resposta.
1: Tá bom.
0: Vai depender da sua resposta.
1: Tá bom.

0: pensou pra hoje?
1: Será que pensou em alguma coisa interessante?
0: Não sei.
1: A dica
0: vai
1: para o Lucas França, quer saber de hoje?
0: Tá.
1: Atenção.
0: Tá. Cachorro?
1: Mais uma
0: cachorro?
1: Dica para a pergunta de hoje.
0: Você tem animais de estimação? Você gosta de cachorro?
1: Não, não é isso. Mais uma dica para a pergunta de hoje.
0: Você é de arrepiar.

0: Nancy. Não acredito, Nancy. Não acredito. Hoje, Nancy, um dia tão importante, Nancy. Dia 26 de agosto. É dia do cachorro, Nancy!
1: Poxa vida, e é isso? Todo mundo tem que ter um cachorro.
0: Hoje é dia do cachorro, Nancy. Oh. Pipoca foi me acordar hoje cedo, me tirar da cama hoje cedo, pra me falar que hoje é dia do cachorro. Oh,
1: Pipoca, não esquece essas datas comemorativas, principalmente hoje. Te lamento.
0: Ah, Nancy, eu não acredito que você esqueceu de uma data tão especial.
1: É porque, sabe o quê? É porque...
0: Solta os cachorros aí, solta os cachorros pra Nancy.
1: Não, solta não, é porque agora tem um
0: gato. Solta os cachorros pra Nancy aí.
1: Não,
0: porque... Pega, morde a perna dela, vai.
1: Morde não.
0: Vai, morde a perna dela.
1: Oxolinha. Eu tava pensando outra coisa.
0: Então, hoje é dia do cachorro.
1: Sim.
0: E o Lucas França quer saber.
1: Se você...
0: Ei?
1: Se você...
0: Tem cachorro?
1: Tem cachorro?
0: Não.
1: Se você conhece algum cachorro?
0: Não, nada disso.
1: Se você... Se
0: Qual
1: é cachorro?
0: Foi a maior cachorrada que fizeram com você?
1: Misericórdia.
0: Já fizeram alguma cachorrada com você?
1: O povo faz, sempre
0: é
1: faz.
0: Sério? Será que já fizeram alguma cachorrada pra Jonas? Será que já fizeram?
1: Faz.
0: Nunca fizeram.
2: Pode falar, meu. Falar tá errado, né, meu? Você tem coisa que falar tá errado.
1: Dá. Mas, ó.
2: Porque durante 30 anos de arte.
1: Não tem.
2: Aí agora já foi.
0: Sempre. Cuidado com o que você vai falar.
1: Sempre tem uma cachorrada.
0: A partir de agora, valendo ingressos pro Cine São José, tem kit com os biscoitos Bahia, tem kit de café do supermercado Barreto. A pergunta de hoje, qual que é, Nancy?
1: Já fizeram alguma cachorrada com você?
0: Não, Nancy. Olha, enfatiza mais isso. Qual
1: gente,
0: foi a maior
1: qual
0: cachorrada?
1: Foi a maior cachorrada que fizeram com você?
0: Qual foi a maior cachorrada que fizeram com você? Conta pra gente aí, vai.
1: Eu vou contar agora, vou contar. Não vou guardar.
0: É melhor deixar você falar, né?
1: Eu vou contar a minha.
0: É melhor tu ficar quietinho, já. Não fala não.
1: Eu vou contar a minha também.
0: Não fala não, porque é melhor a gente... manter a amizade, né?
1: Mas, tu conta, mas não conta quem foi.
0: Não pode, não. Se ele contar.
1: A pessoa vai saber, né? Mas eu vou contar.
0: Deixa a Jonas.
1: Mas eu vou contar.
0: Já fizeram cachorrada contigo?
1: Já. Não foi uma, não. Foram várias, mas eu só vou contar uma.
0: Nancy, tá bombando de áudio aqui já.
1: Tá?
0: Pelo amor de mãe de coroné, Nancy.
1: Todo mundo já sofreu uma cachorrada nessa vida.
0: Gente do céu. Nunca um enquete foi tão rápido pra chegar áudio igual essa aqui agora. Oh. 129 áudios já. 135 já áudio.
1: Deixa
0: já
1: eu te
0: aqui.
1: Falar uma coisa antes.
0: Caramba,
1: de...
0: Jonas.
1: Antes eu vou te falar o seguinte, ó. Nessa vida a gente passa por algumas situações e a gente leva depois na graça. E a gente faz igual o palhaço, a gente transforma isso em piada.
0: Entendi.
1: Então isso é importante a gente não guardar no coração. Mas tem algumas situações
0: ela tem que colocar, né? A terapia dela de
1: é, prática, tem que ser. Entendeu? Mas tem algumas cachorradas, Lucas, que a gente fica remoendo alguns dias, viu? Demora pra passar.
0: Entendi.
1: Por exemplo, uma pessoa me ligou um dia

0: comer, muita fome que eu tô passando, me ajuda, pelo amor de Deus. E a pessoa decente e tudo. Aí eu pensei assim, não, deve ser verdade, porque ela nunca me ligou falando isso, essas sim, coisas, sim, né? Sim. E aí eu falei assim, rapaz, tu não quer que eu vou aí levar comida e remédio pra tu?
1: Claro, pra ajudar, né?
0: Eu falei, eu vou no mercado, eu compro as coisas, eu vou na farmácia, compro remédio. Não, porque meu remédio é não sei o quê, porque não sei o que lá, blá, blá, blá, blá, blá. Foi não sei quem que me deu o teu número, blá, blá. Aí eu falei, tá, tudo bem. Tu acredita que a pessoa nunca mais me ligou, nem pra dizer se melhorou ou se...
1: Não, aí não foi cachorrada, né? Isso aí não foi cachorrada, não, Nancy.
0: É uma cachorrada.
1: Não, isso aí é uma descaração, assim, de pelo amor da mãe do coronel, Nancy.
0: Olha, a gente não, ajuda uma pessoa não, e a pessoa não. Nem se importa. Nem se
2: Cachorrada fizeram com o Nancy Dias.
3: Ainda bem que foi só R$ 20, graças a Deus.

0: 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Tá ligando o rádio agora? Sintonizou 89,7 GQFM. Obrigado pelo carinho da audiência. Seja bem-vindo, seja bem-vinda. Aqui pra nós, hein? Já deu pra perceber a diferença aí, já? É diferente ou não é? Claro que é diferente, a gente faz rádio com amor. Tudo que a gente faz com amor é diferente, né, Jonas?
1: É, totalmente.
0: É, com certeza. No seu trabalho tem que ter muito amor. Principalmente você que trabalha com criança, né, Jonas? Gente, Jonas está aqui com o Lucas França na manhã mais feliz do rádio pra falar, sabe de quê?
1: Hoje tem espetáculo? Tem sim, senhor. Hoje tem marvelada? Tem sim, senhor. E o palhaço que é?
0: É
1: grande mulher.
2: É Lucas França.

0: Ô, Lucas, palhaço que ela, gente. Ai, que susto!
1: Essa musiquinha é. Enche seu coração de alegria,
0: ai,
1: não
0: já
1: enche?
0: Fico emocionado. Oh. Esse aí, ó. Oh. Aquele circo que o pessoal chama tomara que não chova.
1: É,
0: ali na feirinha de Joaquim Romão.
1: A lona toda furada.
0: Oh, começou ali, eu vi aqui na feirinha de Joaquim Romão ali, ó. É perto da feira do rolo ali, pertinho. Eu vi ali aquele circo ali.
1: Ô Jonas!
0: Diga-me.
1: Seja bem-vindo. Amanhã mais feliz do rádio. Alô, Joaquim Romão, alô, Santa Luz, Cidade Nova, Pedreira, toda a região aí. Alô, Jequié. Se você mora em outro bairro também, não tem problema nenhum, tá bom? Aulas de arte circense lá no Arte Viva com o Jonas, que é especialista na área. Já começou desde semana passada, foi um sucesso. E tem vagas ainda, né, Jonas?
0: Tem.
1: Explica pra gente aí, pro ouvinte, como é que são essas aulas, Jonas?
0: Ó, Lucas, esse projeto é um projeto do arte em todas as partes.
1: Isso.
0: Como você falou, não é só em uma comunidade, é em todas as partes.
1: Verdade.
0: Então, quem quiser, Joaquim Romão, Jiquezinho, Mandacaru, que quer tudo.
1: Isso,
0: né?
1: Mesmo.
0: Quem quiser fazer arte de circo, procura lá todo sábado de 3:30, né? 15:30 em diante, que a gente vai estar lá no Arte Viva ali. Ô, Lucas, ali ali o endereço ali é o quê?
1: Loteamento Santa Luz.
0: Santa Luz, é perto ali daquele supermercado.
1: No fundo do Mundial do Cansação.
0: Pronto.
1: Não tem, não é fácil.
0: Não
1: você
0: tem,
1: vai chegar ali, ó, você indo pela Lomanto Júnior, vai passar em frente à UPA, a quadra, você já vai ver lá uma parede gigante lá, escrito a placa lá, Arte Associação Viva. Cultural Arte Viva.
0: Ô, Lucas, lembrando que é de graça.
1: Isso aí, João.
0: Não é pago, não é nada, é um projeto da Secretaria de Cultura.
1: Isso.
0: Aqui do município, né? Então, foram selecionados 10 oficineiros e entre eles eu, pra estar levando arte circense. Então vai ter marabares, já tem, você viu? Sábado lá, né? Que você disse que tinha que com uma pessoa sua já querendo pegar o limão de casa, pegando laranja.
1: Bernardo chegou em casa numa confusão, pegando o limão da geladeira, tudo, uma confusão, e limão debaixo de geladeira, limão caindo debaixo da mesa. E aí, é porque Jonas conseguiu, eu não tô conseguindo. Eu falei, tem que treinar,
0: tem que
1: rapaz.
0: Treinar, rapaz. Então, mas é isso.
1: Mas
0: é isso que
1: viu?
0: A criançada vai, porque aí é o marabares, aí tem o já monociclo também. Monociclo é aquela de uma roda só, Luquinhas. Aí tem o trapézio também. Então, na verdade, a gente transformou o Arte Viva em uma escola.
1: Legal.
0: Uma mini escola de circo. Porque,
1: verdade,
0: é porque às vezes, exemplo, o circo acabou. Não acabou o circo. Né? A gente tem arte, sim.

0: fábrica, não. É, como a gente vai trabalhar mesmo palhaço, a gente vai trabalhar um teatro cômico. Legal. É um teatro mais corporal, é um teatro de mais concentração. Então hoje a gente tá vendo um nível muito alto, muitos pais, muitas especialistas falando sobre a questão da mídia social, né? Tipo celular. Isso. Então tem crianças hoje que não tá conseguindo
1: tirar das telas.
0: É isso, é só assinar direito. É. Então, o sensório motor mesmo, com, como que fala, com marabares, aqui aquele movimento de mão de sensório motor, concentração, de repetição, de estar tá ali fazendo. Então, isso também vai deixando a criança
1: legal,
0: com a mente mais concentrada, que ele tem que se concentrar ali. E o também, o teatro também vai, muita gente é tímido, muita gente tem vergonha de falar em público. Ah, eu não consigo falar. Então, teatro, esse teatro cômico,
1: legal,
0: ele vai estar trazendo isso. E também temos o trapézio também, que o trapézio tem muita concentração. Você vai ficar em pé em cima do trapézio, tem que ter muita concentração. Então, a arte circense, eu falo que é uma mudança de vida radical.
1: Que legal.
0: Porque aqui você vai aprendendo várias outras, vai ter um bambolê também, para as crianças se divertir.
1: Jonas, é sábado, todo sábado, a partir de que hora, Jonas?
0: 15h30 no 15, Arte Viva.
1: 15h30, então, atenção, crianças a partir de qual idade, Jonas?
0: 10 anos já pode ir. De 10 anos, criança de 10 anos até 80, eu costumo dizer.
1: Gente, é muito lindo, é muito lindo, viu? E o que eu mais acho interessante é porque também é uma ferramenta de inclusão, entendeu? De inclusão entre as crianças. Então, não tem essa, não. Então, todo mundo junto, todo mundo misturado em um só objetivo, que é viver a arte circense lá no Arte Viva, todos os sábados, a partir das 15h30, crianças a partir de 10 anos. Por exemplo, um velhinho desse aqui, de 60 anos, pode ir pra arte circense? Pode ir?
0: Rapaz, você tá chamando um cara bonitão desse de velhinho, se eu chamar.
1: Mas o cabelo todo branco, rapaz. Cabeça.
0: O rapaz bonito desse, rapaz, ele é mais novo do que eu.
1: Cabeça toda branca, rapaz, olha pra isso. Vai ver,
0: ele tem uns 40 anos. Mais novo do que eu, Lucas.
1: Você acha que ele leva jeito pra aqui no circo? Fazer o que no circo?
0: Que ele leva no jeito?
1: Ah.
0: Rapaz, eu vou falar mesmo que ele leva jeito.
1: No circo, fala aí.
0: Bambolê, pode ser. Ô, Lucas, sou um palhaço, tem que fazer uma graça pra rir.
1: sabe de quem a gente tá falando, ouvinte? Do Léo Treine, viu? Léo Treine chegou aqui agora pra falar da meia maratona. Bom dia, Léo.
2: Bom dia, Lucas. Bom dia a todos os ouvintes.
1: Eu queria ver Léo no bambolê, rapaz, viu, rapaz?
2: Rapaz, já quer me botar no bambolê.
1: Rapaz.
2: A vida já é uma porra da bamba,
1: Léo. É isso mesmo, Léo, isso mesmo.
0: Mas aí você tá falando com o palhaço, velho. Você espera o quê, Léo?
1: Jonas, reforça mais uma vez convite aí, o telefone pra contato.
0: Eu queria deixar o número 739-8839-4631.
1: Massa.
0: Repetir.
1: Vamos lá.
0: É como diz o palhaço. Eu vou repetir de novo.
1: Isso.
0: 739-8839-4631. Se eu falar com o Jonas aí.
1: Pronto.
0: Lucas, aquele abraço. A Adalto também, viu? Não tem que esquecer da Adalto Guianal, um projeto
1: verdade,
0: muito lindo. Tá tendo muita coisa acontecendo lá, não é só o circo, não. E também a pessoa já aproveita também e já faz também dança lá no sábado também, da galera da dança, tem tudo lá.
1: Essa terapia é tão sucesso.
0: Lucas,
1: verdade,
0: valeu, obrigado.
1: Um abraço, Jonas.
0: Valeu.
1: Então, ó, convite feito. Aulas de artes e ciências para crianças lá no projeto Arte Viva, todos os sábados a partir das 15h30. Leve a sua criança para poder fazer essa aula experimental. Não paga nada, de graça, não é isso, Jonas? De graça.
0: 0800.
1: Então, leva a criança lá para poder fazer essa experiência bacana, artes e ciências lá no projeto Arte Viva. 10h27, eu volto já a falar com o Léo. Meia maratona, domingo agora.
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0: 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Gustavo Lima, retrovisor. 10h37, passa muito rápido, hein? Ó, daqui a pouquinho vou ouvir o seu áudio, vai mandando o áudio aí, tem presente, tem um bocadão de coisa boa, tem ingresso pro cinema, tem kit dos biscoitos Bahia, tem também de presente kit de café no oferecimento do supermercado Barreto. Hoje, no dia do cachorro, Lucas França quer saber qual foi a maior cachorrada que fizeram com você. Já fizeram alguma cachorrada com você, Léo, já? Hein? Lembra aí, Léo.
1: Só não sei se eu posso contar.
0: Não conta não, porque a gente tem que estar bem pra domingo, Léo. Né? Pra meia maratona. A gente tem que estar bem e em harmonia com tudo e com todos, não é verdade?
1: Com certeza.
0: Então deixa quieto aí, deixa, não conta isso não. Se controla aí. Léo Trini tá por aqui, ouvinte, porque domingo agora. Dia 30 de agosto, Jequié vai parar literalmente, porque são atletas vindo do Brasil inteiro. Conta tudo isso pra gente aí, Léo. Bom dia, Léo.
1: Bom dia, Lucas. Bom dia, ouvintes da Jequié FM. A minha maratona já tá chegando, né? Dia 30 de agosto, esse domingo próximo, 6 horas da manhã, a gente vai estar tocando a buzina.
0: Que massa,
1: pra você,
0: cara,
1: que é corredor e corredora, tá participando dessa grande festa. E interação social, né? Realmente é um momento, a corrida é um momento ali de interação, hoje em dia crescendo cada vez mais com a modificação de estilo de vida das pessoas. Eu acho que a corrida é um momento, é como se fosse uma festa de antigamente aí, Lucas.
0: Isso
1: é onde
0: a galera se encontra,
1: é onde rola um network, onde os empresários ali fazem contatos também, então é uma coisa bem, bem legal.
0: Isso mesmo. Então, ô Léo, você tá me falando que tá vindo gente, rapaz, de São Paulo, né? Outros estados aí, isso é importante pra Jequié, né? Movimenta a economia também e mostra força cada dia mais da corrida de rua, né, Léo?
1: Com certeza, com certeza. Você foi bem em cima aí e é bem isso. E a gente tá fazendo uma festa bem legal, viu, Lucas? Bem legal. Esse ano a gente manteve os mesmos percursos, que a gente acha que são percursos muito bem pensados. Já antes de validar os percursos, a gente fez, refez, pensou, repensou. Então tá muito legal os percursos, né? Hidratação igualzinho, né? No 21, que a gente vai contar no quilômetro 7, a gente vai ter ali Gatorade, repositor de eletrólitos, né? No quilômetro 7, próximo do aeroporto. E no finalzinho da César Borges, a gente tem uma coquinha que ajuda a salvar o corredor quando já tá nas últimas energias ali. Né?
0: Olha só que legal. Tudo bem pensado, ouvinte, viu? Tá ligando o rádio agora 10h39. Tô aqui conversando com o Léo, um bate-papo sobre a corrida, meia maratona, ABB, Jequié, Léo Trini, Fibra Sol. Esse evento que é o terceiro ano, né, Léo? Terceira edição.
1: Isso, estamos na terceira edição, né? E já pensando em algumas coisas, quem sabe,
0: que legal,
1: o que é que a gente vai fazer aí na quarta.
0: Olha só que bacana,
1: a corrida,
0: viu?
1: A corrida de rua tem se modificado a cada dia.
0: Isso.
1: E a gente vê o Bel Marques chegou aí com uma empresa bem bacana, de corrida, né?
0: E não mais só em Salvador, né? O Brasil inteiro tem.
1: Exatamente.
0: A 100%
1: você. Eu ouvi dizer que em Vitória da Conquista vai ter uma edição.
0: Tá vendo aí?
1: Agora, final do ano, se eu não me engano, não sei se é novembro.
0: Isso.
1: Eu escutei falar algo nesse sentido. E vem mudando o formato da corrida.
0: Legal. Ô, Léo, e assim, o que eu acho bacana, Léo, além de Jequié tá vivendo isso hoje, o Brasil tá vivendo isso hoje, né? São tantos apaixonados pela corrida que em Jequié. E aí quando a gente vê também, por exemplo, hoje o gestor, né? O prefeito da cidade, Flavinho, né? Junto com você lá correndo, isso motiva também, né, Léo?
1: Com certeza, motiva tantos nós,
0: claro,
1: que estamos fazendo evento, motiva acho que a população.
0: Verdade.
1: A praticando exercício também.
0: Isso,
1: né? Termina
0: isso
1: sendo uma referência para a cidade. E isso é importante.
0: Claro, abraça a causa, né?
1: Sim.
0: Abraça a causa. Além do esporte, é a saúde, é a qualidade de vida, isso é importante demais. Então, gente, ó, domingo agora, tudo pronto. Você que não. não acreditou no que a gente falou, últimas inscrições, gente, não tem mais inscrição nenhuma, não. Acabou as inscrições esgotadas, bateu todos os recordes de inscrições, né? Aumentou o número comparando com o ano passado. É, já vamos fazer agora o sorteio da promoção. Marcel já tá ali, já tá, Marcel, já tá fazendo aí o sorteio já. Você que participou com a gente da promoção lá no Instagram para concorrer a uma inscrição, é, o sorteio vamos anunciar daqui a pouquinho. É, e assim, é, a vida é essa, né? Você não acreditou achando que ia dar tempo, deixar pra última hora e inscrições esgotadas, Léo.
1: Esgotou, muita gente procurando agora nessa reta final e infelizmente a gente não consegue atender nesse formato, verdade, né? Existe um planejamento ali, mas tá tudo certinho, tá tudo pronto, então quem se inscreveu vai poder participar dessa festa bem bacana que a gente pensou para ser realizada nesse domingo e a gente aguarda todos vocês lá.
0: Olha, chegou uma pergunta aqui do ouvinte Verônica. Lucas, eu sou fã de Léo e eu fiz a minha inscrição e por favor, Lucas, pergunta para ele aí, no meu caso, que vou correr pela primeira vez, qual conselho que Léo daria, não só para mim, mas para muitos que vão correr pela primeira vez, qual conselho daria para controlar a minha ansiedade?
1: Eu acho.
0: Boa pergunta, Verônica!
1: Excelente, oi Verônica, tudo bem? Bom, eu acho que a melhor estratégia numa corrida é a gente realmente controlar aquela primeira emoção da largada, né? A largada gera uma emoção muito grande.
0: Verdade.
1: E os atletas já saem disparado com aquela emoção, com aquela euforia e aquilo acaba gerando um preço a ser pago mais na frente.
0: Sim.
1: Então se concentra, tenta
0: sair. Você fala sair forte demais, Léo?
1: Demais. Eu gosto muito de ter um momento ali de concentração comigo mesmo, né? Com Deus, comigo mesmo, paro, faço um momento ali.
0: Boa, Léo,
1: de oração, de concentração.
0: Legal.
1: E saio com a cabeça leve, tentando não ser influenciado nesse formato. Eu digo quando eu tô participando de uma prova, quando eu tô participando, e eu gosto de dar esse mesmo conselho para quem tá fazendo aí pela primeira vez, né? Tente controlar essa ansiedade, como é que se diz? Fazer o primeiro e o segundo quilômetro mais tranquilo, isso, né? Vá se conhecendo durante o percurso. Basta. E se você perceber que tem um pouquinho mais de gás para quem vai correr 5 quilômetros, por exemplo, depois do terceiro quilômetro, aí aperta um pouquinho para ver o que é que vai acontecer.
0: Léo, qual a diferença, Léo, entre correr para competir e correr simplesmente para superar ali os próprios limites, né? Que tem muito isso hoje, não é verdade, Léo?
1: Isso. Eu acho que é muito parecido.
0: Sim.
1: É muito parecido. Vai mudar a questão da estratégia.
0: Estratégia, é verdade.
1: Isso muda a questão da estratégia.
0: Entendi.
1: Porque quem vai competir.
0: As técnicas, né?
1: Isso, às vezes você vai precisar marcar um atleta. Você vai precisar marcar ele. Ah. Então é uma estratégia diferente. Você tá competindo contra outra pessoa.
0: Verdade.
1: Você vai superar seus limites, você tá competindo.
0: É você. Boa.
1: Então, existe algumas diferenças importantes aí.
0: Que bacana. Léo, quantos anos já, Léo, você nessa trajetória aí, nessa caminhada?
1: Esportiva, se eu for contar quando eu comecei como atleta, acho que 7 anos de idade, né? Estamos com 46, já tem quase 40 anos de esporte.
0: Durante toda essa trajetória, Léo, sua, tem alguma história de algum participante, de alguma pessoa, de algum atleta que marcou você e que representa assim bem esse espírito de superação, Léo?
1: A gente tem bastante atleta, eu não vou falar de um só não, para os outros não ficarem ali, mas existe muita gente que motiva
0: a gente
1: no papel de professor ali, a gente recebe também muita coisa positiva e a gente aprende muito.
0: Aqui em Jiquê tem vários, não tem, Léo?
1: Tem sim, a gente aprende muito com esses alunos e isso é muito importante. Eu acho que não só isso, às vezes, não só o vencer, mas essa história de superação, eu acho
0: legal.
1: E quando a pessoa tá numa depressão, que sai, que fala com você, quando você consegue impactar vida de uma pessoa, é a maior vitória que a gente tem enquanto profissional, na minha visão.
0: Você recebe muito esse feedback, não recebe?
1: Sim, graças a Deus.
0: Rapaz,
1: fico muito feliz por isso.
0: Olha que coisa boa, tá vendo? Aí é o seu sinal de Deus, gente, viu? Cada um na sua profissão sendo usado pra poder salvar vidas também, né? Quando a pessoa pessoa chega pra você com testemunho desse aí, é o sinal de Deus e salvou a vida de uma pessoa.
1: Isso, é o sinal que a gente tá no caminho certo,
0: claro,
1: então é onde a gente deve continuar.
0: Que coisa boa. Então, gente, ó, domingo agora, viu? Domingo agora, tudo pronto. É, Léo, passa pra gente aí as dicas de quem fez a inscrição, Léo, como é que vai ser no sábado, a retirada dos kits, no domingo, a partir de qual horário começa já o aquecimento, conta tudo pra gente aí, Léo, vambora.
1: Vamos lá, retirada dos kits na Arena ABB, é o ginásio de esportes que a gente tem lá dentro da ABB, Jequié, que fica no Centro Industrial, você Isso. que não sabe o endereço, Centro Industrial, dá um Google aí, coloca ABB Jequié, chegou lá, você se direciona ao ginásio de esportes, a gente vai estar lá fazendo a entrega dos kits de 10 da manhã até às 16 horas.
0: Certo.
1: Então até 4 da tarde a gente está lá. Não vamos entregar em um outro horário, de manhã, no dia da gente não entrega.
0: Correto.
1: Né? No dia.
0: É organização, né, Léo?
1: Organização.
0: Isso.
1: No dia da prova, cheguem mais cedo. Tá, a largada vai ser feita 6 horas em ponto, então tentem chegar lá 20 minutos antes, pelo menos 30 minutos antes ali, para começar a se aquecer o corpo, acordar o corpo, porque isso é fundamental para que a gente entre no clima e consiga realizar ali uma excelente corrida.
0: Ô Léo, na tua opinião, Léo, eu lembrei agora o seguinte, quando eu comecei, né, a me desafiar e a correr, e aí minha primeira experiência foi na corrida de Santo Antônio, acho que do ano passado, foi, ano passado. E aí eu fui, e aí, rapaz, a família, rapaz, preocupada comigo, meu Deus do céu, vai acontecer alguma coisa, meu Deus do céu. O Léo, na tua opinião, quem sofre mais? É o corredor durante a prova ou a família esperando ali se ele vai chegar vivo ou não?
1: Tem essa questão. Eu conheço algumas mães que sofrem, viu?
0: Sofrem,
1: mais do que as esposas.
0: Eu saí de casa, papai, estava me despedindo da minha mulher. Vai com Deus, meu amor. Desse jeito, Léo, viu? Tá tudo bem. A família sofre também,
1: sofre,
0: meu irmão.
1: A família sofre, com certeza.
0: Eita, né? Gota serena, viu?
1: Isso acontece de verdade.
0: Viu? Se prepare, viu? Léo, muito obrigado, irmão. Mais um ano, mais uma parceria de sucesso. Meia Maratona BB, você, né, essa parceria total com a GQFM, muito obrigado, mais um ano aí a gente junto e domingão vamos estar lá presente também com a unidade móvel da rádio e isso é muito importante porque a gente leva a corrida de rua, né, pros quatro cantos da Bahia e GQE hoje é uma referência, né, Léo?
1: Com certeza, GQE tem se tornado uma referência e parece que já chegou aqui o sorteio.
0: Já chegou o sorteio já.
1: Aê.
0: Vambora, vamos anunciar aí, Léo. Anuncia aí, vai lá.
1: Você é melhor pra anunciar do que eu.
0: Vambora, cadê? Vamos lá, Maciel. Fala aí, Maciel. Quem foi aí a ganhadora ou ganhador? Homem ou mulher, Maciel?
2: A ganhadora.
0: Mulher, opa! A mulherada sorteio, tá dominando, não dá, velho?
1: Com certeza.
2: Já vou colocar aqui o vídeo aí nos stories.
0: Isso.
2: Da GQFM.
0: Massa. Mulher, foi
2: Nath.
0: Mulher.
2: Nath Guedes,
0: deixa eu ver a foto pra ver se conheço aí. Nath Guedes, cadê a foto? Não conheço não, mostra pra Léo se Léo conhece ele. Nath Guedes foi a sortuda, viu? Nessa altura do campeonato, Léo, conhece não, né? Nessa altura do campeonato, Léo, todo mundo aí doido pra uma inscrição da meia maratona. E aí a sortuda ganhar, hein? Nessa altura do campeonato
1: parabéns,
0: é muita sorte.
1: Parabéns, Nath Guedes. Seja bem-vinda à meia maratona, a BB Jequié, mas ela é assessoria mais a Fibra
0: que
1: Sol.
0: Massa.
1: E entre em contato com a gente.
0: Isso.
1: Pode entrar em contato através do Instagram da corrida. Já
0: isso.
1: Pode mandar mensagem.
0: Legal.
1: Pra gente poder validar. A gente tem que validar hoje ainda a sua inscrição.
0: Isso.
1: Tá? Porque tá em cima do prazo. Só falta fazer a sua inscrição. A gente teve que segurar um pouquinho.
0: Isso.
1: E parabéns, seja bem-vinda.
0: Maravilha. Léo, pra gente finalizar, se você pudesse dar uma dica aí pra todos os corredores, participantes da meia maratona, a BB Jequié, o Treine Fibra Sol, 5 km, 10 km e 21 km, qual dica para o corredor que vai participar esse domingo, qual dica seria, Léo?
1: Bom, acho que a principal dica é se programar direitinho, acho que a corrida começa um dia antes. Para quem quer um resultado maior, a parte mental é fundamental, Lucas. Se você quer resultado de superação, se você quer resultado de um melhor tempo, então você tem que entrar com esse sentimento já bem apurado dentro de você. E claro que não só apurar o tempo é a coisa mais satisfatória da corrida. Acho que só em a gente estar lá, Lucas, fazendo parte da festa,
0: com certeza,
1: já é muito, muito legal.
0: Maravilha, Léo. Maravilha. Dá um empurrão aí, Léo. Dá um empurrão aí pra quem tá pensando em começar a fazer corrida e tá precisando desse empurrão aí agora. Vamos lá.
1: Vamos lá. Pessoal, o momento de se cuidar acho que chega, né? Pra todo mundo.
0: Isso.
1: E isso é muito importante. A gente às vezes cuida de todos ao redor da gente e esquece de cuidar da gente. A gente mora no corpo da gente. Então a gente precisa cuidar de nossa casa, viu? Vamos dar o primeiro passo, né? Vá pra César Borges, vá pra onde você tiver uma estrutura que possa estar fazendo, né, uma caminhada pra iniciar, pequenas corridas, corre a distância de um poste,
0: isso,
1: né? No outro dia tenta de novo e vai devagar, né? Com tranquilidade, com calma, que com certeza, se você tiver vontade, você vai conseguir.
0: Maravilha. Ó, você que ficou preocupado e preocupada, não tá vendo o Léo lá no Instagram, porque vem novidades aí, não é isso, Léo?
1: Com certeza, logo,
0: aguarde.
1: Logo a gente vai chegar com a página bem,
0: isso,
1: bem trabalhada e bem reestruturada.
0: Então aguarde, que o homem não sumiu lá do Instagram, não foi à toa não, porque vem coisa boa aí, vem novidade.
1: Com certeza.
0: Um abraço, Léo. Até domingo, se Deus quiser, viu?
1: Muito obrigado.
0: Valeu.

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5: 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Bom dia, galerinha, bora aqui, embora.
4: Ok, recado dado, Lucas. É isso, estamos com você aqui, a Jequié, tá na Jequié? Tá na melhor.
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0: Castela, é que eu não te esqueci. 11:08, passa rapidão demais, hein? A pergunta de hoje, no dia do cachorro, qual foi a maior cachorrada que fizeram com você? Conta pra nós aí no zap da melhor. 988-461549. Olha, Ronaldão, rapaz. Quanto tempo, Ronaldão? E tu vai me aparecer logo hoje, no dia do cachorro, Ronaldão? Pelo amor da mãe do coronel.
1: Fala, Lucas França. Tudo bom, meu irmão?
0: Tudo bem.
1: Rapaz, a maior cachorrada que fizeram comigo foi dizer que ia dar picanha pra gente. Eu fiquei na alegria, rapaz, que faz tanto tempo que eu não comia picanha. Depois a picanha virou abóbora. Agora tá prometendo picanha de novo.
0: Esse Ronaldo.
1: Será que vai ser uma nova cachorrada?
0: Ô, Ronaldão, Ronaldão, tu juízo.
1: Abraço, meu amigo.
0: Tu juízo, Ronaldão, viu? Juízo, Ronaldão, rapaz.
2: Bom dia, Lucas França. Aline. Sou Aline, Paternidade Nova. Tudo bacana, tudo joinha.
0: Oi, Aline.
2: Que hoje seja mais um dia abençoado em nossas vidas.
0: Amém.
2: Lucas, já fizeram várias cachorradas comigo, viu? Porém, eu procuro esquecer, entrego na mão de Deus e vida que segue. Como é maravilhoso ligar o rádio e ouvir sua voz.
0: Ô, Aline, obrigado.
2: E com a companhia dos nossos dias.
0: Não, Nancy é maravilhosa, claro.
2: Lucas, eu acho que tu pega no pé de DJ Jurubeba, viu? E eu me acabo de rir. Beijo, meu querido. Eu estou ligadinha sempre.
0: Beijo, Aline. Que bom que nunca fiz nenhuma cachorrada contigo, Aline. Graças a Deus, viu?
3: Oi, Lucas França. Bom dia, meu amor. Que Deus te abençoe, que Deus te proteja. Tudo de bom. Lucas, eu não vou dizer o nome da cachorrada que fizeram comigo, né? Uma pessoa que eu gosto muito, sim, amava mesmo, de verdade, fazia tudo por essa pessoa, e essa pessoa do nada fez uma cachorrada comigo, uma palhaçada, uma cachorrada, que até hoje não caiu minha ficha, não sei o porquê, o que foi que fez, do nada, se afastou de mim, e eu até hoje eu não sei o que, pergunto aí o que foi, não disse que não tem motivo, e aí eu não sei o que é.
0: Caramba,
3: então pra mim isso é uma cachorrada, uma palhaçada pra eu fazer isso com a pessoa que gosta,
0: né? Não merece isso não, Cris, é... Como é que você tá? Saúde, tá bem, Cris? Pois manda notícia pra mim, tá bom? Beijo, Cris. Você mora... Sua casa é no Mandacaru, mas você mora no meu coração, viu, Cris? É, você é muito especial. Não acredito. Fizeram uma cachorrada com Bruna no quilômetro 3.
4: Oi, Lucas. Bom dia, Lucas. Já foram tantas. Já perdi as contas, viu, Lucas? Ave Maria. Dá pra fazer um livro. Valeu, Lucas. Pelo menos na promoção aí.
0: Coloco, beijo. Sim, beijo, Bruna. Fizeram uma cachorrada com Bruna.
5: Bom dia, Lucas. Aqui é essa do lado da Coeba. Ô, Lucas, já fizeram muita cachorrada comigo. Ah, deixa pra lá. Já entreguei tudo a Deus. Já até a gente procura esquecer, né, Lucas?
0: Segue o jogo, é verdade. Valeu.
5: Fica com Deus, Lucas. Deixa eu dar um bom dia.
0: Amém.
5: Bota o nome na promoção.
0: Amém, amém. Vambora. 988-46.

0: Rafa. Fala, Rafa. Cadê?
1: Oi, Lucas. Oi, aqui Rafa. É Rafa Joaquim Romão. A cachorrada que fizeram comigo aí, eu mandei pra você aí a foto, ó.
0: Tô vendo.
1: Me botaram como morta no INSS na caixa. Eu tô lá como morta.
0: Gente.
1: Entrei até com a advogada já. Tá correndo na justiça, mas isso foi uma cachorrada, viu?
0: É uma cachorrada.
1: Fui lá tirar meu dinheiro. Não tirei, não, porque eu tô morta lá.
0: Tá morta.
1: Não tem nada mais.
0: Morta.
1: Custa mais nada pra mim. Porque eu tava como morta. Aí eu tive que entrar na justiça, porque bloqueou tudo.
0: Ô, Rafa, sorrindo pra não chorar, Rafa, viu? Só rindo pra não chorar, Rafa. Não, não. Mandou papel aqui, gente. Ó, é verdade. Falecida.
2: Montaria. Ela não vai.
0: Ô, Rafa! Gente! Rafa não

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8: Melhor em primeiro lugar, hora certa com notícias, agora 11:19, vem pra cá, Souza Andrade, eu quero ouvir sua voz.
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11: Médico confirma salários atrasados em hospital gerido pela Fundação José Silveira. Justiça do Trabalho mantém suspensão das demissões em massa das Casas Bahia.
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11: A saúde pública do município de Itapetinga enfrenta um momento de extrema gravidade. Em áudio divulgado pelo portal Sudoeste em Foco, um médico anestesista chamado Gilvan Matos, que atua na região, confirmou que os profissionais de saúde estão há meses sem receber seus salários no Hospital Cristo Redentor, gerido pela Fundação José Silveira, e na maternidade Virgínia Age, administrada pela Prefeitura de Itapetinga. No Hospital Cristo Redentor, os pagamentos estão atrasados desde o mês de fevereiro, acumulando também os meses de março, abril e maio, sem previsão de regularização por parte da Fundação José Silveira, que administra a unidade. Ainda de acordo com o informativo com relação à maternidade Virgínia Age, sob a administração da Prefeitura de Itapetinga, os anestesistas receberam apenas até o mês de janeiro. A situação é ainda pior para outros colegas da equipe médica, cujos salários estão pendentes desde dezembro do ano passado, incluindo pendências também relativas a dezembro de 2024. O Tribunal Regional do Trabalho do Distrito Federal decidiu manter a liminar que proibiu as demissões em massa que foram efetivadas pelas Casas Bahia em todo o país. A juíza Sandra Nara Bernardo Silva rejeitou um mandado de segurança protocolado pela varejista após constatar que a empresa não apresentou todos os documentos necessários para o julgamento do

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0: Agora 11:24, tem dia.

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Agora, Diego e Vitor Hugo, moça pra casar. Essa música é boa, né? Daqui a pouquinho tem o nosso momento de fé, tá bom? Não sai daí, não.

0: artista Gustavo Lima, Alucinação. Fala comigo que eu sou seu amigo. Dia do cachorro, qual foi a maior cachorrada que fizeram com você? Conta pra nós aí, dá tempo ainda. Vambora, vambora.
1: Cachorro? Que cachorro?
0: Tem cachorro sim, hoje é dia do cachorro. É, dia do cachorro. Uau, uau, uau, uau. Vambora, vambora. Já fizeram a cachorrada com você já? Hein? Já fizeram a cachorrada? Vai, vai, conta aí, vai.
2: Bota meu nome na nação, Lu, o nome meu e minha família, principalmente meu filho, que só vive viajando pro mundo. Aldrão.
0: Daqui a pouquinho.
3: Bom dia, Lucas. Bom dia com Jesus. Essa rádio é sem você, não é rádio, é Lucas.
0: Meu amor, obrigado pelo carinho.
3: Não, nunca fez essa cachorrada comigo, não, Lucas. Nunca não. Já criei cachorrada. Bom dia com Jesus. Bota meu nome na oração aí, meu e minha família, na hora de Maria. Bota meu nome na promoção, Lucas. Bom dia.
4: Que reflexão, viu, Lucas? Maravilhosa.
0: Oi, Lu. Obrigado.
4: Que o Senhor continue te abençoando.
0: Amém.
4: Que Nossa Senhora continue te guiando.
0: Amém.
4: Nossa mãezinha do céu. Ah, esse programa é maravilhoso. Deus te abençoe, te dê um dia iluminado.
5: Bom dia, Lucas. Quem nunca, né? Já passou por uma cachorrada, mas a gente bota na mão de Deus e segue.
0: Verdade.
5: Põe meu nome na oração, amigo.
0: Daqui a pouquinho, Lu. Obrigado, viu?
5: Ô, Lucas,
0: Oi.
5: Essa é minha bênção, Lucas.
0: Olha, dançando.
5: Ela ama,
0: Lu.
5: Quando passa. E quando ela fala, mamãe, você tá falando, mamãe.
0: Que linda, viu? Dançando. Olha, Lu na garagem, mandou aqui pra gente o vídeo. Beijo, Luciana. Anjos Burger, tá ouvindo. Bom trabalho pra todo mundo aí, viu? Antônio Mário Reis, fala.
6: Bom
0: valeu.
6: Bom dia, Lucas França.
0: E aí, macho,
6: susto. Véio. Bom dia, Cláudia. Bom dia a toda a bancada aí, todos os ouvintes. De QFM, melhor. Fala aqui, Antônio Mário Joaquim Romão. Viu, Lucas? A mais eu liguei, mas tô sempre ligado, viu?
0: Valeu.
6: Viu? E nunca fizeram cachorrada comigo, não.
0: Não, viu? Tá bom então, verdade, valeu.
6: Lucas.
0: Valeu.
6: Aqui, viu? Um abraço.
0: Antônio,
6: nada melhor.
0: Antônio Mário Reis, lá do Joaquim Romão. Abraço pra você, Antônio Mário Reis, viu? Tudo de bom, macho velho. Vambora, vambora. Cadê? Tem mais gente aqui. Dá tempo ainda? Então solta mais um áudio, vai. Dá tempo ainda? Vambora, cadê? Isso, vambora. Oi. Bom dia.
7: É, se ver assim, mas eu penso que a pessoa não tem necessidade. Me pediram dinheiro para tratamento, e sendo que eu estava passando por tratamento e essa pessoa sabia. Eu estava passando com um problema de saúde. Aí essa pessoa me pediu o dinheiro, aí eu falei, eu tô precisando também, que eu estou passando na época dos meus dentes, que eu tava fazendo um tratamento, essa pessoa me pediu. Aí falou, ah, desculpa, esqueci. Mas, Lucas, é estranho, essa pessoa já me pede dinheiro.
0: É, não pode não. Aí,
7: um dia foi, outro dia já me pediu.
0: Aí não.
8: Bom dia, Lucas. Aqui é a Adson do Condo 3.
0: E aí, macho? Véio?
8: Manda um alô pra minha avó Helenice e pra minha mãe Rosenil.
0: Pronto.
8: Põe o nome aí na oração.
0: Daqui a pouquinho.
8: Beleza?
0: Viu? Valeu, valeu. Gente, hoje a grande noite chegou, viu? Hoje é dia de torcer pro nosso Igor Gabriel Vaqueiro, tá bom? Na Record, hoje a semifinal. Igor Gabriel Vaqueiro, vamos torcer. Vai ser lindo demais, viu?

na Jequieta, na melhor, Igor Gabriel Vaqueiro, termina comigo. 11:38, eu volto já já pro nosso momento de fé, viu? Não sai daí não.

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11:48 em Jequié. Preste atenção, aumenta o volume do rádio. Vamos ouvir os sinos. Os sinos estão anunciando que chegou a hora da graça. Chegou a hora do milagre. Chegou a hora de você colocar o seu copinho com água sobre a mesa, bem pertinho do rádio. E nesta água será depositada uma gotinha de luz, de muita paz, muita saúde e prosperidade para você e toda a sua família. Disse o Senhor Jesus: aquele que beber da água que eu lhe der nunca terá sede. Porém, a água que eu lhe der fará nele uma fonte que vai jorrar para a vida eterna. E logo após dessa oração, todos deverão beber desta água. Não quebre esta corrente. Somente no final desta oração que você deverá beber desta água e o milagre vai acontecer. Em nome de Jesus, em nome da Virgem Maria Santíssima. Vamos proclamar agora o nome de Jesus. Vamos. Diga isso também aí, vai. Proclame você também o nome de Jesus. Jesus, pense em Jesus agora, ouvinte. Pense em Jesus. Jesus. O mais importante agora é você pensar em Jesus.

suas decisões no dia de hoje. Pense em Jesus para te trazer paz interior. Pense em Jesus. Jesus é o Senhor do universo. Jesus é o príncipe da paz. Ele veio para salvar todas as criaturas da terra. Ele é o médico dos médicos. Jesus de Nazaré. Ele veio para curar todas as doenças.

da Santa Cruz, livrai-nos, Senhor, nosso Deus, dos nossos inimigos, em nome do Pai, do Filho e do Espírito Santo. Amém, Senhor. Amém. Vamos agora com um gesto de amor, vamos colocar a mão sobre o rádio. Você que mandou sua mensagem, você que enviou o seu pedido de oração, vamos agora, na maior corrente de fé do rádio, trazer as intenções. Quais as suas intenções para o nosso momento de oração hoje, hein? Vamos agora trazer as intenções para esse momento. Juntos, vamos dar as mãos.

vamos juntos rezar a oração que Jesus nos ensinou, com muita fé. Pai nosso que estais nos céus, santificado seja o vosso nome. Venha a nós o vosso reino, seja feita a vossa vontade, assim na terra como no céu. O pão nosso de cada dia nos dai hoje, perdoai as nossas ofensas, assim como nós perdoamos a quem nos tem ofendido, e não nos deixeis cair em tentação, mas livrai-nos do mal,

de Cristo e o amor de Maria para todos vocês. Ouvinte, vamos agora nos preparar para receber a Mãe de Jesus, a nossa Mãe Maria Santíssima. Isso. Que possamos todos os dias da nossa vida começar o nosso dia com o coração voltado para Deus. Sempre antes de você abrir a sua agenda, sempre antes de você abrir o seu WhatsApp, abrir o seu Instagram, pensar nos compromissos semanais, nos compromissos diários, reserve um momento para uma oração. Coloque nas mãos de Deus seus planos, pois os deles são melhores do que os nossos. Você entende isso? Os planos de Deus são melhores do que o nosso. Os planos de Deus são melhores do que o nosso. Qual é a sua intenção para hoje? Vamos entregar agora isso nas mãos de Deus. Que Nossa Senhora interceda por cada um de nós, por cada filho, para que seja feita a vontade de Deus na nossa vida, amém? Ouvinte, Nossa Senhora já chegou, Nossa Senhora já está aqui. Abra as portas do seu lar, da sua casa, para Nossa Mãe Maria Santíssima, e repita comigo essas palavras.

0: Nossa Senhora vem nos ensinar a fazer aquilo que Jesus mandar. Vamos agora rezar juntos? Oração da Ave Maria, vamos dar rosa, dar rosas a Nossa Senhora. Que essa oração chegue também ao coração de quem está precisando de paz nesse momento. Que esta oração chegue também ao coração de quem está precisando se sentir no colo da mãe, sentir o cuidado de uma mãe. Em cada palavra desta bonita oração, recordamos a presença de Maria em nossa vida e pedimos a sua poderosa intercessão. Vamos juntos agora rezar e dar rosas a Nossa Senhora através de uma Ave Maria com muita fé. Ave Maria, cheia de graça, o Senhor é convosco. Bendita sois vós entre as mulheres e bendito é o fruto do vosso ventre, Jesus. Santa Maria, Mãe de Deus, rogai por nós, pecadores, agora e na hora de nossa morte. Amém. Outra coisa importante, ouvinte: o inimigo pode até tentar.
1: O inimigo pode até tentar,
0: mas nunca vai te derrubar.
1: Mas nunca vai te derrubar.
0: Você pode até cair.
1: Você pode até cair.
0: Mas logo vai se levantar.
1: Mas logo vai se levantar.
0: Quem tem Maria?
1: Quem tem Maria como?
0: É a mãe de Jesus.
1: Tem sempre o amor de Jesus.
0: Tenha fé, tenha fé.
1: Se sua fé prevalecer,
0: pra sempre.

Reze comigo agora, a oração de São Bento. A oração de São Bento, oração muito poderosa. A cruz sagrada seja minha luz, não seja o dragão meu guia. Retira-te, Satanás, nunca me aconselhes coisas vãs. É mal que tu me ofereces, bebe tu mesmo.

vamos todos juntos beber desta água. Água da fonte, água milagrosa que o Senhor Jesus abençoou. E ao beber desta água, agradeça. Meu bom Jesus, tu és o médico dos médicos. Opere meu corpo este grande milagre, Senhor. Perdoe as minhas falhas, Senhor. Me ensina a amar de verdade o meu próximo. Abençoe, Senhor, os quatro cantos da minha casa. Abençoe a minha família. Eu bebo desta água, pois eu creio. Serei este o remédio que vai me curar agora em teu nome, Jesus. Em nome da Virgem Maria. Amém. Meu bom Jesus da Lapa, obrigado, muito obrigado. Pois todos os dias, sob todos os pontos de vista, bebendo desta água, vou cair.

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0: eu avisei, ele já chegou e quando ele chega eu vou embora. Ari Moura tá na área, Ari Moura comunicando a partir de agora.
1: Bom dia, papai.
0: Bom dia, filho.
1: Ali, piada.
0: Tem piada hoje?
1: Sim.
0: É mesmo, rapaz. Tem piada hoje, Ari Moura? É brincadeira, Ari Moura, viu? É tanta piada nesse nosso Brasil, Ari Moura. E Bernardo quer mais piada ainda, Ari Moura, viu? Vambora, vambora. Saindo agora o par de ingressos para Márcio Florencio e Eliane Menezes ganhou ingressos para ir pro cinema. Parabéns, viu? Kit com os biscoitos Bahia sendo para Olga de Jesus, para o telefone 8831, Olga, lá da Maralina. Parabéns aí todo mundo, viu? Ari Moura, ele pode contar piada, Ari Moura?
2: Pode, pode.
0: Que piada é que ele vai contar?
1: Por que o fantasma não mente?
0: Por que o fantasma não mente? Você sabe, Ari Moura, por que o fantasma não mente?
2: Porque ele não existe.
0: É por isso, não existe fantasma.
1: É
0: então
1: porque ele é transparente.
0: Por isso que ele não mente, né?
2: Então tá bom, então.
0: Pelo amor da mãe do coronel, vai dormir. Toma sono, Bernardo. Tchau, Ari

0: 12 horas e 11 minutos em Jequié, a capital das mulheres mais bonitas da Bahia. E as crianças também. Estamos chegando com o programa Ari Moura comunicando aqui pela Jequié. Isso, e você liga, participa.
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0: Pronto, todo mundo já pode ligar. 3525-8977 é o telefone da comunicação. Tem o WhatsApp também, 988461549. Mande seu recado, manda sua mensagem escrita e manda aí um áudio que a gente já bota no programa de hoje. Hoje é quarta-feira, né? Hoje é quarta? Hoje é quarta-feira, dia 26, né? 26 ou 27? 26. 26 de agosto de 2026. E ontem foi dia 25, dia do soldado. E ontem teve uma celebração lá no tiro de guerra 06009.
2: Eu fui.
0: Ah, é isso que eu quero
2: Meu
0: saber.
2: Meu nome é Arena, não tô nem aí.
0: E aí, você foi ontem, você já conheceu o tiro de guerra?
2: Uhum.
0: Já conhecia, já tinha ido lá antes?
2: Não, mas eu já conhecia, só que não sabia muito deles.
0: Se você nunca tinha ido lá no tiro de guerra.
2: É.
0: Se você tá com quantos anos?
2: 8.
0: 8 anos, então ainda falta 8, ainda falta 10 anos. 10 anos ainda pra você. Você vai servir o exército?
2: Não.
0: Não ou sim? Bernardinho. Deu um branco, tá igual a Ari Moura. E aí, o que foi que você achou ontem da comemoração lá?
2: Amei.
0: Foi legal?
2: Foi legal.
0: O pessoal desfilando, é tudo marchando certinho, os passos, tudo certinho, foi assim?
2: Uhum.
0: Foi mesmo?
2: Uhum.
0: Gostou? Tirou muitas
2: Gostei.
0: Fotos lá com seu pai?
2: Muitas não,
0: foi poucas. Me diga uma coisa, e aquele sobe e desce lá dentro antes de começar, foi legal?
2: Foi.
0: Um biscoitinho, um salgadinho.
2: É, eu comi um monte de coxinha.
0: Coxinha.
3: Eu cheguei lá, não tinha mais nada.
0: Já tinha raspado.
3: Foi Bernardinho.
0: O menininho comeu tudo. Foi, aqui. Bernardinho deu um show lá. Então você gostou, né, do tiro de guerra?
2: Uhum.
0: Você vai ver novamente o tiro de guerra se apresentando aqui em Jequié no próximo dia 7 de setembro. O que é que se comemora dia 7 de setembro? Pensando.
2: Não sei.
0: Você ontem falou que teve a guerra de onde? Do Paraguai?
2: A guerra do Paraguai.
0: Também
2: conhecida como a guerra da Tríplice Aliança.
0: Ah, guerra
2: feita a Tríplice Aliança de Uruguai, Brasil e Argentina.
0: E Argentina, a Tríplice Aliança, né? Pois é, e quem foi que morreu? Você falou o nome de uma figura lá. Quem
2: Solano foi? Lopes.
0: Ah, Solano Lopes. Ah, tá certo. Você já aprendeu isso na escola, foi? Ou você já sabe?
2: Não, na escola não.
0: Não foi na escola, não?
2: É que eu vejo uns vídeos no YouTube de geografia.
0: Ah, é, você vai no YouTube aí ver essas histórias todas, né?
2: Uhum.
0: Valeu, Bernardinho. Obrigado aí, viu? Então, dá um abraço pra aquela turma boa lá do Tio de Guerra, né?
2: É.
0: Sargento da hora e os atiradores do TG-06-009, é isso?
2: Isso.
0: Valeu, Bernardinho.
2: Valeu, Ari.
0: Olha a hora. 12 horas e 13 minutos, nós vamos no bloco comercial. Daqui a pouco a gente já volta definitivamente com o programa Ari Moura comunicando.

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0: horas e 22 minutos em Jequié, 12 horas e 22 minutos. Vai ligando todo mundo. Liga aí pro WhatsApp 988461549. Vai mandando sua mensagem. Já tem os fiéis aí, a galera toda ligando aí pra gente. E aqui também pelo YouTube. Eu quero ver aí se vocês estão assistindo o programa pelo YouTube. Eu me lembro que há meses atrás, alguns ouvintes ficavam ali, por que que você não está no YouTube e os outros programas estão? Aí eu digo não, porque inclusive o programa Ari Moura Comunicando e também o Jornal da Manhã entrou junto, não foi, Souza? Nós entramos junto há dias atrás aí, só tinha o de Júnior Mascote Rota 89 que era transmitido e tal. Por quê? Eu digo não sei, aí pronto, chegou a hora e agora nós estamos no YouTube, você de qualquer parte do mundo.
1: Olha a hora!
0: Pois é, Cintia, aí na Alemanha, manda uma imagem aí, diga que você está assistindo aí na televisão com os meninos aí, com as meninas, né? São as meninas. E a gente tá querendo saber, a turma boa aí em Minas Gerais também, que está assistindo, Joel Nunes, lá no Guarujá, teve outra ocorrência, outro problema aí.

0: 5, mais ou menos, antes, né? Entre a ponte da Cidade Nova, pro quilômetro 4, naquela curva onde tem ali o radar, tem ali uma passarela, o caminhão tombou, bateu no carro pequeno e tombou, e aí a carga se espalhou, diz que formou um congestionamento enorme aí. Qualquer coisa que acontece hoje na BR-116, qualquer coisa que acontece hoje na BR-116, para tudo. Para, porque não é pista dupla. E apesar disso, lá em Salvador, Feira de Santana, que é pista dupla, um dia desse aconteceu um acidente e parou as duas pistas. Eu fiquei sem entender nada. Daqui a pouco as manchetes do blog arimoura.com.br. Gabriel de Moura tá lá no Sobe e Desce. John Oliveira tá se recuperando aí da voz, hoje não tá podendo participar aqui do programa, mas a gente vai. Pois é, a gente vai tocando o barco. Vamos lá em cima, JR, vamos lá em cima.
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0: Pois é, o tempo e a temperatura aqui em Jequié. O tempo agora, nesse momento, se apresenta tempo bom, céu claro, não é? Com algumas nuvens, poucas nuvens no céu. A temperatura aqui nos estúdios da Jequié FM, aqui na Avenida Rio Branco, esquina com a rua Doutor Ademário Eloy Silveira, subida aqui para o Hospital Geral Prado Valadares, aqui no Campo do América, os termômetros estão assinalando 28 graus. Tá quente, hein? Tá quente. Lá fora tá mais quente. Eu acredito que lá fora tá passando dos 30 graus. Dos 30 graus. Joel mandou aqui o tempo e a temperatura lá em Guarujá. Deixa eu ver se Joel mandou alguma coisa aqui. Deixa eu limpar aqui o barabadá. Ô, rapaz! Chega a freguesia. Fala aí, mano. Obrigado, Vivanzinho, já estou recebendo aqui a informação. Ele disse que ia me dar um presente no dia do aniversário. O aniversário foi sexta-feira, dia 21. Olha, eu recebi um abraço bem carinhoso. Foi ontem. Não sei onde foi que eu estava, no lugar de Sari. Ainda vale, viu? Ainda vale lhe dar os parabéns, porque foi agora o seu aniversário, dia 21. Eu digo, opa, muito obrigado. Muito obrigado mesmo, de todo o coração. O pessoal tem esse carinho, né? Então já tô avisando aqui, rapaz, um presente que eu cobrei de Ivanzinho. É ótimo você ficar cobrando. Agora tem um aniversário hoje, vamos cantar parabéns? Uma pessoa espetacular que lhe adora, viu? E gosta de graça. Eu soube agora que é aniversário dela hoje. Vamos cantar os parabéns.

0: Pois é, os parabéns para os aniversariantes de hoje. Hoje, dia 26 de agosto de 2026. Todos vocês que estão aniversariando, baixa um pouco aí o BG para o povo saber quem é que está aniversariando hoje. Um ouvinte caríssima, ouvinte legal. E há poucos instantes eu fiquei sabendo que ela estaria aniversariando hoje. Gostaria de ir aí hoje à tarde comer um pedaço do bolo. Comer um bolinho aí com você, com suco, com refri. Eu não sou mal criado. O que me der, eu como. Aí, coisinha. Eu adoro aniversário de criança, aqueles docezinhos. Ari, mas não pode comer doce. Eu não sou diabético. Não sou diabético. Posso estar até pré-diabético, mas diabético eu não sou. Mas tenha cuidado. Então, interessante, rapaz, o pessoal das antigas comia sal, comia doce, tomava. Eu me lembro, rapaz, que pra mim era uma alegria. Dia de domingo minha mãe fazia galinha ensopado com macarrão e farofa. Ô, rapaz, e o que é que tinha pra beber? Guaraná Antártica.
1: Vou lhe dar um exemplo por que essa diferença de antigamente pra hoje. Sim. Você falou uns dias atrás no programa, a caixa de chocolate hoje, que vem a quantidade que tinha antes.

0: problema do açúcar também é as misturas, né? São as misturas, tá aí, portanto. Mas quem está aniversariando hoje é nossa amiga. Rapaz, eu ganhei a amizade desse pessoal. É Ivan, é Nilda e quem?
1: Laiana.
0: Laiana, o filho também, o irmão de Laiana, o filho de Nilda e de Ivan, que a gente esquece.
1: Vamos falar que é Ivan Júnior.
0: Jogador de futebol aí de Nova Esperança. Alô, Nova Esperança, sabe quem tá aniversariando hoje aí? É Nilda. Nilda, receba o todo carinho, o nosso abraço, o nosso aperto. Você sabe a nossa amizade, porque o rádio tem essa facilidade. Vocês são ouvintes, de repente passam a ser nossos amigos. É verdade, passam a ser amigos nossos, aí faz convite. E como eu disse, eu não sou mal criado. Quando faz convite, é legal. Joel tá mandando eu olhar, veja no YouTube. YouTube de quem? Pra ver o tempo e a temperatura no Guarujá, é, Joel? É pra ver. No... Ah, ele mandou pro YouTube. Ah, entendi agora. Mandou aí pro nosso YouTube. Daqui a pouco eu trago a informação, Joel. Joel é porreta, viu? Ele, quando a gente começa a anunciar as coisas, ele começa a colocar em prática. Antes era o WhatsApp, agora ele já está usando o YouTube. Obrigado, Joel, aí no Guarujá. Joel, que desonra é essa, Joel? O cara tá relacionado para jogar hoje contra o Palmeiras e não viajou com o Santos? Daqui a pouco no esporte a gente vai falar isso, viu?
1: Normalmente ele não viaja. Não.
0: Ah, diz que é porque o gramado é sintético. Me bata um abacate. Me bata um abacate, Joel. Olha a hora! 12:30, tá chegando ele. Quem é que tá chegando? Quem é? Só tem tu. J.R. de Moura. J.R. de Moura.
1: Tem um vinheta.
0: Não tem mapa. Ô, Lucas França, manda fazer a vinheta, rapaz. Manda
1: Vou
0: fazer
1: pedir
0: a vinheta.
1: Bernardinho,
0: Bernardinho, pede a Bernardinho, que Bernardinho providencia tudo. Bernardinho ontem deu um show lá no tiro de guerra. É todo. Ele é. Como é? Destemido, ele chega, se conversa com todo mundo, fala com todo mundo e é uma...
1: A informação que ele trouxe aqui, da guerra Paraguai, nem eu sabia, acho que nem eu estudei isso.
0: Eu me lembro, tudo ali que ele falou é pura verdade, porque tá na história do Paraguai, do Brasil, da Argentina, Uruguai.
1: Que bom que ele tá usando o celular para esse tipo de informação.
0: Olha aí todo mundo, olha aí a diferença que eu falo lá em casa, viu, Gabriel de Moura? Gabriel de Moura tá lá na Bahia com a galera já aguardando aí o brinde aí que vai receber do Café Gitaúna. Pois é, olha, a gente sabe que jogar é bom, mas tem um horário certo, é bom fazer consulta como Bernardinho.
1: Não só jogos, né? Tem uns videozinhos na internet, uns desenhinhos que me pocoyou, uns desenhinhos que só grita, que só não tem diálogo, não fala.
0: Nada.
1: Aí tu só vê a criança gritando, falando sim, não e só.
0: Pois é, rapaz.
1: Não tem diálogo.
0: Não tem, para com isso, bora fazer consulta. Eu não digo, eu fico trabalhando, eu uso meu computador para trabalhar. Observe que nós vamos ver agora, JR tá chegando aí, com as manchetes do blog arimoura.com.br.
1: Eleições 2026. Zona eleitorais de Jequié tem mais de 1.400 mesários convocados.
0: Tá vendo aí? 1.436 pessoas vão trabalhar nas eleições de Jequié nesse ano de 2026, no dia 4 de outubro. 1.436 mesários. Aí são 4 pessoas por cada sessão. 4 pessoas que trabalham. Aí tem o presidente. Tem o secretário, tem o primeiro mesário e o segundo mesário, certo? Então tá aí incluso todos como mesários. Foi a explicação que eu recebi lá na 22ª Zona Eleitoral com Dona Anne, a titular lá do cartório eleitoral, e também Dona Cristiane, que é lá da 23ª Zona Eleitoral. Esse pessoal todo foi convocado, já confirmou presença e agora, faltando 2-3 semanas aí para as eleições, eles vão receber as orientações como será o trabalho, né? Tem algumas urnas novas, mas o teclado é o mesmo, viu, todo mundo? Eu já esqueci, ó, já deixei a pesca lá no carro. Ô, coisa! Olha, primeiro você vai votar para deputado federal, são 4 números, tá certo? 4 números. Depois você vota para deputado estadual, são 5 números. Depois você tem direito a 2 votos para senador. Não pode dar os 2 votos para o mesmo senador, não. Tem que ser senador.

0: Senador diferente. Ari, eu posso votar em um só? Pode. Você pode votar só três números. Três números para senador. Aí você vota em um, depois vota em outro. Vai estar aí os candidatos com seus números, com os números. Aí depois você vota para governador, são dois números. E por último você vota para presidente da República, que são dois números. Não é obrigado você votar do mesmo partido, não. Isso é conversa fiada. Eles ficam falando aí nas propagandas eleitorais que é para pegar o candidato de governador ser igual ao do presidente. Nada disso, não precisa nada. Eles votam lá do jeito que eles querem. Mas o eleitor também tem essa liberdade, tem essa condição. Você vota no candidato de um partido A para deputado estadual, vota para o partido B para o deputado federal, vota para o partido C para senador, vota. Você vota do jeito que você quiser, todo mundo. A urna eletrônica é fácil, fácil. Mas sabe o que é que eu aconselho? Eu aconselho a você levar uma pesca, porque você pode usar a pesca lá, não tem problema, não há proibição nenhuma.
1: A famosa colinha.
0: Colinha, você bota em cima o número do seu deputado federal, que são quatro números, depois do deputado estadual, que são cinco números, depois do senador, que são três números. Você pode olhar que começa como? Devia ser o seguinte, eu acho, devia ser primeiro deputado estadual, que são cinco números, depois deputado federal, que é quatro. Mas eles botaram primeiro deputado federal, quatro números, depois deputado estadual, cinco números, depois três números para senador, depois dois números para governador e dois para presidente. É que é uma ordem decrescente, só não tá completa porque o deputado estadual é depois do federal. Você leva a sua pesquinha, bota no bolso lá com calma, você tem o tempo lá para você votar, não precisa pressa para não errar. Pois é, eleições de 2026, as zonas eleitorais de Jequié tem mais de 1.400 mesários convocados.
1: Tiro de guerra de Jequié comemora o dia do soldado.
0: Foi ontem, eu, Lucas França, a representação aqui da Jequié FM, Lucas França e Bernardinho foram representando aqui a Jequié FM, eu fui representando a agência AM de notícia limitada, tinha uma outra pessoa lá, parece que é um influencer que chamam, né? Tava lá, eu esqueci o nome dele, tava lá.
1: Tem também o rapaz do amarelinho, tava lá também.
0: É ele, pois é, esse mesmo. Tava lá presente, tava lá o representante lá, o secretário de serviços públicos, não, secretário de serviços públicos mesmo, né? O Freitas estava representando o prefeito, como é o nome do prefeito de Jequié? Sabe não? Tu esqueceu e eu esqueci também. Pois é, Flávio Santana.
1: Flavinho.
0: Flávio Santana não pôde ir, foi o secretário que representou, teve o vereador Colorido representando aí a Câmara Municipal. Colorido vai porque ele serviu inclusive nesse tiro de guerra, esse tiro de guerra que funciona ali no Campo do América, ali perto do bairro São José. E tivemos, sou muito bonito, você vê, eu tô com a idade que tô, quer dizer, já passei a minha fase de criança, de adolescência, de jovem, de tudo, mas eu acho super interessante ver os atiradores marchando, né? Ou os atiradores, ou a polícia, ou o bombeiro, não importa. Estavam lá representantes de várias entidades, do 19º, da CIP Central, só não tava da Rondesp, tava do Corpo de Bombeiro, da Guarda Municipal. Um abraço a galera boa aí da Guarda Municipal, é Guarda Civil Municipal, Ari. Superintendente estava lá, acompanhado lá dos seus companheiros. Eu digo sempre que eu tenho uma admiração pela Guarda Municipal de Jequié, muito grande, mas é isso, eu guardo há muitos anos mesmo, que eu tinha bons amigos, sempre tive bons amigos, que vocês que estão hoje na Guarda Municipal, nenhum era nascido. Afirmo sem medo de errar. Eu conheci Guarda Municipal, na época que eu conheci os primeiros Guarda Municipais de Jequié, vocês que estão aí hoje na Guarda Municipal, nenhum era nascido. Tenho certeza disso. Vamos em frente.
1: Operação Malhas da Lei prende três suspeitos em Jequié.
0: Foi uma operação realizada ontem pela Polícia Civil da Bahia. Na matéria aí tem um texto, tem a informação que foi passada. A 11ª. Corpim parece, 11ª, eu acho que é de Conquista, mas o pessoal está dizendo, não, Ari, é daqui de Jequié, é a Delegacia de Furtos e Roubos, tem a Delegacia
1: pela 11ª Delegacia de Tóxicos e Entorpecentes.
0: Ah, é essa delegacia. E também tem as outras delegacias que fizeram um trabalho em conjunto ontem. Tem aqui a foto de uma casa que eles visitaram aí, onde encontraram os suspeitos, né, de tráfico de drogas aqui no município de Jequié. Vamos lá.
1: Novela. TCU alerta para falha na ponte e atraso na conclusão de trecho na Fiol.
0: Pois é, ponte também na trecho da Fiol, meu Deus do céu. É a ponte Salvador Itaparica que tá lá, estão dizendo que estão construindo. Tem a ponte lá do Jequitinhonha na BR-101. Tá. Quando a imprensa começou a divulgar, como entrou agora o processo político e houve denúncias, aí tá cheio de operário lá, estão trabalhando. Vamos ver depois do dia 4 de outubro, viu, todo mundo, se vai continuar a obra, se...
2: Ari Moura, cuidado, Ari
0: Moura. Eu falo, se vai continuar. Se eles perderem, eu não acredito que continue. E se ganharem, também eu não acredito que vai continuar aquela obra lá. Vai parar.
3: Eu não acredito.
0: Acredite que a experiência própria de 46 anos de jornalismo, eu já conheço essas histórias todas. E agora tem esse caso da ponte em Dário Meira. O DENIT botou lá uns montes de terra para os carros grandes não passar na ponte lá. E de Dário Meira, né, todo mundo? Pessoal de Acaraci, um abraço. Como é o nome do tio lá, rapaz? Tio do
1: Adriano, Climério.
0: Climério, tive lá. Rapaz, teve um sobe e desce gostoso. Eu e você, nós fomos lá.
1: Ali é Acaraci. Mas de van que Vânia faz ali.
0: Tá, não é? Pô, turma boa retada aí em Acaraci. Obrigado aí pela gentileza. Mais uma vez agradecendo aí, Vanzinho dos Doces Gabriela.
1: Disse, já mandou um alô aqui.
0: Já mandou? Já recebi, viu, Vanzinho, a sua encomenda. Cumpriu. Cara, parece que ontem você tava viajando,
1: ele,
0: né?
1: Ele mandou aqui, Ari, já entreguei os doces à tua esposa, agora só no outro aniversário.
0: Ah, meu, é mesmo, rapaz, não vai ter Natal, Ano Novo, não. Poxa, só em agosto.
1: Aí agora só se Gabriel pedir, que é em dezembro. A Rafael em janeiro, fevereiro.
0: Não, dezembro.
1: Dezembro, tá aí 19 e 21, isso. Isso. Aí, ó.
0: É, depois tem Deni Moura em janeiro.
1: Tem.
0: Dani Moura, que é tudo da equipe aqui da Agência M de Notícias Liberal. Nós vamos ao bloco comercial, a gente volta já já.
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0: Olha a hora! 12:45 em Jequié.
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0: Pois é, segurança no trânsito, hoje a gente traz um assunto importantíssimo. Respeitar motociclista, ciclistas e pedestres. O trânsito é coletivo e todos têm direito de circular com segurança. Dar preferência a pedestres, ciclistas e motociclistas é uma atitude essencial para tornar as ruas mais seguras e reforçar a segurança no trânsito para todos.
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0: 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Pessoal, ali, tu veste essa, os meninos mesmo, com essa camisa da agência M, não tem outra, não, tem quatro. Eu visto um a dois dias só, não passa disso não. E a camisa da rádio que eu visto a camisa de onde eu trabalho, aqui na GQFM e também aí no blog arimora.com.br, no Instagram Arimora Comunicando e Agência M de Notícias Limitada. 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Lá tem financiamento e tem também o que Gabriel de Moura fez?
2: Consórcio.
0: Consórcio. Gabriel de Moura tá aí pagando o consórcio. E a nossa amiga Nilda, você não ligou para dizer se vai ter um sobe e desce pra gente não mais tarde? Eu vou lá em Cida. Vai. O pessoal aqui da produção, Cida, tá organizando para entregar o carro hoje, viu? Pessoal, pode chamar os amigos aí, vamos entregar a chave do carro hoje aí, às 16h, na casa de Cida, que foi a ganhadora do carro. Foi sexta-feira, não foi? Ela acertou a idade, não foi? Foi a idade? Ela acertou aí. Foram uns 4 ou 5 pessoas que acertaram a idade. Teve um pessoal no YouTube que disse: ah, eu acertei, você não botou meu nome na relação, porque eu não vi, né, no YouTube, o pessoal lá de Itajibá. Aí, resultado, 4 concorridos.
2: Não, mas essa pessoa aí não vale, não.
0: Não vale, não, né? Não.
2: Ah, bom. Sabe o dia que tu nasceu, a hora, sabe tudo.
0: Ah, então é por isso, então não vale, não, né? Tá certo. Um abraço pra Marta e a turma boa aí na Escola Cultural em Itabuna, tá vindo, ouvindo o programa Arimora Comunicando.
2: O gordinho do abacaxi também tá na escuta.
0: Oi, é, figuraça.
2: O mototáxi de Irajuba.
0: De Irajuba, a turma aí dos taxistas de Jaguaquara, meu amigo Wilson me trouxe uma encomenda ontem lá da clínica. Muito obrigado, Wilson, pela sua atenção. Os passageiros que viajam aí com essa turma boa dos taxistas de Jaguaquara que presta esse relevante serviço. Tem um amigo meu também que lá do quilômetro 100, Badica, não quer que chame quilômetro 100 não, quer que chame lá
2: Serrana.
0: E lá tem a praça com o nome do pai dele, viu? O nome do pai dele tem um busto que Badica mandou fazer, um busto bonito dele lá. Agora tá faltando, parece que asfaltar em volta da praça, né, Badica? Pedi ao deputado, seu amigo aí, Euclides, para ver se ele manda asfaltar, que ele tá assim, ó, meus dedos aqui, todo mundo. É bom o YouTube que a turma tá vendo aqui, ó, os dedos que eu tô fazendo. Ele tá assim com o povo lá do governo. Olha, esquema de fraude em agência do INSS em Salvador poderia causar prejuízo de 99 milhões. Tem um caso de uma pessoa, eu tenho umas coisas, são ditados meus. Um dia vocês vão dizer, olha, Ari Moura que falava isso. Uma das coisas que eu falo. Até que me prove o contrário, para mim todas as pessoas são honestas. Até que me prove o contrário, todas as pessoas são honestas. Eu tenho uma admiração pessoal, conheço ele de vista, não sei se já cumprimentei ele, não me lembro. Ele foi prefeito interino, prefeito tampão, uma coisa assim lá de Salvador. Já foi vereador também. Ele é pai do deputado federal Antônio Brito. Edivaldo Brito, um cidadão que para mim é uma pessoa honesta, direita, sem sombra de dúvida. Agora, a imprensa lá de Salvador está noticiando um fato que ele foi escolhido para ser suplente do senador Jacques Wagner, que é candidato à reeleição para o Senado, que ele, Edivaldo Brito, foi escolhido e ele fez uma doação de mais de 500 milhões de reais. 500 milhões de reais. Quer dizer, 500 mil o senhor Edivaldo Brito teria doado para a campanha do Jacques Wagner. E aí eu me pergunto, se seria por isso que o Jacques Wagner, que já tem uns problemas aí, né, do banco aí, do Volcaro, desse povo aí, Banco Master, né, já tem uma série de problemas, e tá chegando agora, tô vendo outra manchete aqui com muito mais denúncias, viu, mais denúncias. Resultado, seria por isso que ele escolheu o senhor Edivaldo Brito para ser o primeiro suplente? Por quê? Por até questão de fidelidade, questão partidária, a deputada federal Lites da Mata, que já foi senadora pela Bahia, merecia ser chamada, apesar de que o primeiro suplente, ele só entra se o titular se afastar por tratamento de saúde, por viagem longas, né? Viagem pequena de mais de 15 dias, por alguns motivos, o afastamento do cargo, aí o primeiro suplente é que assume. Será que eles estão acreditando que o Lula vai ganhar, que o Jacques Wagner vai ser ministro e aí o Edivaldo Brito vai para o Senado? Seria isso, essa articulação? Isso na política existe, todo mundo. Existe, ele lá faz as armações dele lá. Mas
3: uma ameaça foi detectada.
0: Pois é, não é coisa que se coloca, não é o primeiro caso, não. Mas me causou estranheza, confesso, não tenho aproximação a ele, já tive ao filho, não tenho a ele, parece que bati um papo, conversei uma vez só com ele. E para mim é uma pessoa honesta, mas lamento que essas coisas estejam acontecendo. São coisas da política, né? E a gente fica indignado. Vamos ao bloco comercial?
2: Não, vamos aproveitar que a gente está falando de coisa ruim. Você viu a enchente e avalanche que deixaram mortos e desaparecidos no Nepal?
0: No Nepal. Rapaz, e lá porque
2: ali
0: lá
2: foi grave a situação.
0: E aquela região é muito montanhosa. Muitas montanhas, igual o Jequié, viu, todo mundo? É igual o Jequié, graças a Deus.
2: Tá chegando, é assustador.
0: Assustador, né? Aí no Nepal, toda hora é terremoto no Peru. Agora teve um outro terremoto aí com uma penetração menor, foi 5,2, parece. O do Peru foi igual o da Colômbia e da Venezuela. O do Peru foi igual, caiu prédio, caiu casa, caiu hospitais, e teve um outro país aí que foi 5,2, não lembro, foi essa semana, hoje é quarta-feira, foi essa semana, e agora é uma enchente, né? No Nepal, é uma enchente que tá descendo.
2: Uma enchente, é uma avalanche, né?
0: Uma avalanche.
2: Das montanhas
0: ali.
2: Inundação repentina. Na fronteira do Nepal com o Tibete.
0: Pois é, tá aí, portanto, essa situação. Vamos ao bloco comercial, a gente volta já.
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Arima.

0: Certo, em Jequié, todo mundo, à tarde, tá começando a tarde desta quarta-feira, 26 de agosto de 2026, aniversário da nossa amiga Nilda, esposa de Ivan, mãe de
1: Laiane
0: e Ivan Júnior. Você disse que é Ivan Júnior, né? Pois é, um abraço pra turma boa aí no Ciclame, o restaurante Ciclame. 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
0: pois é. Agora eu não tenho o telefone dele aqui, ele não me deu. 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Me ensina aí, Maria Moura, acorda pra vida. Nancy Dias também fica em casa uma hora, 10 horas. Nancy Dias chega aqui 4 horas da manhã, quando é essa hora, fica dormindo, não escuta o Ari Moura comunicando, ó. 3 pessoas que foram encontradas mortas dentro de uma caixa d'água de 16 mil litros em Santa Rita de Cássia, que fica lá no oeste da Bahia, eram mãe, filho e padrasto. A família morava em uma casa ao lado do reservatório na zona rural do município. Além deles, outras 2 crianças, filhas do casal, também estavam no imóvel. Foi um vizinho que encontrou as vítimas depois que uma dessas meninas buscou ajuda. Isso aconteceu segunda-feira, dia 24. Edgar da Costa Barbosa, 29 anos. Caio Matos de Souza, de 10 anos. Chegaram a receber socorro, mas não resistiram. Flávia dos Santos Souza, de 28 anos, já estava morta. Ai, meu Deus, o que foi que aconteceu? O corpo de Edgar foi sepultado na manhã de hoje, na cidade de Cotegipe, onde ele nasceu. Já Flávia e Caio serão sepultados em uma comunidade de Santa Rita de Cássia agora à tarde. Mas o que foi que aconteceu? Foi um vizinho que viu, né? Vamos ver aqui. O caso segue sob a investigação da Polícia Civil. Começou hoje a investigar a Polícia Civil. Em nota, a corporação pontuou que os laudos cadavéricos devem auxiliar na identificação da causa da morte. O prazo mínimo é de até 10 dias. Vamos relembrar aqui o caso? Vocês estão aí ouvindo aí em casa, no carro? Segundo informações apuradas lá pela TV Oeste, que pertence à Rede Bahia, Edgar Barbosa e Caio Souza foram retirados primeiro com a ajuda de uma corda. O corpo de Flávia, no entanto, foi removido depois, pois ela já havia morrido. Sim, e daí? Bom, depois da ocorrência, o local foi isolado pela Polícia Militar, que foi acionada para averiguar a ocorrência. O Departamento de Polícia Técnica, o DPT, aqui em Jequié tem, o DPT daqui de Jequié não para, né, todo mundo, de trabalhar. Toda hora é acidente nas estradas, é a violência em Jequié, meu Deus do céu. Pois bem, o DPT de lá realizou uma perícia na área e nos corpos. A princípio, não há indício de crime. Não? Não. Conforme o delegado Leonardo Mendes, que é coordenador da 11ª Coordenadoria Regional de Polícia do Interior, a Corpim, lá de Barreiras, informações iniciais apontam que os mortos podem ter sido vítimas de uma descarga elétrica durante um trabalho de manutenção do equipamento. Olha, eu vi uma foto há poucos instantes, quando estava vindo aqui para o programa, um cidadão pendurado num poste. Eles foram roubar aqueles cabos, eles roubam. Eles acham que entendem, mas ele foi eletrocutado, está pendurado no poste. Não, foi em Salvador, foi em Vitória da Conquista, onde foi, Ari Moura? Não sei, não me pergunte que eu não sei. Pois é. Apareceu, foi hoje isso. Foi em Salvador. O camarada, ele vai roubar aqueles cabos para vender. É aquela história, né? O pessoal desempregado naquela situação difícil. E aí, o que é que acontece? Subiu no poste sem equipamento, sem nada. Recebeu uma caixa. Ele foi junto de um transmissor. Aqueles transmissores enormes. Foi ali que ele se deu mal. Quando o pessoal olhou, ele já estava pendurado. Ficou pendurado. Eletrocutado. Eletrocutado. Vai fazer coisa errada.
1: Você é louco, não compensa.
0: E dá isso, dá nisso, né? Olha, JR, você falou aí na Avalanche, já tem aqui um levantamento que já tem 95 pessoas no Nepal e 3 na China, mais de 388 estão desaparecidos, viu? Situação lá da Avalanche.
2: Só no vídeo ali devia ter mais de 300 pessoas correndo.
0: Pois
2: só
0: é.
2: No vídeo. E foi feio, veio forte. Que antes da Avalanche veio todas aquelas pedras, terra, tudo ao mesmo tempo. Aquela de Brumadinho que a gente viu uma lama vindo devagar, pegando todo mundo, quem deu pra correr, correu. O desse daí, os vídeos que eu vi, Deus o livre. Não tinha pra onde correr.
0: Não tem pra onde correr, mas aquele de Brumadinho também, quando eu vi aquele vídeo que mostra aquela câmera que estava bem de frente, que mostra na hora que a barragem estoura, o pessoal tá num refeitório lá da empresa, né? Almoçando, quer dizer, eles estão dentro da casa, a gente não vê nada, mas quando a avalanche vem, pega logo ali aquela casa, morreu tudo. Me lembro uma engenheira mesmo, a família falando dela, que ela trabalhava lá na mineradora, e aí sai um cara numa caminhonete de gabine dupla, ele fica correndo no terreno, procurando um lugar. Aí a avalanche pega a caminhonete e sobe e fica em cima de uma caçamba, aquelas caçambas grandes que trabalham em minério, né? Parece que ele escapou, salvo engano, naquela época. Mas, rapaz, foi uma sorte tamanha, porque ali realmente foi um negócio. E agora essa história aqui do Nepal, né? A gente fica... O que é que tá acontecendo, todo mundo? Me fala aí, vocês que são religiosos, vocês que frequentam aí os templos, as igrejas, né? Os evangélicos, os católicos, me fala aí o que é que está acontecendo.
3: Tá amarrado.
0: Não, isso aí não. Isso aí é de outra localidade. Isso aí é gente de Domingos Ailton. Aí é o pessoal de Domingos Ailton. Domingos Ailton tá fazendo o lançamento da Feliz Que É em Salvador, parece que é dia 28, né, Domingos? Depois eu vou pegar aqui o release para mandar. Olha, todo mundo, não se esqueça, é terça-feira na Praça Rui Barbosa, 4 horas da tarde. Praça Rui Barbosa, 4 horas da tarde, terça-feira. Vamos estar lá junto. É o Festival de Tortas. Festival de Tortas. Cadê? Já tá aqui no blog? Saiu aqui no blog arimora.com.br, viu? Saiu aqui no blog. Vamos ver aqui a programação, tudo que está já sendo anunciada. Cadê aqui, ó? 8º Festival de Tortas, Doces e Salgadas, em fatias, ó. 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É dia primeiro. Dia primeiro é terça-feira? É, 31 é segunda, dia primeiro é terça-feira, 4 horas da tarde, na Praça Rui Barbosa, 8º Festival. Rapaz, o ano passado eu fui, foi no alto da prefeitura, foi. Teve aqui no Viver um ano, teve um ano que foi lá no alto da prefeitura, nossa. Aí você se lambuza todo. Eu me lambuzo todo, que é torta salgada.
2: Olha o coração.
0: A torta doce. Ah, mas um dia só não faz mal não, né, todo mundo?
2: Vai nessa.
0: Um dia só não faz mal. Meu, ainda tem um bloco comercial?
2: Não.
0: Não, então a gente já vai direto aí. Cadê a turma? Tem alguém?
2: Vamos agora aqui pro YouTube.
0: Olha,
2: tem... O Francisco Carvalho tá ligado aqui com a gente, mandou um boa tarde. Joel Nunes, boa tarde, Ari, JR, Gabriel, John e todos ligados nesse programa. Guarujá agora, tempo encoberto, 23 graus. Oh. São Paulo, 22, máxima de 23. E São José dos Campos, 23 graus, máxima de 24. O Joel Nunes também mandou: Ari, hoje temos prova de fogo. Palmeiras e Santos, vamos torcer pelo menos um empate.
0: Isso, eu tô querendo que ganhe, faça uma surpresa ao Palmeiras.
2: O
0: viu,
2: Santos, né?
0: O Santos fazer uma surpresa no Palmeiras, o jogo é em São Paulo lá.
2: Eu não torço pro Santos, mas eu torço pelo Neymar, eu sou de diferente.
0: É, mas o Neymar, ele tá o técnico Cuca tenta justificar, porque o Cuca vai bater testa com o Neymar pra dizer, não, você vai ter que jogar.
2: Agora é Neymar e o pai de Neymar.
0: E o pai de Neymar, pois é, já estão nessa pegada aí, e aí e Cuca vai dar testa, né, Joel?
2: Continuando aqui o raciocínio de Joel, será que Neymar vai jogar? O helicóptero dele passou há uma hora atrás em direção à casa do Guarujá.
0: Ah, esse Joel é esperto, é igual quem é menino lá de São Paulo, Regis, eles ficam observando tudo. Olha aí, Joel, você tá dando em primeiro, ninguém da televisão agora em São Paulo, no Rio, tá dando essa notícia que você tá dando aqui no Ari Moura comunicando em Jiqué, na Bahia. Olha aí, Joel. Ouviu o helicóptero de Neymar passando pra casa dele, então ele não foi pra São Paulo não, tá vendo?
2: O helicóptero estava em outro lugar, foi até o Guarujá pra buscar Neymar lá pra Santos e agora vai pra São Paulo.
0: É, porque ele tem uns aviões, aqueles aviões pretos, né? Aqueles
2: não, não compensa, é muito curto o voo, né? Mais certo de helicóptero.
0: Ah, pra São Paulo,
2: é? É perto?
0: É pertinho, se de carro já é perto. Ele falou essa semana que o dia que você teve lá em Guarujá, você teve lá em Guarujá. Em
2: Guarujá, né? Isso.
0: Pois é, ele falou lá o hotel que você ficou lá, tudo, ele tava explicando tudo que tava acontecendo lá.
2: Ah, Malene Marinho, boa tarde, Ari. Uma lição de vida: em altos e baixos da sua vida, jamais abandone a sua fé e o seu sorriso. É a sua essência que todos gostam de sentir. Tá vendo aí?
0: Tá vendo?
2: Não deixe de ter fé e não deixe de sorrir, por mais
0: não.
2: Que
0: seja difícil. Ah, de vez em quando eu dou umas gargalhadas aqui nos grupos aqui que eu fico morrendo.
2: O El Max mandou boa tarde, Ari Moura. A Fabiane também, de Lauro de Freitas. Olha ele, Ari Moura.
0: tá assistindo no YouTube,
2: tá assistindo,
0: né?
2: Assistindo no YouTube.
0: Um beijo. A primogênita, vamos lá. Mais alguém?
2: Vamos no WhatsApp agora.
0: Bora.
3: Olá, Ari Moura, boa tarde. Dani Moura, Gabriel de Moura, Rafael, John Oliveira, um abraço no coração de todos vocês e tenha uma boa tarde para todo mundo, um ótimo programa e um abraço para os amigos também, Bidu do Baixão, Paulão do Anjo de Novo, Red de São Paulo, Lírio na Suariba, eu de João na Fazenda Belo Campo em Itagi, Saí Lidaga, enfermeira lá em Itaúna, Cida no Mandaru, Bia, filha de Cida no Mandaru, Arissa e toda a sua família na Bateia, e vamos beber a fé de Itaúna, o tempo tá bom demais. Um abraço no coração de todo mundo.
0: Valeu, Deraldo, um abraço.
4: Boa tarde, Ari Moura. Boa tarde, Gabriel de Moura. Passando, mandando aquela luz especial pra tomar nós todo dia. Cida do Mandacaru, Derado do Mandacaru, Rede São Paulo, Bidu do Baixão, Guimarães aí no sítio Boa Vista, aí em Boa Sul, Guimarães, Oliveira, pessoal do Nova Esperança, o Ouro, Coqueiros, Herdeiro, Palmeiras, Riacho Banta e todos que assistem aí. Ari Moura e Gabriel de Moura, grande Paulão de Oriente Novo. Chama e cuida que nós estamos por cá, tá piragia, hein? Vem lutando, bota um fio num canto, bota um no outro.
0: Esse Paulão já tá entrando lá em Itajibá, viu? Itapiragi é Itajibá. É lá, o homem anda.
5: Beijo, tio Ari, tudo bem? Tá 23 graus. Quero mandar alô para o tio Deraldo. Para todo mundo que manda alô pra mim, para o senhor, para todo mundo aí na rádio. Tchau, beijo. Eu sou a Arina, tô nem aí. 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
0: Tô esperando o convite pra tomar o café. 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Um abraço aí ao sargento da hora, tiro de guerra 06009. Vamos lá.
6: Bora embora, olha a hora. Bora beber café de Itaúna. Bora. Dá uma lupa bunda aí, viu, Limbora? e a gente vai mandar Vitorino. Hoje tem jogo, né? Hoje tem Palmeiras e Santos.
0: Olha.
6: É, aqui tá calor, viu, Moura? Tá quente aqui. Tá uns 35 graus.
0: Olha.
6: Mandar Vitorino tá quente.
0: Vixe.
6: Bora. Valeu, Moura.
0: Valeu. Um abraço, Gilberto, essa turma boa aí de Manuel Vitorino, vamos lá.
7: Boa tarde, Ari Moura, boa tarde, Gabriel de Moura, boa tarde, JR de Moura, boa tarde, John de Moura, é tira do barman.
0: Caiu.
7: Boa hora, Ari Moura.
0: Hoje.
7: Boa tarde, Ari Moura, boa tarde, JR de Moura, boa hora. Ali Moura, é tira que tá falando, barman da Caru, quero mandar um boa tarde especial pra Deraldo, pra Regi, pra Paulão e pra todos os seus ouvintes, Ari Moura, tchau, tchau, Ari.
0: Hoje é a entrega do carro, viu? 4 horas, pode me esperar aí, faz um lanchezinho bem legal aí, a gente tá indo fazer a entrega do carro que você ganhou no sorteio de sexta-feira, carro.
8: Boa tarde, meu amigo Ari Moura, de boa programação pra cada um de vocês, que Deus abençoe a vida de vocês. Mandei um boa tarde pra sua ouvinte linda, sua esposa Natalina, sua irmã Carminha, minha amiga Erika, todos os ouvintes da DTFM, meu boa tarde.
0: Valeu, Cláudia Betânia, grande Wellington Ferreira, é você hoje. Daqui a pouco o Wellington Ferreira chegando aí para alegrar sua tarde aqui na GQFM 89,7. Fique ligado. Olha a hora, vamos lá.
9: Boa tarde, Ari Moura, boa tarde, Gabriel de Moura, boa tarde, Johnny, boa tarde, JR. E aí, pessoal, beleza? Tudo na paz? Estou passando aqui na hora do sol de dessa aqui para desejar uma boa tarde para esses nossos queridos ouvintes aí de todo dia. São Paulo, nesse momento, 21 graus, viu? É, Ari Moura, onde você tava falando sobre a violência nisso? Na Bahia, rapaz, mas a violência tá em todo lugar, meu amigo. Aqui em São Paulo, aqui, pelo amor de Deus, é toda hora um roubo. É roubo de celular, é roubo de aliança, é roubo de correntinha.
0: Verdade.
9: Na semana passada mesmo, a polícia fez uma varredura no centro de São Paulo aqui pra pegar os ladrão de correntinha, de aliança, de celular, viu? Foi muita gente presa, viu? Mas é isso aí, Ari Moura. Eu vou te falar, esses nossos políticos agora nas eleições, eles vão prometer muitas coisas, viu? Vão dizer que vai até acabar com a violência, mas só promete, fazer nada eles não fazem, porque não vão inventar lei que pode servir pra eles amanhã depois, né? Mas é isso aí, pessoal. E vamos tomar café de Itaúna, que é gostoso e tá barato, viu? É, Ari Moura, quando a gente chega, passa dos 40, a gente fica na era do condo, né? Porque é do aqui, do ali, é com do ali, é com dor de tudo quando é lugar, né? Mas é isso aí, pessoal.
0: Valeu, Red, valeu. 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
0: 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Grande Quito, vamos lá.
10: Boa tarde, Ari Moura. É Mauro passando pra desejar uma boa tarde pra você, todos os ouvintes da GQFM. Manda um alô pra esse fiel que fala todo dia. E todos, mandar um abraço pra turma da rodoviária. Que Deus abençoe a todos. Tenham uma boa tarde.
0: Valeu, Mauro. Tive ontem aí, um abraço a essa turma dos taxistas aí na rodoviária, a turma toda aí dos guichês, todo mundo que está ouvindo o Ari Moura comunicando. Olha, a moto Yamaha prata que foi roubada ali no posto Badica a semana passada ainda não foi encontrada. Vocês aí da zona rural, souber que alguém apareceu aí com a moto Yamaha prata, avisa aqui pra polícia. Pode ligar aqui pra polícia que o pessoal vai bater aí. É só dizer aí onde está. Eu tenho essa suspeita também. Eu acho que pode estar aí pela zona rural aqui da nossa região, Jiqué, Itaúna, Manuel Vitorino, em algum lugar. É uma moto Yamaha prata. Foi roubada semana passada no posto Badica. Vamos lá.
11: Eu botei o áudio aqui de manhã, mas o mascote não passou o meu, não passou o meu áudio, não.
0: Que
11: aqui nos três.
0: Sim.
11: Na travessa Campo São Júlio.
0: Sim.
11: Em São João cortaram uma madeira pra fogueira e jogaram o entulho na boca do bueiro.
0: Sim.
11: E aí, como tá vindo a chuva das águas, que começa agora em setembro, pra outubro.
0: Sim.
11: E aí, se encher esse canal aqui, não vai poder passar na boca do bueiro a água, porque tá empatada com tanto entulho.
0: Pronto.
11: E aí vai invadir as casas, até aqui eu moro.
0: Aí.
11: E aí eu tô com esse medo aí. Se tem como o pessoal da prefeitura arrumar uma máquina, que uma máquina tira, uma reta tira, pra poder tirar esse entulho que tá na boca do bueiro, senão vai alagar as casas tudo aqui do lado de cima do bueiro, Ari Moura.
0: Deixa eu ver.
11: E se alagar é pior, que essas águas do esgoto entram dentro de casa e aí agora causa até doença.
0: É verdade. Você tem toda
11: se eu
0: razão.
11: Pudesse, Ari Moura, eu ia tirar, mas como eu não tô aguentando, eu não tiro.
0: Pois é, quilômetro
11: só
0: 3.
11: Pra eu ver, o prodígio caiu.
0: Manda o pessoal aí da prefeitura.
11: Cortar e jogar na boca do bueiro.
0: Ah,
11: pra entupir da boca do bueiro.
0: Que absurdo, rapaz. Que absurdo. Vamos lá, prefeitura, velho. Vamos lá. Olha a hora! 1:19, acabou, vai ter João já chegou aí, vamos, chama aí
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0: João tá doente, João não precisava mandar, mas ele fica preocupado, manda João aí, manda.
13: Olá, Ari, JR e as ouvintes do Ari Moura comunicando,
11: aqui da melhor, e pra você que nos acompanha através do nosso canal no YouTube, muito boa tarde. Vou falar aqui rapidinho de Libertadores, porque o Flamengo conheceu seu adversário das quartas de final. Independiente Del Valle venceu o Tolima por 3-1 e vai encarar o rubro-negro carioca na próxima fase. Dito isso, assim ficaram os confrontos. Além de Flamengo e Independiente Del Valle, o Corinthians vai enfrentar o Estudiantes, o Fluminense encara o Platense e o Palmeiras duela com a LDU. Lembrando que Corinthians e Flamengo decidem em seus domínios a vaga para a semifinal. Falando agora de Copa do Brasil, no Clássico Mineiro, frente a frente o maior campeão da competição e o detentor de 2 títulos, Cruzeiro e Atlético, ficaram no 1-1. Os 2 gols vieram na segunda etapa, com Arroyo mais uma vez anotando um golaço pro Cabuloso, e Renan Lodi empatou pro Galo. Hoje, mais um clássico vai agitar a noite de Copa do Brasil, Palmeiras e Santos, para mim um dos grandes clássicos paulistas, né? E claro, do Brasil também, às 9:30 da noite. Também às 9:30 tem o duelo de Vasco e Vitória em São Januário. Lembrando que o Vitória é o único baiano, né? O único clube do Nordeste representante da região na Copa do Brasil. E olha só, Arimura, Xavi Hernandes, aquele astro do Barcelona, foi anunciado como novo treinador da Holanda, mas passou uma gafa, hein? Isso porque o diretor da seleção holandesa, em coletiva, deixou claro que o Xavi era a terceira opção para a seleção holandesa. Mas ele, de forma clássica, soube driblar, né, a gafe, e claro, fez questão de falar da sua competência, de quão vencedor ele é. Estas são as notícias que eu tenho para você, Arimora. Eu volto contigo no estúdio.
0: Valeu, John. Obrigado. Recupera, viu? Melhoras para você, viu? Quer falar alguma coisa?
13: Tu viu o Haaland?
0: Lembro aquele gazão com aquele
13: cabelão.
0: Cortou
13: o cabelo. Raspou o cabelo.
0: Ótimo, fez bom negócio.
13: Agora acabou as forças dele.
0: Olha quem tá chegando aqui, ó. Conhece esse camarada aqui?
13: Conheço, gente. Demais.
0: Conhece?
13: Conhece total aí.
0: Boa tarde, companheiro.
14: Boa tarde, companheiro.
0: Pois é, você.
14: Eu tava ali refletindo ali agora.
0: O que foi?
14: O que foi? Que a vida ela é cheia de surpresa, né, Arimora?
0: É.
14: A vida é cheia de surpresa. Isso. Eu ouvi Arimora com meus 12 anos, né?
0: Não veio a coisa,
14: não. Calma, é sério. Eu tava ali refletindo isso. E nunca imaginei, olha, ouvir Arimora com 14 anos e falar assim: rapaz, esse cara é top. Hoje eu tenho o privilégio, né, de fazer essa transição de horário com Arimora. Acontece coisas na nossa vida que a gente nunca imaginava que iria acontecer um dia, né?
0: Ah, rapaz, eu mereço. Olha, você sabe que tudo isso me enche de orgulho,
14: mas
0: de satisfação.
14: Isso, não é, rapaz?
0: Quando a menina disse que desde quando ela tava na barriga da mãe que ela ouvia Arimora.
14: Hoje ela já é uma moça, uma mulher.
0: As pessoas, 27
14: isso é bom,
0: anos.
14: Isso é bom, isso é bom.
0: Aí as pessoas pegam, você passa por isso. Eu sei que você tem um escritório
14: já,
0: fixo ali na Praça,
14: na Praça da Bandeira.
0: Pois é, quando uma pessoa que... o Elton Ferreira e tal, e hoje que tem a imagem, né, do YouTube,
14: verdade.
0: Que tem seu Instagram, que você traz notícias, você é um plantão permanente do IML, né?
14: IML. Já faz parte
0: da história do IML.
14: É verdade.
0: E a gente faz esse trabalho com maior boa vontade, eu não trago meus problemas de casa, da rua pra aqui. Também não leva os problemas daqui pra lá.
14: Pra casa.
0: Eu tenho um amigo meu que eu mostrei, olha como é que tá o Pix de Arimora, R$37,13.
14: É mesmo?
0: R$37,13.
14: Eu gosto de você, que você sempre foi muito sincero.
0: Aí eu falo, se ainda me acontece, mas ali tu precisava dizer que cortaram a luz de tua casa. Eu digo, mas se eu não paguei R$400 e tantos.
14: O você cara é contou. Sincero, meu irmão.
0: Eu sou, agora mesmo o Pix tá com R$37,13. Ah, tem um rapaz aqui que tá precisando de um remédio, viu, Wesley?
14: Ah.
0: Se você souber que alguém queira ajudar, é R$70, deixa pra amanhã. Amanhã vocês mandam aí, cada um manda R$10. As 7 pessoas mandando R$10, porque eu só tenho 37. Se eu tirar esse 37, não tem pão.
14: Já tem o Pix dele aí?
0: Não, a gente tem daqui do programa.
14: Ah,
0: daqui.
14: Então pronto, eu vou dar minha contribuição aí.
0: Aí, ó, Dolamin Flex. E Lisador Tipe, ó.
14: Pronto.
0: Esse rapaz.

0: sabe disso de
1: você,
0: coração.
1: Você, Souza Andrade, Nancy.
0: Você é maravilhoso, você, essa turma toda da GQF é maravilhosa.
1: Pois não, é, esse é um time exemplo. Vitorioso,
0: não
1: né?
0: É? Não é? A gente aqui se ajeita todo mundo, né?
1: 16, 17 anos, né? Eu tô aqui 14 anos.
0: Eu tô aqui há 10.
1: Há 10, aí. Pois é, então, graças a Deus, o povo gostou da programação, é uma claro, rádio leve.
0: Claro.
1: Não é isso?
0: A uma equipe aqui, né? Se tá todo mundo bem.
1: Tem,
0: né? Eu não posso ir nesse horário, Luca, pode fazer, fica à vontade.
1: Dona Vilma dizendo, por que Ari nunca diz não? A gente fala, Ari, vamos fazer isso, vamos. Ari,
0: bora fazer aquilo,
1: Ari,
0: bora.
1: Ari vai fazer a reportagem de onde, Ari vai.
0: Não tem corpo mole com a gente aqui, né? Não tem, não tem, não tem, não tem.
1: Wellington, bom programa,
0: viu? Um abraço, viu, pra
1: você.
0: Até
1: amanhã que a gente vai ajudar esse rapaz.
0: Vamos sim, já vamos ajudar sim. Um abraço pra você.
1: Valeu.
0: Valeu.
1: Valeu. Tchau, JR.
2: Tchau, Ari Moura.
3: Dia só. E boa sorte.
4: Diga aleluia, não esquece, diga.
3: E aleluia.
4: Diga amém, imitando Maria Bethânia.
3: Amém.

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0: chegando pra ficar junto contigo até as 4 da tarde na dona do primeiro lugar.
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aqui. Não estranho não, viu? Você sabe que eu tô aqui, meu amigo, junto contigo na nossa GQFM 89,7. 1:31 nessa tarde maravilhosa de terça, quer dizer, quarta-feira. Terça não, meu amigo, hoje é quarta-feira. Como diz meu amigo Ney Farinha, na meuca da semana. E aí, como é que tá sendo sua quarta-feira? Tudo beleza? Tudo tranquilo por aqui, graças ao nosso bom Deus. Muito trabalho, muita alegria, muita música. Até as 4 da tarde, pode participar. Ótima tarde pra você nos 4 pontos dessa Bahia maravilhosa. A melhor em primeiro lugar. 1:32, Gustavo Lima, Bala Lojada.

0: música pra você do Ferrugem, Amaro, onde há? Até as 16h, eu, Wellington Ferreira, tô aqui junto com você, sempre no oferecimento do Na Esquina Music, o lugar perfeito para momentos inesquecíveis, ó, cerveja gelada, música ao vivo, espaço amplo, confortável, transmissão de jogos, atendimento personalizado e muito mais. 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Sai daí não que eu volto já trazendo muito mais pra você. Hoje ainda tem um alô da melhor e você não pode perder. 2 minutinhos, eu volto, segura aí.
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5: Vamos abrir a Bíblia em Neemias capítulo 6, verso 3. Você sabia que antigamente as cidades elas eram fortificadas com grandes muralhas? Pois a região limítrofe que tem hoje em dia, quando você passa de uma cidade para outra, tem assim, ó, limite entre Jequié e Jaguaquara. Pronto. Esse limite antigamente era feito por grandes muralhas. E as cidades que não tinham muralhas, elas ficavam totalmente vulneráveis aos ataques. Jerusalém, uma vez, teve seus muros quebrados, rachados. E um homem chamado Neemias, ele foi convocado para reedificar esses muros. Quando Neemias voltou da terra dele, onde ele estava bem, tranquilo, mas ele voltou para recuperar o prestígio e o orgulho do seu povo de ser de Jerusalém, Neemias enfrentou grande oposição daqueles que não queria, porque saiba, existem os opositores da reconstrução. Tudo que você quer reconstruir, você vai ter opositores, pois Neemias teve. Que disseram para ele: rapaz, se você construir esse muro, uma raposa vai derrubar. Você sabe qual foi a resposta de Neemias para eles? Estou ocupado fazendo uma grande obra e não posso dar atenção a vocês. Então, não fique, sabe, se martirizando pela opinião alheia. Você sabe o que é que você tem que fazer? Faça, siga em frente.
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0: aqui na nossa GQFM 89,7. Volto já já trazendo mais uma hora do nosso super, super tarde. Segura aí.
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0: Na melhor, 2 e 1.
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Sim! E aí, tudo beleza? Tudo tranquilo? Virando mais uma hora de muita música, alegria, onda astral, na melhor! 2:06, ó, o WhatsApp tá rolando 739-8846-1549. Deixa eu mandar um abraço aqui ao meu amigo Alexandre, tá lá em Amargosa. Alô, Xande, um abraço pra você, meu irmão, obrigado pela audiência. Grande Xande, perde nenhuma programação da nossa GQFM. Grande Isaías Magnólia, turma boa do Salão do Isaías e da Magnólia, Rua Iquara, Joaquim Romão, também todo mundo curtindo a melhor. E ó, lembrando que às 4 tem Ney Farinha trazendo sucessos GQFM. Ótima tarde pra você. A melhor, viu? 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

Léo Santana e a marquinha de fitinha. 2:19, até as 4, eu, Wellington Ferreira, tô aqui junto contigo, lembrando que daqui a pouquinho tem Ney Farinha trazendo sucessos GQFM. Mano, mal, tem Thalita Mel, te encontrei.

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0: plantão de todos dia que é, tô com o pastor João Macedo para falar de oportunidade. Pastor João, boa tarde, que bom ter o senhor aqui à tarde, a gente sempre se vê à noite, né, pastor?
1: Tá com você, meu irmão, você,
0: maravilha.
1: Você é uma bênção pra nossa sociedade, pra nossa cidade, você é essa pessoa amiga, tem acompanhado os seus projetos. Acompanhando famílias, dando assistência. Você é uma bênção de Deus, Wellington.
0: Amém, amém. Obrigado,
1: eu não lhe conheço há muito tempo, mas Deus abençoe sua vida, te dê saúde.
0: Amém.
1: E o pessoal tá contigo aí toda noite. Você prepara o ambiente, depois eu chego, né? Com Relax, como é que é?
0: Que Relax 89.
1: Olha.
0: Aí depois vem o pastor João Macedo para encerrar a noite com aquela palavra amiga,
1: amém,
0: não é verdade?
1: Amém.
0: É verdade, bom demais. E por falar em palavra amiga, hoje o senhor tá trazendo uma oportunidade junto com a equipe do Cartão de Todos, não é isso?
1: Estamos aqui, o Wellington, com a Natane, que é a coordenadora de propaganda, de mídia. Com o Gleidson, carinhosamente a gente chama assim, e com a Gabi, para falar de uma promoção que termina segunda-feira e tem sido um grande sucesso. A adesão, as pessoas que têm acompanhado o Cartão de Todos, né? 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E eu quero falar com você, ouvinte, você que está nos ouvindo, GQFM, essa rádio séria que tem feito a diferença. E nós aqui estamos para falar de saúde, falar de oportunidade, falar de coisa boa, Wellington Ferreira, porque saúde é o que interessa e o resto não tem pressa. Gleidson, como é que vai, Gleidson?
2: Diga, meu pastor, vou bem, graças a Deus, o senhor, a família, todo mundo bem.
1: Na bênção. Vamos falar de saúde?
2: Saúde é bom demais. Gente, e como o pastor já disse, segunda-feira está encerrando uma ótima promoção, foi uma quinzena abençoada. 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
1: Muito bem, há mais de 20 anos e aqui GQE hoje tem são milhares de pessoas que aderiram GQE região. Não é isso, Natane?
3: Exatamente.
1: Levando oportunidade. Gente, um plano de saúde é caro, gente. É sério, é dinheiro. O plano de saúde não é brincadeira. E quem faz o cartão, Natane, já pode usar a partir de amanhã.
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1: Ok. Clínico geral, já falamos, né?
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1: Cardiologista.
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1: Bom, bora lá então, gente, passar o telefone pro pessoal.
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1: 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Então, muito bem, vamos ao telefone para finalizar?
4: Vamos. Bora. Quem vai falar primeiro?
1: Vai lá, Wellington. Gleidson.
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3: Em frente à caixa, um pontinho verde ali da Colombo de Novaes.
1: Mas se falar com você, você já resolve agora, né?
2: Sim, estou no
1: Instagram.
2: Já pega
1: os dados. Você também vai até a casa da pessoa?
2: Vou até a casa do cliente.
1: Muito bem. Então tá aí. E qual é a promoção do dia, Gabriela, pra nós encerrar agora?
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1: Obrigado, Wellington Ferreira.
0: Valeu, pastor.
1: Tem paciência com nós,
0: viu,
1: Wellington? Tem paciência com nós, viu?
0: Ah, que você sabe que eu tenho.
4: Já
0: tem, minha mãe já fez. Já tenho sim, Gabi. Sim. Minha mãe já fez. E aí todo mundo entra no cartão de todos
4: isso
0: lá.
4: Aí.
0: Já fez há muito tempo, já fez a Estela.
4: Seu
0: mas
4: filho,
0: sim,
4: né, Wellington? Também
0: todo mundo,
4: tá,
0: todo mundo tem. Ela gosta muito lá da Clínica Amor Saúde, é do oftalmologista aí, que ela vai sempre,
4: boa,
0: né? Até operou de catarata com o intermédio do cartão de todos.
1: Olha aí. Boa.
0: Show de bola.
1: Obrigado, Wellington.
4: Obrigado.
1: E quem não tem, entra em contato conosco, gente.
0: Valeu.
1: Verifica o Instagram aí, cartão de todos, GQ.
0: Valeu, tamo junto, eu volto já já.
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0: Na melhor 3:05.
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0: Primeiro lugar, hora certa com notícias, agora 3:11, Souza Andrade, com você.
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2: O médico confirma salários atrasados em hospital gerido pela Fundação José Silveira. Justiça do Trabalho mantém suspensão das demissões em massa das Casas Bahia.
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2: Pública do município de Itapetinga enfrenta um momento de extrema gravidade. Em áudio divulgado pelo portal Sudoeste em Foco, um médico anestesista chamado Gilvan Matos, que atua na região, confirmou que os profissionais de saúde estão há meses sem receber seus salários no Hospital Cristo Redentor, gerido pela Fundação José Silveira, e na maternidade Virgínia Age, administrada pela Prefeitura de Itapetinga. No Hospital Cristo Redentor, os pagamentos estão atrasados desde o mês de fevereiro, acumulando também os meses de março, abril e maio, sem previsão de regularização por parte da Fundação José Silveira, que administra a unidade. Ainda de acordo com o informativo, com relação à maternidade Virgínia Age, sob a administração da Prefeitura de Itapetinga, os anestesistas receberam apenas até o mês de janeiro. A situação é ainda pior para outros colegas da equipe médica, cujos salários estão pendentes desde dezembro do ano passado, incluindo pendências também relativas a dezembro de 2024. O Tribunal Regional do Trabalho do Distrito Federal decidiu manter a liminar que proibiu as demissões em massa que foram efetivadas pelas Casas Bahia em todo o país. A juíza Sandra Nara Bernardo Silva rejeitou um mandado de segurança protocolado pela varejista após constatar que a empresa não apresentou todos os documentos necessários para o julgamento do caso.
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0: Continuo por aqui, ó, junto com você até as 16h na dona do primeiro lugar.
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0: Falou sim, virando mais uma hora de muita música, alegria, alta astral aqui na nossa GQFM 89,7. Bem, agora 3:13, 13:14, pulou agora, tá na hora do nosso alô da melhor. O WhatsApp é fácil, viu? Grande Nino Santos, o fenômeno, tá lá ouvindo a gente. O WhatsApp é o 739-8846-1549. Corre aí, pode inclusive mandar seu áudio, manda aquele boa tarde, manda aquele alô especial aqui no nosso alô da melhor a partir de agora até às 16h. Então corre no seu WhatsApp, pode salvar aí, ó, 739-8846-1549.

0: que eu não te esqueci. Bem, agora 3:29, 3:29. 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Segura aí, eu volto já trazendo muito mais pra você, né? Com o nosso Alô da Melhor. Já, 2 minutinhos e eu tô de volta. Segura aí, é rapidinho, eu volto já.
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0: Na melhor, 3:30.
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0: Finalzinho do nosso encontro de hoje, Alemão do Forró, e ela faz do iui, ui, ai, ai, ai, ai, ai, ai, ai, ai. 3:56, deixa eu mandar um abraço pro meu amigo Lula do Caldo de Cana. Tudo bem, Lula? Lula, sabadão tem café da manhã com o rei, viu, Lula? Um abraço pra você, meu irmão. Grande Lula, a Laís da Salada de Frutas, toda a turma ali do Joaquim Romão. Valeu, Lulinha, grande figura. Gordinho do Abacaxi tá na sintonia. Tamo junto, gordinho. Cadê? Pedir um alô aqui, a Rosilda. Tudo bem, Rosilda? Ótima tarde pra você, meu amigo Isaías, lá do Salão do Isaías e da Magnólia, tá bom? Gente, tô indo nessa, mais 8 da noite eu tô de volta, viu? 8 da noite tem Relax 89, você não pode perder, às 8 eu tô aqui. Faltando 3 minutos para as 4, vem aí Ney Farinha, trazendo sucessos GQFM. Beijo no coração e eu tô de volta às 8.
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4: 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Na sua GQFM, agora 4:07. Boa tarde pra você, direto da redação. É com você, Souza Andrade.
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6: 8 meses após morte de Ícaro, familiares voltam às ruas de Jequié para cobrar justiça. Polícia Federal quer avançar investigações sobre a atuação de Lulinha nos estados.
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6: Exatos 8 meses após a morte de Ícaro, familiares voltaram às ruas de Jequié nesta terça-feira para clamar por justiça. O grupo se reuniu na Praça Rui Barbosa, levando cartazes com palavras de ordem e cobrando das autoridades providências para pôr fim uma angústia que aperta o peito de sua família. A manifestação, realizada exatamente 8 meses depois do assassinato, foi também uma forma encontrada pela família para manter o caso vivo na memória da população e cobrar a elucidação do crime e a responsabilização de quem matou Ícaro. Ícaro foi morto no dia 25 de dezembro nas dependências de um posto de combustíveis localizado na rua Vovó Camila, no bairro Jequié. Integrantes da Polícia Federal têm defendido o pedido de abertura de uma nova investigação para apurar a atuação de Fábio Luiz Lula da Silva, o Lulinha, filho mais velho do presidente Lula, e da lobista Roberta, junto a governadores e até mesmo prefeitos. A suspeita da Polícia Federal é que Roberta tenha usado o nome do filho do presidente para abrir portas com chefes do Poder Executivo em todo o país e até com representantes de prefeituras. O jornal O Estado de São Paulo revelou, com base em mensagens apreendidas pela Polícia Federal, que Roberta intermediou a contratação de informática de um empresário, um dos principais aliados da lobista, por órgãos vinculados ao governo do Maranhão.
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0: curtindo e ouvindo o som da melhor, curtindo a sua 89,7 GQFM. Depois de curtir o Super Tarde com ele, com o Wellington Figueira, a partir de agora estou chegando para continuar com essa tarde especial de quarta-feira até as 7 da noite aqui na melhor, viu? Vicente, cheguei!
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2: Muito bem, a partir de agora tá começando pra você o sucesso GQFM nessa tarde especial de quarta-feira, hoje, 26 de agosto de 2026. Quero desejar para você aí uma quarta-feira de paz, amor, alegria e claro, de muita música aqui no Som da Melhor, viu? Vamos juntos, lembrando que às 18 horas às 6 da tarde tem momento de fé e reflexão, a hora de Maria e logo depois o nosso programa de forró, forró, bodó da Melhor. 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Vamos lá, tá liberado o nosso WhatsApp para você mandar.

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1: 4:12, a gente começa com Henrique e Juliano. Parece saudade de quem eu sou. Boa tarde.
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0: 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Manda uma boa tarde especial para o Lula do Caldo de Cana. Tá lá no bar de Valdilene, tomando aquela gelada, né? Curtindo o som da melhor na meuca da semana. Valeu, Lula do Caldo de Cana. Um abraço para você lá no bar de Valdilene. Um abraço para Valdilene aí, né? E a turma aí tomando essa gelada e curtindo a nossa programação. Muito obrigado pelo carinho. Volto daqui a pouquinho trazendo muito mais para você na melhor.
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0: Na GQFM 4:31.
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2: Agora 4h36 aqui no Som da Melhor, de volta com o sucesso GQFM, nessa tarde especial de quarta-feira. E você curtindo a melhor, vamos nessa!
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0: muito sucesso, GQFM, você curtiu aí, ó. É, Pablo. Choro na chuva, aqui no Sona Melhor, nessa tarde super especial. Obrigado a você aí pelo carinho, viu? Da audiência. Volto daqui a pouquinho com muito mais na Melhor pra você, nessa tarde super especial. Obrigado pelo carinho, viu? Já já eu volto.
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0: Na GQFM 4:54.
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1: 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Na sua GQFM, agora 5:02. Boa tarde para você, direto da redação. É com você, Souza Andrade.
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3: Cirurgiões do Hospital Roberto Santos decidem voltar aos plantões, mas voltam a questionar promessas do governo do estado da Bahia. A auditoria do Tribunal de Contas da União identifica risco de colapso em ponte da ferrovia.
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3: Médicos cirurgiões gerais do Hospital Roberto Santos em Salvador se manifestaram sobre os atrasos nos pagamentos dos salários. Através de comunicado enviado ao portal BNews pela advogada Ana Carolina Moedo, foi revelado que os valores continuam atrasados e o último pagamento ocorreu neste mês de agosto, referente aos meses de abril e maio. Este último pagamento, inclusive, de acordo com a nota, ocorreu somente após os profissionais iniciarem manifestações formais perante a diretoria em razão do desfalque na escala causado pelo próprio atraso, o que levou diversos médicos a se desligarem sem que os gestores colocassem outros profissionais no lugar. Ainda de acordo com a nota, os médicos procuraram o Conselho Regional de Medicina da Bahia, o que gerou cobranças diretas à Secretaria de Saúde da Bahia. Após a primeira movimentação, o governo do estado entrou em contato com os cirurgiões, onde se comprometeu a regularizar os pagamentos atrasados e ajustar os valores dos plantões. Uma auditoria do Tribunal de Contas da União identificou risco de colapso em uma ponte da ferrovia no trecho entre os municípios de Caetité e Barreiras. Uma ponte que deveria ter 75 metros de comprimento, em seu lugar foi construída uma de apenas 35 metros. Os auditores encontraram uma fenda no solo junto à fundação da estrutura, além de problemas no aterro de acesso, justamente pela redução do tamanho da ponte. A estrutura fica no município de São Félix do Caribe. O relatório aponta risco concreto atual e crescente de comprometimento estrutural com potencial de resultar em colapso total da estrutura da ponte.
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0: som da melhor na sua 89,7 GQFM. Vamos juntos até às 7 da noite. Lembrando pra você que às 18 horas, 6 da tarde, tem momento de fé e reflexão, a hora de Maria, com ele, com o Lucas França. Logo depois, tem o nosso programa de forró, é o Forró Valor da Melhor, tá bom? E a gente segue. Piscite, voltei!
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0: 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Isso, vamos curtir? Aumenta o volume aí.

0: da melhor nessa tarde super especial de quarta-feira. Obrigado pelo carinho da audiência, você curtindo a sua GQFM. Na melhor agora, 5h23. Uma ótima tarde para você. 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
5: E a gente tá de volta, galera do Auto Dicas. Pra fechar nossa parte com chave de ouro, vem a última dica de hoje pra você não ter dor de cabeça com o ar-condicionado do seu carro. Atenção, o gás não vicia. Ele só precisa ser completado se tiver vazamento no sistema. E a dica de ouro? Ligue o ar por uns 10 minutinhos, pelo menos uma vez por semana, mesmo no frio, pra manter tudo lubrificado e evitar ressecamento das peças. Se notar perda de eficiência, procure um especialista, tá bom? O Auto Dicas de hoje fica por aqui, pessoal. Agradeço demais a sua companhia e até a próxima.
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0: aqui no Som da Melhor de volta. O nosso sucesso GQFM. Lembrando que daqui a pouquinho tem momento de fega e petição, a hora de Maria. Logo depois, forró, mandando o melhor pra você.
1: Uma

nessa tarde super especial de quarta-feira e você curtindo a nossa programação. Na sua GQFM agora 5h49. Boa tarde pra você que tá curtindo. Obrigado pelo carinho aí, viu? Volto daqui a pouquinho trazendo muito mais pra você aqui no Som da Melhor. Não sai daí não, que eu volto já já. Tá bom? É rapidinho.

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1: Vamos abrir a Bíblia em Neemias capítulo 6, verso 3. Você sabia que antigamente as cidades elas eram fortificadas com grandes muralhas? Pois a região limítrofe que tem hoje em dia, quando você passa de uma cidade para outra, tem assim, ó, limite entre Jequié e Jaguaquara. Pronto. Esse limite antigamente era feito por grandes muralhas. E as cidades que não tinham muralhas, elas ficavam totalmente vulneráveis aos ataques. Jerusalém, uma vez, teve seus muros quebrados, rachados. E um homem chamado Neemias, ele foi convocado para reedificar esses muros. Quando Neemias voltou da terra dele, onde ele estava bem, tranquilo, mas ele voltou para recuperar o prestígio e o orgulho do seu povo de ser de Jerusalém, Neemias enfrentou grande oposição daqueles que não queria, porque saiba, existem os opositores da reconstrução. Tudo que você quer reconstruir, você vai ter opositores, pois Neemias teve. Que disseram para ele: rapaz, se você construir esse muro, uma raposa vai derrubar. Você sabe qual foi a resposta de Neemias para eles? Estou ocupado fazendo uma grande obra e não posso dar atenção a vocês. Então, não fique, sabe, se martirizando pela opinião alheia. Você sabe o que é que você tem que fazer? Faça, siga em frente.
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2: Muito bem, já estou de volta aqui no Som da Melhor, nesse finalzinho de tarde, início de noite desta quarta-feira. E você curtindo a nossa programação, muito obrigado pelo carinho da audiência, viu? Chegou a hora, momento de fé e reflexão. Chegou a hora de elevar seu pensamento e seu coração até o céu, porque a partir de agora você vai ouvir a Hora de Maria com ele, com Lucas França. E nessa corrente de fé, quero dedicar a Hora de Maria para você que tá aí sempre do outro lado do rádio ouvindo a nossa programação. Daqui a pouquinho estarei de volta com muito mais, na melhor, para você.

Virgem Maria, cheia de fé, ensina-nos a crer para fazer de nossa vida a resposta que nos pede a cada instante a palavra do Senhor. Virgem Mãe de Deus, ensina-nos amor, que saibamos implantar em nosso mundo o reinado de teu filho, que se baseia no amor. Nosso trato com Maria nos leva infalivelmente ao trabalho com Deus Pai, com quem ela compartilha a fecundidade, com Deus Filho, que se entregou a ela sem reservas, com Deus Espírito Santo, que a encheu de seu amor. Orar à Virgem é tratar com Deus, com esse Deus uno e trino, que enche totalmente seu imaculado.

que é: estamos unidos para a saudação do Ângelus. Gente, hoje é quarta-feira. Aqui é o Lucas França. E nesse momento está sendo formada em todo o território nacional a Cruzada do Amor Divino. Vamos agora colocar um copo com água sobre a mesa. E nesta água será depositada uma gotinha de luz, de paz, muita saúde e prosperidade para você e toda a sua família. Reze comigo agora. Reze com Lucas França, da GQFM, a oração da Ave Maria. Ave Maria, cheia de graça, o Senhor é convosco. Bendita sois vós entre as mulheres. Bendito é o fruto do vosso ventre, Jesus. Santa Maria, Mãe de Deus, rogai por nós, pecadores, agora e na hora de nossa morte. Amém. Ó Jesus, que dissestes: pedi e recebereis, procurai e achareis, batei a porta e ela se abrirá. Por intermédio de Maria, vossa Mãe Santíssima, eu bato, procuro e vos rogo, que seja a minha prece atendida. Ó Jesus, que dissestes: tudo o que pedires ao Pai em meu nome, ele atenderá. Por intermédio de Maria, nossa Mãe Santíssima, humildemente rogo ao nosso Pai, em vosso nome, que minha oração seja atendida. Ó Jesus, que dissestes: o céu e a terra passarão, mas a minha palavra não passará. Por intermédio de Maria, nossa Mãe Santíssima, confio que minha oração seja ouvida neste momento em que vamos proclamar: meu bom Jesus da Lapa, abençoai-nos. Vamos todos juntos beber desta água, em nome do Pai, do Filho e do Espírito Santo. Amém. Tenham todos uma boa noite. Continue aí, na melhor. Aqui é GQE. E o Lucas França volta amanhã, se Deus quiser. Até lá.

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0: partir de agora começa pra você o Forró Banana Melhor, nosso programa de forró que é sucesso. E você aí do outro lado do rádio ouvindo a nossa programação, muito obrigado pelo carinho, viu? Bora curtir? Porque aqui na GQFM é assim, é forró o ano inteirinho pra você.
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0: 6:11, eu começo com Márcia Felipe, Sem Limites, pra sonhar.

0: muito bem o nosso primeiro bloco aqui do Forró Bandana Melhor, o som do Seu Mastruz. Vontade doida, aqui na Melhor. Na sua GQFM, agora 6h20, boa noite pra você, obrigado pelo carinho. Você curtindo a nossa programação e eu tenho um convite especial pra você, viu? Porque vem aí o 8º Festival de Tortas, Doces e Salgadas em Fatias, em prol do projeto social Mateus Chaves. Será dia 1º, tá pertinho, hein? Tá chegando a hora de você participar do 8º Festival de Tortas, Doces e Salgadas em Fatias, em prol do projeto social Mateus Chaves, dia 1º, terça-feira. Isso. Às 16h, 16h, na Praça Rui Barbosa, viu? Isso, lá na Praça Rui Barbosa, 16h, você tem um encontro marcado, né? Pro 8º Festival de Tortas, Doces e Salgadas em Fatias, em prol do projeto social Mateus Chaves. Consuma solidariedade, transforme vidas, com apoio total aqui da sua GQFM, tá bom? Marque aí na sua agenda dia 1º, viu? Terça-feira, às 16h, na Praça Rui Barbosa. 8º Festival de Tortas, Doces e Salgadas em Fatias, em prol do projeto social Mateus Chaves. Volto já já.
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0: 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Agora 6:27 aqui no Show da Melhor, de volta com o Forró Banana Melhor. Essa noite especial de quarta-feira, obrigado pelo carinho aí da audiência, viu? Mandar uma boa noite especial para o tio Rei, que tá curtindo a gente, tia Regina, né? Isso, todo mundo, Marcela Chaves, Bebeto, isso, tá todo mundo ouvindo, Luma, Mila, Júnior, Bruna, é a família Chaves, essa família maravilhosa, é a família do projeto social Matheus Chaves. E o 8º Festival de Tortas vem aí, viu? Não esqueça não, dia 1º de setembro.

0: nosso segundo bloco, o Suno de Mano Coelho, Saudades B. Mano, boa noite especial aqui, ó, pra turma lá no bar dos teclados, lá na vovó Camila, tá todo mundo ouvindo, curtindo, obrigado pelo carinho. Nino Santos, sucesso absoluto, tá ouvindo também. E quem chegou agora foi ele, Euclides Paulista. Boa noite pra você, Euclides Paulista. Um abraço, meu querido, tudo de bom, viu? Vou pro rápido intervalo e eu volto já já.
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Adoro Melhor vai ficando por aqui. Volta amanhã. Amanhã tem mais pra você, viu? Maravilha! Bom demais! Uma ótima noite de quarta-feira pra todo mundo. Que Deus abençoe, viu? Vem aí a voz do Brasil. Valeu, gente. Eu já fui.

do Poder Judiciário, o Jornal do Senado e da Câmara dos Deputados. A partir das 20 horas, estaremos de volta com a programação que você gosta de ouvir.

0: Aviação Civil Pública cobra que a plataforma Discord adote medidas efetivas para a proteção de crianças, adolescentes e mulheres no ambiente digital.
1: O combate a crimes cibernéticos e as ameaças no ambiente digital contam com o apoio do CyberLab, Laboratório de Operações Cibernéticas.
2: Quem conversou com a gente sobre o assunto foi o coordenador, delegado Alessandro Barreto.
3: O CyberLab está ajudando as polícias estaduais a identificar pessoas que se achavam acima de qualquer suspeita e se escondia por detrás de conexões de internet.
1: Atenção, diretores e professores de escolas públicas.
2: Está na hora de escolher os livros didáticos que serão utilizados em sala de aula a partir do ano que vem. Thaís de Araújo.
4: A seleção deve ser feita com a participação da equipe escolar, levando em consideração a proposta pedagógica, as características e as necessidades da comunidade.
1: Hoje, na apresentação da Voz do Brasil, eu, Luciana Vasconcelos e Luciano Seixas.
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1: A arrecadação do governo federal chegou a 289 bilhões e 300 milhões de reais no mês de julho.
2: Um aumento de quase 9% em relação a julho de 2025.
1: O mês foi marcado pelo desempenho favorável de setores como indústria, serviços e arrecadação de impostos.
5: Na comparação com julho do ano passado, o resultado representa crescimento real de quase 9%, já descontada a inflação. Entre os fatores que contribuíram para o resultado estão o aumento da arrecadação da Previdência Social e o crescimento das receitas com PIS e COFINS associado ao aumento das vendas. Destaca Claudemir Malaquias, chefe do Centro de Estudos Tributários e Aduaneiros da Receita Federal.
6: Os fatores que contribuíram para o resultado do mês de julho, na comparação com o mesmo período do ano passado, foram os seguintes: o desempenho da indústria, um crescimento de 1,05%. A venda de bens, um crescimento de 4,93%. A venda de serviços, um crescimento de 2%. A massa salarial teve um crescimento nominal de 10,19% em relação ao ano passado. E o valor em dólar das importações, um crescimento de 12,16%.
5: O desempenho também é positivo no acumulado do ano. De janeiro a julho, a arrecadação chegou a 1,876 bilhões de reais. Em valores corrigidos pela inflação, o crescimento foi de quase 7% em relação ao mesmo período de 2025. Reportagem Pablo Mundim.
2: O Índice Nacional de Preços ao Consumidor Amplo 15, o IPCA 15, considerado uma prévia da inflação oficial do país, ficou em menos 0,4% no mês de agosto.
1: Contribuíram para o resultado os setores de habitação, com queda de 1,41% nos preços, transportes com redução de menos 1% e alimentos e bebidas com queda de 0,57%.
2: No setor habitação, o destaque foi para a redução no valor da conta de luz. E nos transportes, a queda no preço da gasolina.
1: Já no setor de alimentos e bebidas, os destaques ficaram por conta do tomate, batata inglesa, cenoura e café moído, que ficaram mais baratos no período.
2: Crianças e adolescentes estão no centro de uma ação civil pública contra a plataforma de comunicação Discord.
1: O motivo são possíveis falhas na proteção desse público, que teriam resultado em crimes e situações de violência.
2: A ação prevê obrigações para que a empresa aprimore mecanismos de prevenção e proteção.
0: A ação civil pública cobra que a plataforma Discord adote medidas efetivas para a proteção de crianças, adolescentes e mulheres no ambiente digital. Voltada inicialmente para as comunidades de games, hoje a ferramenta é usada por públicos variados e permite o compartilhamento de textos, arquivos de voz e vídeo e transmissões de modo público ou privado. Porém, segundo o governo, tem apresentado falhas na segurança e mecanismos de proteção a menores, como explica o advogado-geral da União, Jorge Messias.
7: Não há, por parte da plataforma, a adoção de requisitos mínimos estabelecidos na legislação brasileira, em especial no ECA digital, e a ausência dessa rede de proteção tem levado a situações de ordem absolutamente criminal envolvendo crianças, adolescentes, mulheres e animais. Tentamos, por 2 semanas, construir um termo de ajustamento de conduta. A empresa, num primeiro momento, demonstrou o interesse de assumir compromissos significativos com o Estado brasileiro, mas, infelizmente, recusou a assinatura do termo no último momento.
0: O fato mais grave e recente envolvendo a plataforma foi a morte de uma adolescente de 13 anos no Mato Grosso do Sul, que tirou a própria vida durante uma transmissão ao vivo pelo Discord. O secretário nacional de Direitos Digitais, Vitor Fernandes, diz que a plataforma demorou a agir, mesmo quando foi notificada.
8: Essa live durou mais de 2 horas, ela começa por volta de 2h20 da manhã, 4h15 da manhã, já completando quase 2 horas, esse servidor foi derrubado. As contas dos investigados envolvidos só foram banidas da plataforma 24 horas do ocorrido.
0: O ministro da Justiça e Segurança Pública, Wellington César Lima e Silva, lembrou que as plataformas digitais devem se adequar ao país.
9: É uma resposta que busca fazer valer que qualquer plataforma nacional ou estrangeira não venha a descuidar dos limites impostos pela lei.
0: A ação pede que a plataforma reforce os mecanismos de controle parental, amplie a cooperação com autoridades brasileiras e implante sistemas que identifiquem situações de riscos para menores. É exigida ainda a criação de mecanismos específicos de detecção e moderação de conteúdos com práticas de maus tratos, violência, mutilação e crueldade contra animais. A plataforma tem até 15 dias para se adequar, sob pena diária de R$500 mil. Também é pedida a condenação da empresa em R$500 milhões por dano moral coletivo, valor que poderá ser revertido ao Fundo de Defesa de Direitos Difusos. Reportagem Graziele Bezerra.
1: Crianças e adolescentes devem ser orientados sobre os riscos existentes na internet e estimulados a conversar com adultos de confiança sempre que sentirem desconfortáveis durante interações online.
2: Caso alguém solicite sigilo sobre conversas, fotos ou qualquer outro conteúdo, o fato deve ser comunicado imediatamente aos pais ou responsáveis.
1: São orientações do delegado Alessandro Barreto, coordenador do CyberLab, o laboratório de operações cibernéticas ligado ao Ministério da Justiça e Segurança Pública.
2: Em entrevista à Voz do Brasil, o delegado falou comigo e com a Mariana Jungmann sobre a atuação do CyberLab no combate a crimes cibernéticos e ameaças no ambiente digital. Vamos ouvir.
10: Delegado Alessandro Barreto, bem-vindo à Voz do Brasil, um prazer ter o senhor conosco aqui. Vamos falar então sobre o CyberLab, o trabalho de inteligência que ficou concentrado nele a partir da sua criação. Explica para o nosso ouvinte que trabalho é esse.
11: Bom, bom estar aqui com vocês, obrigado pelo convite. Bom, o que o CyberLab faz? O CyberLab é uma unidade da Secretaria Nacional de Segurança Pública e ele é um laboratório de operações cibernéticas. O pessoal acha que até um super laboratório, estilo Matrix. Mas não, nós temos lá policiais capacitados, a grande parte do time são de meninas cybergirls, então assim, são as meninas que fazem um trabalho espetacular nessa área. E essa unidade, ela apoia as polícias estaduais, trazendo informação qualificada para ajudar em diversos contextos, como por exemplo, no enfrentamento a fraudes eletrônicas, em ameaças contra escolas. Então, se tem esse trabalho qualificado que ajuda certamente a salvar vidas e a evitar tragédias.
2: Quais são os crimes mais identificados pelo laboratório e nesse contexto, o que tem chamado mais atenção?
11: Bom, o que a gente tem visto aí nos últimos anos e principalmente pós pandemia, a migração do crime do espaço físico para o espaço virtual. Então a gente tem visto um aumento considerável de crimes, principalmente envolvendo fraudes e golpes online, como invasão de conta de WhatsApp, de redes sociais, Força Central. A gente tem visto isso muito. Nós temos visto também vários problemas, principalmente o extremismo digital, crimes de ódio. Eu fico indignado como como policial e principalmente como cidadão, é muita misoginia, um ódio contra mulheres e meninas que dá nojo, que dá asco dessas pessoas. Então a gente tem visto muito esse contexto também, e de maneira geral a gente tem visto o crime migrar da rua para internet. E nesse contexto o CyberLab está ajudando as polícias estaduais a identificar pessoas que se achavam, a pessoa se achava acima de qualquer suspeita e se escondia por detrás de conexões de internet.
10: Bom, o senhor mencionou crimes como fraudes, né, estelionatos e tal, esses a gente já imagina quem são as pessoas por trás, são os bandidos comuns, vamos dizer assim. Mas o senhor mencionou também crimes de ódio, crimes de misoginia, quem são as pessoas por trás desses crimes e qual é o perfil dos criminosos e das vítimas, delegado?
11: Isso, bom, o perfil das vítimas, boa parte, principalmente relacionada a crimes de ódio, a gente encontra de mulheres, meninas, entendeu? Às vezes até meninas novas, adolescentes. E o criminoso, o que que a gente tem visto antigamente, que eu falo, há pouquíssimos anos, porque muda muito rápido na internet, a gente via maiores aliciando menores para cometer delitos. Hoje a gente já está vendo menores aliciando menores para cometer delitos. Quando se fala de internet, de uma maneira geral, quando vai se tratar de vítimas de fraudes, antes falava que o pessoal idoso, pessoal com a idade um pouco mais avançada, estava mais suscetível para isso. Hoje é todo mundo, ele pode ser vítima de um golpe. Crimes de ódio, a gente tem visto muitos adolescentes, até crianças com 11, 12 anos fazendo parte de grupos. Isso tem chamado muita atenção, que nós precisamos reforçar o trabalho para identificar ainda mais rápido, e principalmente aqueles que estão por trás do processo de radicalização dos menores.
10: Sim, porque uma criança de 11 anos, ela não chega ao ponto de praticar um crime de ódio na internet sozinha, eu suponho, né?
11: A gente tem visto pessoas desvirtuar redes e serviços que são utilizados. Então, assim, qual é o nosso papel? Identificar essas pessoas. Então, elas utilizam mídias sociais de uma maneira geral, utilizam plataforma para encontrar esses garotos e radicalizar. Então, nosso papel é antecipar cada vez mais, identificar esses grupos e evitar que crianças de 11 anos sejam atraídas para um caminho terrível como esse.
2: A partir do monitoramento, o CyberLab dá um alerta e colabora para o desencadeamento de operações importantes de combate ao crime nesses ambientes digitais. Quais são as operações dessas que contaram com a colaboração do laboratório? Que operações o senhor destacaria, por exemplo?
11: Tem algumas, principalmente a proteção de crianças e adolescentes. Eu vejo pessoas falando, salvamos tantas vidas. Para mim é impossível mensurar isso. Eu só tenho certeza que tragédias foram evitadas, meninas que estavam sendo abusadas online foram libertadas. Aí essas operações, elas nos orgulham muito em fazer parte de um time e a gente trazer ter resultados como estamos salvando vidas. Isso é muito gratificante para mim.
10: Delegado, o senhor mencionou, né, que é um trabalho conjunto com as polícias civis dos estados. Se alguém quiser fazer um alerta para o CyberLab, fazer uma denúncia, como é que essa pessoa pode proceder? De repente, um pai, uma mãe que identificou ali com seus filhos uma situação desse tipo? Enfim, pessoas que queiram fazer algum tipo de alerta para o CyberLab, como é que pode proceder?
11: Eu recomendo que procurem no teu estado canais de denúncia online, a própria delegacia mais próxima, que quando chegar a informação qualificada, a gente está conversando com as polícias e consegue desencadear essas grandes operações. E um ponto relevante que você falou, o pai e a mãe. O que a gente tem visto? O pai e a mãe deixa o filho passar 10, 12, 15 horas na internet, não acompanha, e a internet tem muita gente má. por trás das conexões. E a criança ou adolescente, ela dá sinais. O pai e a mãe, eles conseguem entender e trazer essas informações para a polícia. Então, quanto mais informação, quanto mais dados chegar, mais pessoas vão ser identificadas e vão ser responsabilizadas. Até porque tem-se aquela impressão que a internet é algo que você fez algo lá e fica impune, não vai ocorrer nada. Muito pelo contrário. As polícias estão cada vez mais preparadas para identificar essas pessoas e responsabilizá-las.
2: Muito bem, nós conversamos com o delegado Alessandro Barreto, coordenador do Laboratório de Operações Cibernéticas, CyberLab. Muito obrigado, delegado, pela entrevista à Voz do Brasil.
11: Eu que agradeço.
1: O Ministério das Relações Exteriores emitiu nota de pesar pelas vítimas dos deslizamentos e inundações que atingiram o Nepal e o Tibete após o terremoto desta quarta-feira.
2: Equipes de resgate continuam as buscas por sobreviventes.
1: Até o momento, não há registros de brasileiros entre as vítimas.
2: A Embaixada do Brasil em Katmandu, no Nepal, e em Pequim acompanham com atenção os desdobramentos da situação.
1: Em caso de assistência consular, o telefone do plantão geral do Itamaraty é 61, código de Brasília, 98260-0610.
2: Aberto o período de escolha dos livros do Programa Nacional do Livro e do Material Didático, o PNLD, que serão usados por alunos do primeiro ao quinto ano do ensino fundamental no período de 2027 a 2030.
1: O prazo vai até 8 de setembro e a seleção deve ser feita de forma coletiva por professores e gestores. Confira na reportagem.
4: O período de seleção dos livros didáticos que serão utilizados por estudantes e professores do primeiro ao quinto ano do ensino fundamental já está aberto. As escolas públicas têm até 8 de setembro para selecionar os materiais que serão utilizados no triênio 2027-2030. A seleção deve ser feita com a participação da equipe escolar, levando em consideração a proposta pedagógica, as características e as necessidades da comunidade. O programa conta com 3 categorias, como explica a coordenadora geral de materiais didáticos da Secretaria de Educação Básica do Ministério da Educação, Jaqueline dos Santos Melo.
12: Na categoria 1, as obras são voltadas para estudantes e professores do primeiro e do segundo ano com foco na alfabetização. Na categoria 2, as obras são voltadas para o terceiro, quarto e quinto ano com foco no desenvolvimento do letramento e da escrita. Nesse ano, nós temos novidades como livro regionalizado de história e geografia, a obra de produção de texto e livros voltados para educação digital e midiática. A categoria 3, ela é optativa para as redes e a seleção dela é para obras de língua espanhola e língua inglesa.
4: Antes de registrar a decisão, professores e gestores devem consultar o Guia Digital do Programa Nacional do Livro e do Material Didático PNLD, que reúne informações sobre as obras aprovadas, como resenhas, metodologias, organização dos conteúdos e orientações para a escolha. Depois, a seleção precisa ser formalizada em ata e registrada no sistema PNLD Gestão, com acesso pela conta GovBR. O preenchimento da ata sozinho não conclui o processo. Após o registro, a ata e o comprovante de escolha devem ficar disponíveis em local visível na escola. Em caso de dúvidas ou problemas no acesso, as escolas podem entrar em contato com o FNDE pelo e-mail livrodidático@fnde.gov.br. Reportagem Thaís de Araújo.
2: Instituições públicas do ensino superior e tecnológico que adotam práticas de prevenção e enfrentamento à violência de gênero vão ser reconhecidas com o selo de ambiente acadêmico seguro.
1: A iniciativa do Ministério da Educação vai conceder o título nas categorias ouro, prata e bronze.
2: Podem aderir ao programa instituições federais que atendam aos requisitos do MEC.
1: A diretora de desenvolvimento acadêmico da Secretaria de Educação Superior do Ministério, Lúcia Pelanda, fala sobre a iniciativa.
13: As mulheres já são maioria no ensino superior, então é muito importante criar ambientes cada vez mais seguros e livres de violência. Nesse sentido, o selo é um estímulo para que cada vez mais instituições se juntem a esse movimento de ter instituições verdadeiramente livres de violência.
2: Para mais informações, acesse gov.br/mec.
1: Estamos estamos no mês da gestante. Nós já falamos aqui sobre a importância de cuidados com a saúde, como tomar vacinas e fazer o pré-natal direitinho para cuidar da mãe e do bebê.
2: Hoje nós vamos falar dos direitos assegurados por lei às gestantes.
1: Estabilidade no emprego, atendimento médico gratuito pelo SUS, prioridade em filas e serviços, intervalo para a amamentação, além da licença maternidade.
2: Está tudo explicado na reportagem de Luciana Colares de Holanda, que ouviremos agora.
14: Maria Selma Pereira é empregada doméstica em Brasília, grávida de 8 meses. Ela espera a bebê para setembro e, junto com a chegada da filha, vem a licença maternidade de 4 meses, garantida pela carteira assinada. Um direito que Selma não teve nas outras 4 gestações, quando trabalhou na informalidade.
15: Vai ser bem melhor, porque vou acordar, cuidar da neném, né? Ficar os 4 meses em casa. Agora, com carteira assinada, tá bem melhor agora. Porque aí, quando você ganhar o bebê, você vai receber, né?
14: No Brasil, as gestantes têm direitos fundamentais garantidos por lei, que se estendem até alguns meses após o nascimento da criança. É proibida a dispensa arbitrária ou sem justa causa da empregada gestante, por exemplo, desde a confirmação da gravidez até 5 meses após o parto. Por meio da licença maternidade, fica garantido o afastamento remunerado de 120 dias para trabalhadoras formais, empregadas domésticas e seguradas do INSS. Elas também têm acesso ao salário maternidade, benefício previdenciário que substitui a renda durante esse período, como explica Márcio Lima, coordenador do Programa de Educação Previdenciária do INSS.
16: O valor pago por este benefício vai variar do salário mínimo, que é R$ 1.621, atualmente, até o teto do INSS, que vai estar no valor de R$ 8.475,55, a depender da categoria da trabalhadora.
14: Entre as garantias previstas na legislação brasileira para gestantes e mães, também está previsto o direito à liberação do trabalho para realizar consultas médicas e exames. E elas podem ser transferidas temporariamente de função quando a saúde exigir. Os direitos podem ser acessados pelo telefone ou pela internet, de acordo com Márcio Lima, do INSS.
16: Os direitos são acessados através da central telefônica 135, que funciona de segunda-feira a sábado, das 7 da manhã até as 22 horas no horário de Brasília, sendo que recebe ligação gratuita ou ainda através do aplicativo Meu INSS.
14: Além dos direitos trabalhistas, as gestantes contam com atendimento prioritário e acompanhante no parto pelo SUS. Após o retorno ao trabalho, a mãe tem direito a 2 intervalos diários de 30 minutos para a amamentação até o bebê completar 6 meses. Reportagem Luciana Colares de Holanda.
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2: Fique agora com o Minuto do TCU. Em seguida, as notícias do Poder Judiciário e do Congresso Nacional. Boa noite.
1: Boa noite para você e até amanhã.
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18: 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Você vai ouvir agora notícias do Poder Judiciário.
20: Supremo julga a ação sobre o poder de requisição do Ministério Público da União a órgãos da administração pública.
21: Para o STJ, acesso a sistema com dados contábeis não dispensa dever de prestação de contas de bens em condomínio.
20: Justiça determina que o governo federal e o estado de Sergipe implantem serviço especializado em doenças raras.
21: Boa noite, eu sou o Arthur Filho.
20: E eu sou Walter Lima.
21: Supremo Tribunal Federal julga ação sobre o poder de requisição do Ministério Público da União a órgãos da administração pública.
20: O julgamento busca definir até onde vai essa prerrogativa do Ministério Público da União e em quais situações ela pode ser exercida, delimitando se a administração pública é obrigada a atender integralmente ao pedido ou se pode recusá-lo.
21: Administrador de bens em condomínio, ou seja, em copropriedade, deve prestar contas ao outro condômino, mesmo que dados contábeis estejam disponíveis em sistema eletrônico.
20: Essa decisão é do Superior Tribunal de Justiça, o STJ. Fátima Uchoa.
22: Um irmão ajuizou ação contra o outro, pedindo a prestação de contas da administração dos imóveis de propriedade comum. A Justiça de Mato Grosso decidiu que o administrador tem o dever de apresentar as contas. E a terceira turma do STJ manteve esse entendimento. Segundo a relatora ministra Nancy Andrighi, o interesse de agir pressupõe a existência de controvérsia sobre a prestação das contas e, nesse caso, mesmo havendo sistema que permita o compartilhamento de informações, o administrador deve apresentar as contas de forma especificada e completa.
21: TST manteve condenação em caso de caseiro baleado durante assalto.
20: O empregador terá de pagar indenização por danos morais e materiais. Mila Amaral.
23: Um caseiro levou 3 tiros durante um assalto na fazenda onde ele trabalhava e morava em Cruz Alta, no interior do Rio Grande do Sul. Ele ficou com sequelas e capacidade de trabalho reduzida. O trabalhador entrou na justiça e contou que não foi a primeira vez que a fazenda foi assaltada. E a justiça deu razão a ele. O Tribunal Regional do Trabalho condenou o proprietário a pagar R$30 mil por danos morais e R$70 mil por danos materiais. A fazenda recorreu, dizendo que a culpa era de terceiros. Mas a primeira turma do TST manteve a condenação e destacou que o dono sabia dos assaltos anteriores e, mesmo assim, não tomou nenhuma providência para aumentar a segurança dos trabalhadores. A decisão foi unânime.
21: Justiça Federal determina que União e o Estado de Sergipe implantem serviço de atenção especializada em doenças raras.
20: Decisão atende a pedidos do Ministério Público Federal em ação.

0: Além de estruturar a rede de atenção integral para pessoas com doenças raras. Em caso de descumprimento, foi fixada multa de R$5.000.
1: O Tribunal Superior Eleitoral recebeu um grupo de criadores de conteúdos digitais para uma iniciativa voltada a combater a desinformação sobre as urnas eletrônicas.
2: O encontro se estendeu por toda a tarde dessa terça-feira e foi viabilizado por meio de uma parceria do TSE com a organização Redes Cordiais. Vitor Struck.
3: Juntos, os influenciadores somam 45 milhões de seguidores nas redes sociais. O encontro fez parte da iniciativa Confirma 30 anos de urna eletrônica e foi promovido pela organização Redes Cordiais, em parceria com o TSE e com o apoio do YouTube e do TikTok. A programação contou com visitas a espaços importantes do tribunal, como o local onde as urnas ficam armazenadas, o Museu do Voto, e também incluiu uma demonstração detalhada sobre o funcionamento dos equipamentos usados nas eleições. Ao final, os influenciadores participaram de uma roda de conversa com o presidente do TSE, o ministro Cássio Nunes Marques.
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1: A você, uma boa noite.
2: E até amanhã.
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6: Eu sou Paula Groba.
7: E eu sou Humberto Pinheiro.
6: E estes são os destaques de hoje do Jornal do Senado, que começa agora.
7: Governo e Congresso anunciam um acordo para votações prioritárias. Fim da escala 6x1, taxa das cozinhas, terras raras e PEC da segurança pública.
6: Congresso vai analisar duas medidas provisórias para reduzir impactos das tarifas americanas e alta do petróleo.
7: Projeto cria política nacional para apoiar adolescentes nos anos finais do ensino fundamental.
6: Boa noite.
7: Boa noite.
6: Após encontro com o presidente Lula e o presidente da Câmara dos Deputados, Hugo Mota, o presidente do Senado, Davi Alcolumbre, anunciou as prioridades do Congresso nos próximos dias. Entre os temas citados estão a votação da MP que acaba com a taxa sobre compras internacionais acima de $50. Alcolumbre afirmou que a MP da chamada taxa das blusinhas será votada na próxima semana.
7: Também terão prioridade de votação as propostas de emenda à Constituição que acaba com a escala 6x1 e a PEC da Segurança Pública, que devem ser analisadas pela Comissão de Constituição e Justiça na semana de esforço concentrado do Congresso a partir da próxima segunda-feira. Mais informações com o repórter Pedro Pincer.
8: O presidente do Senado, Davi Alcolumbre, afirmou que votará na próxima semana a medida provisória que acabou com a chamada taxa das blusinhas, imposto de importação de 20% sobre compras internacionais de até $50. O texto, segundo o senador, será analisado na Câmara e no Senado antes de perder a validade. Caso a votação não ocorra, o imposto voltará a ser cobrado em 9 de setembro. Alcolumbre reafirmou que a medida será pautada no esforço concentrado previsto para ocorrer entre 31 de agosto e 4 de setembro.
9: Nós vamos deliberar e ela virá lei para proteger milhões de brasileiros que usam desse instrumento para adquirir produtos muito baratos e terem qualidade de vida melhor.
8: Alcolumbre também disse que a Comissão de Constituição e Justiça vai analisar na próxima semana as propostas de emenda à Constituição que tratam da segurança pública e do fim da escala 6x1. Davi afirmou estar em contato frequente com o relator da mudança na escala de trabalho, senador Omar Aziz, do PSD do Amazonas.
9: Tem a compreensão da importância da matéria, me disse que já está construindo um relatório para ser apresentado na próxima quarta-feira na Comissão de Constituição e Justiça.
8: Outra proposta que deve ser pautada na semana que vem é a que cria uma política nacional para os minerais críticos e estratégicos.
6: E o relator da PEC da Segurança Pública, senador Rogério Carvalho, do PT de Sergipe, anunciou que o texto não deve sofrer mudanças no Senado.
7: Já aprovado na Câmara, a proposta está na Comissão de Constituição e Justiça. Repórter Herman Kulitz.
10: O texto altera diversas regras da Constituição para para ampliar a atuação da Polícia Federal em

0: Fortalecer o combate às facções e milícias e reforçar o financiamento do Fundo Nacional de Segurança Pública e do Fundo Penitenciário Nacional, além de aumentar a integração e a cooperação de sistemas e órgãos de segurança pública. Em análise na CCJ, a proposta recebeu diversas emendas, como a do senador Sargento Reginauro, do PSDB do Ceará, que recomendava que os homicídios praticados por organizações criminosas não fossem julgados pelo Tribunal do Júri. Já a emenda do senador Hamilton Mourão, do Republicanos do Rio Grande do Sul, defendia a previsão de um sistema de informação sobre antecedentes criminais. Ambas foram rejeitadas, com o entendimento do relator de que não cabe a implementação dessas mudanças no texto constitucional. Além disso, na opinião do senador, alterar o que já foi aprovado pelos deputados somente atrasaria medidas que precisam ser tomadas contra a criminalidade organizada e iria na contramão da expectativa da sociedade. Porém, as modificações podem ser apresentadas na Comissão de Constituição e Justiça até a discussão final da matéria. O texto ainda precisa ser aprovado em 2 turnos no plenário do Senado. Se passar sem alterações, será promulgado e começa a valer. Havendo qualquer mudança, a matéria deverá retornar para a Câmara dos Deputados.
1: O Congresso também vai analisar 2 medidas provisórias editadas pelo governo federal para tentar reduzir os impactos das tarifas americanas e da alta internacional do petróleo.
2: As 2 medidas provisórias já estão em vigor, mas precisam ser aprovadas por deputados e senadores para continuar valendo. Repórter Patrícia Oliveira.
3: Uma das medidas permite que empresas afetadas pelas novas tarifas impostas pelo governo americano prorroguem por até 1 ano o cumprimento de compromissos de exportação, com a suspensão de tributos. Já a outra medida libera R$3 bilhões para subsidiar a produção e a importação de diesel e gasolina, diante dos efeitos dos conflitos no Oriente Médio sobre o preço do petróleo. Para Carlos Pio, professor de Relações Internacionais da UNB, as medidas são importantes neste momento de emergência, mas o país precisa também adotar estratégias a longo prazo.
4: A gente precisa aumentar a produtividade da economia como um todo, é reforçar as qualificações dos trabalhadores, ampliar o comércio com os outros parceiros de qualquer lugar do planeta, em qualquer setor.
3: As 2 medidas provisórias já estão em vigor, mas precisam ser aprovadas por deputados e senadores para continuar valendo.
1: A adolescência é uma fase de muitas transformações e desafios que podem refletir diretamente no desempenho e na permanência dos estudantes na escola. Para apoiar o desenvolvimento dos alunos nessa etapa da vida, um projeto de lei propõe criar a Política Nacional Escola das Adolescências. A proposta é do senador Camilo Santana, do PT do Ceará, ex-ministro da Educação, e está em análise na Comissão de Educação. Pelo texto, a política será voltada aos anos finais do ensino fundamental, do 6º ao 9º ano. A ideia é tornar a escola mais atrativa, acolhedora e conectada à realidade dos adolescentes, com estratégias de apoio técnico e financeiro.
2: A medida também busca reduzir as taxas de reprovação e abandono escolar, especialmente no período de transição para o ensino médio. O senador Camilo Santana destaca ainda a importância da educação em tempo integral. Segundo ele, ampliar a permanência de crianças e jovens na escola pode trazer mais benefícios não apenas para a educação, mas também para a segurança.
5: Que além de dar oportunidade para o nosso jovem passar o dia na escola, fazer as refeições, praticar esporte, é a maior política de prevenção à violência. É você ter a meninada toda na escola nesse país.
1: O Senado também analisa um projeto que cria o programa Escola Sem Partido. De autoria do senador Magno Malta, do PL do Espírito Santo, a proposta altera a Lei de Diretrizes e Bases da Educação para incluir novos princípios e regras para o ensino. O texto prevê a garantia da pluralidade de ideias, da liberdade de crença e da liberdade de consciência. Também proíbe professores de promoverem em sala de aula determinadas concepções ideológicas ou políticas.
2: A proposta está em análise na Comissão de Direitos Humanos, onde é relatada pelo senador Sargento Reginauro, do PSDB do Ceará. Depois, o projeto ainda deve passar pela Comissão de Constituição e Justiça e pela Comissão de Educação.
6: Eleições 2026.
1: As eleições deste ano vão contar com a participação de mais pessoas idosas em relação a 2022.
2: O aumento segue a tendência de envelhecimento populacional apontada pelo IBGE. Repórter Lana Dias.
7: O número de eleitores idosos cresceu cerca de 14% desde as eleições de 2022. Neste ano, 37 milhões e meio poderão votar. Para aqueles entre 60 e 69 anos, o voto é obrigatório, mas acima dos 70 anos, a participação é facultativa. O senador Fernando Dueire, do PSD de Pernambuco, reforçou a importância do voto da terceira idade.
8: A democracia precisa ouvir todas as gerações. Os mais jovens representam o futuro, mas aqueles que são mais experientes carregam uma parte importante da memória e da construção do nosso país.
7: Para a Dorci Antônia de Carvalho, de 83 anos, a participação não deve se limitar ao voto obrigatório.
9: Eu acho que todo mundo que tem mais 60 anos, 70 anos, deveria continuar votando. Eu tenho certeza, temos amigos também que já combinaram, vão votar.
7: O aumento do eleitorado idoso segue a tendência de envelhecimento populacional no Brasil. De acordo com o IBGE, a população com 60 anos ou mais subiu de 11,3% para 16,6% de 2012 a 2025.
2: Com edição de Paula Groba e trabalhos técnicos Eliseu Caires, o Jornal do Senado fica por aqui. Acompanhe agora as notícias da Câmara dos Deputados. Boa noite.
1: Boa noite e até amanhã.
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10: Comissão analisa projetos que reduzem impacto ambiental de plásticos.
11: Deputados aprovam parecer da subcomissão sobre segmento de estética.
10: Parlamentares apresentam medidas de proteção à criança e adolescente.
11: Boa noite. Jefferson Rodrigues, do PSDB de Goiás, propõe novas obrigações para plataformas digitais no combate à exploração sexual de crianças e adolescentes na internet. Ele explica que o texto cria canais de denúncia e respostas rápidas às vítimas e aos órgãos de segurança.
10: Para facilitar a investigação desses crimes, a proposta de Jefferson Rodrigues inclui mecanismos de preservação de registros, metadados e informações de usuários suspeitos. O deputado avalia que a medida amplia a capacidade de identificar os responsáveis e reunir provas no ambiente digital.
11: Está em análise projeto que cria o Programa Nacional Ampara, voltado à prevenção da violência contra crianças, adolescentes e mulheres nas escolas. A proposta de Helena Lima, do PSD de Roraima, prevê formação de profissionais e articulação entre escolas, famílias e segurança pública.
10: O projeto de Helena Lima orienta estudantes sobre como identificar situações de violência e conhecer canais de denúncia e proteção. Para a deputada, a medida busca fortalecer a cultura de paz e o respeito no ambiente escolar.
11: A punição de crimes contra a dignidade sexual praticados com abuso de autoridade é reforçada em projeto apresentado por Samuel Viana, do União de Minas Gerais. A proposta aumenta pela metade a pena por importunação sexual quando o agressor se valer de posição de supervisão sobre a vítima.
10: Samuel Viana aponta que a mudança alcança relações em ambientes educacionais, esportivos, religiosos, culturais e assistenciais, mesmo sem vínculo formal de emprego. O texto também amplia as situações em que a autoridade exercida sobre a vítima pode elevar a pena dos crimes contra a dignidade sexual.
11: Doutor Ismael Alexandrino, do PSD de Goiás, apresentou o projeto que torna crime dar escondido ou à força substância química que reduz a capacidade de reação de alguém, prática conhecida como Boa Noite Cinderela. De acordo com o projeto, o autor poderá ficar preso de 3 a 6 anos.
10: Doutor Ismael Alexandrino alega que o Brasil ainda não possui tipificação penal específica para essa conduta, o que gera impunidade. Para o deputado, o projeto muda isso ao obrigar a coleta imediata de exames, criar um cadastro nacional de ocorrências e a elaboração de campanhas permanentes de prevenção.
6: Justiça.
11: Está em análise projeto de Fábio Choquete, do União de Santa Catarina, que estabelece restrições ao exercício da advocacia por cônjuges, parentes e sócios de magistrados. De acordo com o deputado, a proposta visa ampliar a transparência e evitar conflitos de interesse.
10: O texto de Fábio Choquete permite que partes questionem o patrocínio de causas diante de possíveis vínculos com magistrados. A proposta ainda estabelece sanções, incluindo a exclusão da OAB para advogados que descumprirem as vedações.
6: Saúde.
11: É de autoria de Juarez Costa, do Republicanos de Mato Grosso, projeto que estabelece diretrizes para o atendimento pelo SUS de mulheres que passam pelo climatério e menopausa. A proposta prevê acompanhamento integral com atuação da atenção primária e acesso a diferentes tratamentos.
10: Juarez Costa ressalta que a matéria prevê também oferta de terapia hormonal pelo SUS quando houver indicação clínica. O deputado acredita que a medida pode reduzir desigualdades no atendimento e ampliar o acesso das mulheres aos cuidados necessários nessa fase da vida.
6: Habitação.
11: Aline Gurgel, do União do Amapá, requer a criação de uma comissão especial para analisar o projeto que trata do financiamento de imóveis urbanos durante situações de emergência sanitária. A proposta suspende as parcelas de financiamentos durante esse período.
10: O projeto também determina que não sejam cobrados juros ou multas durante a suspensão e amplia o prazo para financiamento do Minha Casa Minha Vida. Aline Gurgel lembra que a medida foi apresentada durante a pandemia de Covid-19 para reduzir o impacto da crise sobre as famílias.
11: Milton Vieira, do Republicanos de São Paulo, quer garantir imunidade tributária para entidades esportivas sem fins lucrativos. O deputado defende que parar essas organizações às instituições de educação e assistência social, desde que cumpram os requisitos previstos em lei.
10: A proposta de Milton Vieira abrange entidades certificadas dos movimentos olímpico, paralímpico, clubístico e educacional. Para o deputado, a imunidade pode fortalecer projetos esportivos, ampliar a inclusão social e contribuir para a formação de atletas e cidadãos.
6: Ciência e tecnologia.
11: Rui Falcão, do PT de São Paulo, apresentou relatório favorável ao projeto que amplia o uso de recursos destinados à ciência e tecnologia para financiar iniciativas inovadoras. Ele recomenda aprovação por considerar que a proposta aproxima a pesquisa científica do setor produtivo.
10: Rui Falcão avalia que a medida pode fortalecer empresas de tecnologia e aumentar a competitividade brasileira. O parlamentar afirma que a parceria entre universidades, empresas e governo contribui para a transformação de pesquisas em produtos e serviços para a população.
6: Economia.
11: A Receita Federal anunciou na Câmara mudanças no programa de compras do exterior para evitar a entrada de produtos irregulares. A repórter Silvia Munhato tem mais informações.
12: Ainda este ano, a Receita Federal deve adotar um sistema que vai excluir do seu programa de compras no exterior o remessa conforme as plataformas de comércio internacional que permitirem a venda de produtos subfaturados, falsificados ou que apresentem outros tipos de ilegalidades. A fiscalização das encomendas será aprimorada ainda este ano com o uso de inteligência artificial para analisar o conteúdo dos pacotes. Um dos objetivos é evitar a fiscalização apenas quando a encomenda chega no país, porque a quantidade de remessas não para de crescer. Também será minimizado o problema de vazamento de dados dos destinatários, que acabam sendo alvo de golpes. O deputado Júlio Lopes, do PP do Rio de Janeiro, elogiou o trabalho da Receita e afirmou que é preciso tratar a pirataria de forma especializada em todos os órgãos públicos e citou o problema de sementes fabricadas em desacordo com a regulação nacional.
13: Os caminhões de sementes transgênica feitas fora das regras e fora das normas são aprisionados e não há conhecimento da Polícia Rodoviária Federal, nem da Polícia Federal, nem de órgão nenhum para fazer a apreensão da mercadoria. Então, esses têm sido liberados e são casos gravíssimos, porque essas sementes, quando feitas fora de norma, elas podem gerar pragas, gerar deformações nas colheitas brasileiras, enfim, no meio ambiente como um todo. Né?
12: O deputado sugeriu ainda que a Receita cruze dados dos 47 milhões de CPFs que fazem compras no exterior com as suas rendas declaradas. Segundo ele, isso deverá revelar irregularidades. De acordo com a Receita Federal, as encomendas do exterior passaram de cerca de 30 milhões de pacotes em 2019 para mais de 200 milhões em 2023. Para este ano, é esperado uma arrecadação recorde com as encomendas, equivalente a 10% de todo o volume importado pelo país, ou 5 bilhões de reais. Da Rádio Câmara de Brasília, Silvio Minhato.
10: Carlos Chiodini, do MDB de Santa Catarina, defende a transferência para Brasília da sede do órgão responsável por regular e fiscalizar o mercado de valores mobiliários no Brasil. O projeto prevê que a mudança da Comissão de Valores Mobiliários seja feita de forma gradual em até 4 anos.
11: Para Carlos Chiodini, a transferência aproxima a CVM de outros órgãos federais sediados em Brasília, facilitando a articulação entre as instituições. O projeto também assegura aos servidores da autarquia no Rio de Janeiro a opção de se transferir para Brasília ou de permanecer no estado.
10: Stefano Aguiar, do PSD de Minas Gerais, apoia a criação da Frente Parlamentar em defesa do mutualismo, sistema em que as pessoas se associam para compartilhar custos e oferecer proteção patrimonial umas às outras. A proposta, segundo o deputado, é uma alternativa aos seguros tradicionais.
11: A frente pretende reunir parlamentares, governo, empresas e entidades do setor para acompanhar a regulamentação da proteção patrimonial mutualista. Stefano Aguiar acredita que a iniciativa pode ampliar o acesso dos brasileiros a uma opção de proteção competitiva.
6: Comissões.
10: Comissão de Trabalho aprova relatório da subcomissão sobre o setor de estética. A repórter Maria Neves traz os detalhes da medida proposta.
14: A Comissão de Trabalho da Câmara aprovou o relatório final da subcomissão especial sobre o setor de estética, elaborado pela deputada Soraya Santos, do PL do Rio de Janeiro. Além de um projeto de lei que altera a regulamentação das atividades dos profissionais do setor, a relatora apresentou recomendações aos poderes executivos. Soraya Santos argumenta que as interpretações da legislação vêm dificultando o exercício dos profissionais de estética.
15: Estudante de faculdade de estética migrando para outras carreiras, para biomedicina ou para medicina, passando dificuldades, por exemplo, com a compra de insumos. Porque se eu não sou reconhecida, não posso comprar. É humilhante eu fazer um curso universitário regulamentado por um órgão público e eu ter que precisar de uma outra pessoa para assinar a compra do material que eu quero trabalhar. Para piorar, a Anvisa e as vigilâncias sanitárias não reconheciam a profissão quando a competência delas não é reconhecer. Quem reconhece profissão é a lei e o Congresso aprovou a profissão.
14: Como forma de solucionar interpretações divergentes, a relatora sugere inserir expressamente na lei que os esteticistas são profissionais da área de saúde para todos os efeitos legais. Outro problema detectado pela subcomissão, segundo Soraya Santos, foi a falta de um currículo nacional que padronize a formação de esteticistas e cosmetólogos. Por isso, ela sugere ao Ministério da Educação que elabore diretrizes curriculares específicas para todos os cursos da área, além de criar mecanismos de certificação técnica para profissionais já formados. A proposta também permite a atuação de profissionais formados em outras áreas da saúde, como esteticistas, desde que façam pós-graduação na área ou passem por exame de proficiência. Da Rádio Câmara de Brasília, Maria Neves.
6: Trabalho.
11: Nicolete, do PL de Roraima, apresentou projeto que permite a servidores públicos atuarem como microempreendedores individuais. A proposta condiciona a atividade à inexistência de conflito de interesses com as funções exercidas no serviço público.
10: Nicolete afirma que a proibição atual pode levar servidores que realizam atividades nas horas de folga à informalidade. Para ele, a mudança estimula a formalização de pequenos negócios e preserva o funcionamento do serviço público por meio de regras definidas por cada ente federativo.
6: Transportes.
11: Danley de Deus Interhols, do PSD do Rio Grande do Sul, pede a realização de uma audiência para discutir a concessão da BR-285 no trecho entre Passo Fundo e a região de Ijuí. A proposta prevê a participação de representantes do governo, de órgãos de transporte e de prefeitos.
10: Danley de Deus Interhols argumenta que a concessão pode acelerar investimentos como duplicação de trechos, construção de terceiras faixas e melhoria da sinalização. Ele afirma que as mudanças podem aumentar a segurança na rodovia e fortalecer a logística e a economia da região.
6: Desenvolvimento regional.
11: Júlio César, do PSD do Piauí, defende projeto que isenta permanentemente os consumidores que produzam a própria energia renovável de pagar pelo uso da rede de distribuição. O texto acaba com a cobrança gradual sobre a energia solar excedente devolvida ao sistema.
10: Júlio César entende que a medida corrige uma distorção que é a cobrança pela energia injetada na rede. Segundo o parlamentar, o objetivo é garantir segurança jurídica, democratizar o acesso à energia limpa e incentivar novos investimentos sem sobrecarregar o cidadão.
6: Agricultura.
11: Projeto de Paulo Teixeira, do PT de São Paulo, proíbe a exportação de animais vivos destinados ao abate ou à engorda. Ele explica que a medida busca reduzir o sofrimento dos animais durante transportes de longa distância e reforçar as políticas de proteção e bem-estar animal.
10: Segundo Paulo Teixeira, a proposta também pretende estimular o processamento da produção pecuária no país, contribuindo para a geração de empregos, renda e arrecadação. A proibição não se aplica a animais destinados à reprodução, pesquisa, melhoramento genético ou conservação de espécies.
6: Votação.
11: A Comissão de Desenvolvimento Econômico da Câmara aprovou dois projetos para reduzir o impacto ambiental no uso de plásticos. Uma das propostas prevê a diminuição gradativa dos microplásticos em cosméticos e produtos de higiene pessoal, como informa o repórter Luiz Cláudio Canuto.
16: Dois projetos sobre redução do impacto ambiental do uso de plásticos foram aprovados pela Comissão de Indústria e Comércio da Câmara dos Deputados. Um deles obriga a classificação dos plásticos usados em produtos produzidos no Brasil ou importados, e o outro projeto trata da redução de microplásticos em cosméticos e produtos de higiene pessoal. A proposta que trata da classificação dos plásticos trata também de reciclagem. O texto aprovado foi apresentado pelo relator, deputado Alexandre Lindenmayer, do PT do Rio Grande do Sul, e muda a Política Nacional de Resíduos Sólidos, com metas progressivas de reciclagem das embalagens. Pela versão aprovada, em até 5 anos, 10% das embalagens plásticas devem ser recicladas. O texto prevê ainda incentivos fiscais para indústrias que usem materiais com desempenho ambiental. A proposta foi inspirada em regulamento da União Europeia. Para o relator, Alexandre Lindenmayer, a regulação é necessária para evitar que o Brasil se torne um depósito de materiais banidos em outros países.
17: A poluição plástica não é apenas um problema visual ou ambiental, mas uma emergência de saúde pública. Estudos recentes têm confirmado a presença de polímeros em tecidos cardíacos humanos e na placenta, elevando o risco de doenças crônicas não transmissíveis, como doenças cardiovasculares.
16: O projeto ainda vai ser analisado pelas comissões de Defesa do Consumidor e de Constituição e Justiça. Já o outro projeto aprovado, sobre redução gradual e eliminação total do uso de microplásticos em cosméticos e produtos de higiene pessoal, foi para a Comissão de Meio Ambiente. A Comissão de Indústria e Comércio seguiu o voto do relator, deputado Marcelo Queiroz, do PSDB do Rio de Janeiro. O texto considera microplásticos as partículas sólidas, sintéticas, insolúveis em água e não biodegradáveis, com dimensões inferiores a 5 milímetros, de origem petroquímica e colocadas intencionalmente em cosméticos e produtos de higiene pessoal com funções esfoliantes, abrasivas, de limpeza ou de alteração de textura. São ingredientes comuns em esfoliantes faciais e corporais, shampoos, cremes dentais e sabonetes. O relatório de Marcelo Queiroz foi lido pelo deputado Alexandre Lindenmayer.
17: Esses microplásticos tão presentes em produtos cosméticos ou de higiene higiene pessoal com funções esfoliantes e abrasivas, por exemplo, ao serem utilizados e descartados, gera um significativo fator de poluição em águas superficiais com grande potencial de risco à saúde humana. Nestes casos, uma das soluções recomendadas é justamente a de que o poder público atue de forma a regulamentar ou mesmo proibir as atividades responsáveis por causar esse dano coletivo.
16: Pela proposta, o cronograma progressivo de redução a ser cumprido por fabricantes, importadores e formuladores é de 30% em até 3 anos, 60% em 5 anos, 90% em 7 anos e a eliminação total em 10 anos. O cronograma pode ser ajustado com justificativa técnica quando não houver insumo alternativo com o mesmo desempenho, risco à segurança do consumidor na substituição ou impactos ambientais adversos do insumo que substituiria. A proposta ainda vai ser analisada pelas comissões de Meio Ambiente e de Constituição e Justiça. Da Rádio Câmara de Brasília, Luiz Cláudio Canuto.
6: Meio Ambiente.
10: Projeto de delegado Matheus Laiola, do União do Paraná, cria o programa local seguro para animais vítimas de maus tratos. A proposta prevê acolhimento imediato, atendimento veterinário e manutenção dos animais resgatados em ações policiais, fiscalizações ou decisões judiciais.
11: Delegado Matheus Laiola incluiu no texto que o responsável pelos maus tratos deverá arcar com as despesas de resgate e tratamento do animal. O projeto permite que hospitais e clínicas veterinárias, universidades e abrigos possam se credenciar para receber os animais resgatados.
10: A prevenção de maus tratos contra animais é o foco de projeto apresentado por Fábio Macedo, do Podemos do Maranhão. O texto inclui nos currículos escolares conteúdos sobre direitos dos animais, além de ações educativas voltadas ao respeito e à proteção da vida animal.
11: Fábio Macedo também propõe que adolescentes responsáveis por atos de violência contra animais cumpram serviços comunitários, de preferência em entidades de proteção e saúde animal. A proposta ainda institui o 4 de outubro como Dia Nacional da Proteção, Respeito e Empatia com os Animais.
10: Termina agora o Jornal Câmara dos Deputados, produzido pela Rádio Câmara, com trabalhos técnicos de Eberson Urani e a apresentação de Márcio Aquiles Sardi e Val Monteiro. Boa noite.
11: Uma boa noite para você. A Voz do Brasil volta amanhã.
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0: A partir de agora, eu, Wellington Ferreira, te fazendo essa gostosa companhia nessa noite de quarta-feira, aqui na sua GQFM 89,7. Então, para você que tá aí ouvindo a gente, é né, uma ótima noite, uma ótima quarta-feira e seu dia. Muita correria por aí? Ah, por aqui, né, gente? A gente tem que correr, mas quando chega a noite, tem que dar essa relaxada. E nada melhor do que você relaxar curtindo uma boa música, curtindo, claro, uma programação especial aqui na sua GQFM 89,7. Tô aqui na Dona do Primeiro Lugar.
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0: disse pra você que era rapidinho, já tô de volta. 8846-1549.
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0: o nosso Relax 89 e você, tá gostando? Olha, não sai da sintonia, dois minutinhos e eu tô de volta trazendo muito mais pra você aqui no nosso Relax 89.
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0: volta com o nosso Relax 89. Tá gostando? Bom demais. Falei pra você que era rapidinho e eu já tô de volta levando muita música e emoção aqui na nossa GQE FM.
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